altas do norte e centro, rodando temporariamente para norte-noroeste na faixa costeira ocidental durante a tarde. Prevê-se ainda uma pequena descida da temperatura nas regiões norte e centro. O mar na costa sul, com ondas inferiores a 1 metro. Para

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2: Uma da manhã e 2 minutos. Até às 7 da manhã, a continuação de uma ótima madrugada. Obrigado pela boleia que nos vai dando.

obrigado pela sua companhia e pela sua preferência. Continuação de uma ótima madrugada e uma ótima noite na companhia da Chilão FM. Até às 7 da manhã, como habitualmente acontece, com Jorge Sampaio.

obrigado pela sua companhia e pela sua preferência. Espero que esteja a gostar da nossa escolha musical. Eu sou o Jorge Sampaio e, como sempre, vou consigo até às 7 da manhã.

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1: Uma da manhã e 51 minutos. A continuação de uma ótima noite, de uma ótima madrugada. Obrigado pela sua companhia aí desse lado. Vamos consigo até às 7 da manhã.

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1: O tempo para sexta-feira, dia 9 de outubro, o IPMA prevê céu pouco nublado ao limpo, vento fraco a moderado de leste-nordeste, superando por vezes forte nas terras altas do norte e centro, rodando temporariamente para norte-noroeste, na faixa costeira ocidental.

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2: Boa noite, são 2:02. Até às 7 da manhã, a continuação de uma ótima madrugada. Obrigado pela boleia que nos vai dando.

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vez mais a todos, muito boa noite, uma excelente madrugada. Obrigado pela sua companhia e pela sua preferência. Eu sou o Jorge Sampaio e, como sempre, vou consigo até às 7 da manhã.

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2: Boa noite, são 2 horas e 47 minutos. A continuação de uma ótima noite, de uma ótima madrugada. Obrigado pela sua companhia aí desse lado. Vamos consigo até às 7 da manhã.

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1: O tempo para sexta-feira, dia 9 de outubro, o IPMA prevê céu pouco nublado ao limpo, vento fraco a moderado de leste-nordeste, soprando por vezes forte nas terras altas do norte e centro, rodando temporariamente para norte-noroeste na faixa costeira ocidental durante a tarde. Prevê-se ainda uma pequena descida da temperatura nas regiões norte e centro. O mar na costa sul, com ondas inferiores a 1 metro. Para Tavira, a temperatura máxima prevista aponta para 20 e 8
2: graus. 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
10: Boa noite. São 3 horas e 2 minutos. Até às 7.

Sim, nesta madrugada até às 7 da manhã. Continuação de uma ótima noite. Para si que está a trabalhar tal como nós, então aproveite-a da melhor forma. Bom descanso, se for caso disso.

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1: Boa noite, são 3 horas e 48 minutos. Continuação de uma ótima noite de última madrugada. Obrigado pela sua companhia aí desse lado. Vamos consigo até às 7 da manhã.

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1: O tempo para sexta-feira de outubro e uma prevê um pouco no Olimpo, vento fraco, moderado, leste-noeste, superando por vezes fortes terras altas do norte-dentro. Ruda temporariamente para o noroeste, na faixa de ocidente do Natal. Para sair uma crescida da temperatura nas regiões norte e centro. Mar na costa sul, com ondas inferiores a metro. Para Tavira, a temperatura máxima vista para 20 e 8 graus.
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1: No âmbito das comemorações dos 20 anos de abertura da Biblioteca Álvaro de Campos, realiza-se nos dias 23 e 24 de outubro, realizam-se um conjunto de iniciativas dedicadas ao livro antigo e ao património bibliográfico subordinado ao tema livro antigo, memória, valor e memória. O programa arranca no dia 20, às 18 horas, com a palestra O Valor do Livro, critérios para a valorização do livro, dinamizado por Pedro de Azevedo, livreiro, antiquário e perito editor de livros manchos e figuras. São para dar a conhecer os principais críticos utilizar a avaliação de livros antigos, aborda os fatores que determinam a raridade e influenciam o seu valor histórico, cultural e comercial. A iniciativa amou a jornada da avaliação de livros antigos, que durará no dia seguinte. A 24, logo pela manhã, tem lugar a bolsa do livro, a jornada da avaliação de livros antigos, será conduzida pela Azevedo, a iniciativa proporcionará aos participantes a possibilidade de apresentar livros antigos para avaliação individual, de acordo com os critérios definidos. São aceitos livros impressos até 1900, inclusive, podendo cada participante entrar até 4 obras. A avaliação por referência ao critério de mercado corresponde ao valor previsível de venda em leilão, não havendo qualquer oferta ou compromisso de compra. Ainda no dia 4, à tarde de comunicação, a Biblioteca de Manuel Sco, a Biblioteca da Fundação da Casa de Bragança, apresentado por Vivaldo Vivaldo, bibliotecário e diretor junto do Museu Biblioteca da Casa

0: divulgar o património bibliográfico, proporcionando ao público um contacto mais próximo com o livro antigo, com os critérios da sua avaliação e com a importância da preservação do tratamento e da gestão de coleções bibliográficas patrimoniais. Este objetivo é esta a celebração para Tavira, que terá lugar nos dias 23 e 24 de outubro. O livro antigo, Memória, Valor e Património, no âmbito das celebrações dos 20 anos da Biblioteca Álvaro de Campos. A Cooperativa Guadimonte e a Universidade do Algarve apresentam no dia 10 de outubro, a partir das 3 da tarde, no espaço do Centro de Dinamização das Comiadas no Nordeste Algarvio, em Odeleite, o projeto Pavipana, a iniciativa que tem o objetivo de valorizar os produtos autóctones, combater a desertificação e homenagear a resiliência das gentes locais. O projeto Pavipana, Passas do Algarve, valorização e inovação dos produtos autóctones no Nordeste Algarvio, nasce da resiliência local após o incêndio de Castro Samarim em 2021. Na altura, um grupo de 12 jovens agricultores e produtores da Comiada de Alta Mora fundou a Guadimonte Cooperativa Agrícola Supramunicipal, com o propósito de combater o despovoamento, a desertificação do interior Algarvio, através da inovação e da sustentabilidade. Com um investimento elegível cofinanciado superior a 430 mil euros e uma valorização e uma duração de 36 meses, a iniciativa tem três grandes eixos de atuação: a valorização de recursos endógenos, ecodesign e economia circular, inovação na comercialização e sustentabilidade. O projeto vai desenvolver ainda cadernos técnicos de boas práticas para certificar as produções como agricultura sustentável. O nome Passas do Algarve é também uma homenagem cultural à expressão popular que reflete a forma historicamente difícil como os produtos locais eram colhidos, tratados e armazenados no interior. A sessão do dia 10 de outubro contará com a presença de representantes da Cooperativa Guadimonte, investigadores da Universidade do Algarve, a Presidente da Câmara de Castro Marim, Filomena Sintra, e o Vice-Presidente da CCDR, Fernando Severino, e representantes de outras entidades e agentes do território. Este é o objetivo da Cooperativa Guadimonte e a Universidade do Algarve para este 10 de outubro.
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0: A Tavira Verde dá conta de que, sexta-feira, dia 9 de outubro, procede uma interrupção programada de abastecimento de água na freguesia de Cachopo, entre as 9 e as 17 horas. Isto no âmbito de um trabalho para beneficiação de infraestruturas. A obra assiste-se à rua Padre Júlio Alves de Oliveira, afetando, no entanto, outras zonas. A Estrada Regional 124, o Largo Francisco Passos, a Rua do Centro Episcopal, a Rua da Escola, Travessa da Cruz, Largo de Eira da Cruz, a Rua da Central, a Rua Padre Júlio Alves de Oliveira, a Rua Milcar Manuel dos Santos Mendes e a Estrada Municipal 504. Lembramos, é esta sexta-feira, 9 de outubro, que a Tavira Verde procede a esta interrupção programada de abastecimento de água na freguesia de Cachopo entre as 9 e as 17 horas.
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6: Boa noite, são 4 horas e 8 minutos. Até às 7 da manhã, a continuação de uma ótima madrugada. Obrigado pela boleia que nos vai dando.

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2: Obrigado pela sua companhia e pela sua preferência. Continuação de uma ótima madrugada e uma ótima noite na companhia da Gilão FM. Até às 7 da manhã, como habitualmente acontece, com Jorge Sampaio.

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1: Obrigado pela sua companhia e pela sua preferência. Espero que esteja a gostar da nossa escolha musical. Eu sou o Jorge Sampaio e, como sempre, vou consigo até às 7 da manhã. Está.

0: São 5 horas.
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2: O tempo para sexta-feira, dia 9 de outubro, o IPMA prevê céu pouco nublado ao limpo, vento fraco a moderado de leste-nordeste, superando por vezes forte nas terras altas do norte e centro, rodando temporariamente para norte-noroeste, na faixa costeira ocidental durante a tarde. Prevê-se ainda uma pequena descida da temperatura nas regiões norte e centro. O mar na costa sul, com ondas inferiores a 1 metro. Para Tavira, a temperatura máxima prevista aponta para 28 graus.
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2: No âmbito do programa Família no Museu, acontece este sábado, 10 de outubro, a partir das 10h30 da manhã, a oficina Diário Gráfico. É no Jardim de São Francisco, com orientação de Patrícia Gonçalves. Neste outono, o Jardim de São Francisco transforma-se num ateliê ao ar livre, com diferentes riscadores fornecidos pelo museu, pais e filhos. Para crianças entre os 5 e os 12 anos, são convidados a observar e a registar as formas, as cores e as texturas que unem o património de Tavira à natureza envolvente. No final, cada família leva consigo o seu próprio diário gráfico. A inscrição é gratuita, mas obrigatória. Pode saber mais no site e redes sociais do município de Tavira. Para celebrar o Dia Mundial do Polvo, Santa Luzia, enquanto capital do polvo, promove uma iniciativa ao longo destes dias. Entre 8 e 11 de outubro, a iniciativa Haja Polvo, rota gastronómica pelos estabelecimentos aderentes da freguesia de Santa Luzia. Cada estabelecimento participante irá apresentar uma criação própria de polvo em formato de tapa ou pequena degustação concebida especialmente para a ocasião. Santa Luzia celebra assim o Dia Mundial do Polvo com a Rota Gastronómica, um programa dedicado à identidade local. A iniciativa é organizada pela Junta de Freguesia de Santa Luzia. Entre 8 e 11 de outubro, reúne gastronomia, tradição, cultura e turismo. Este é o convite de Santa Luzia para a celebração do Dia Mundial do Polvo. Entre 8 e 11 de outubro. Oficina de Renda de Gancho de Valha, dias 3, 10, 17 e 31 de outubro, entre as 14 e as 17 horas. O Museu Municipal de Tavira, Palácio da Galeria, acolhe mais um ciclo desta oficina dedicada à renda do gancho de Valha, com orientação de Margarida Carrusca. Ao longo das sessões, os participantes terão a oportunidade de aprender os princípios desta arte, ou seja, uma técnica artesanal minuciosa que utiliza um pequeno gancho metálico para criar delicados e elegantes trabalhos de renda. Mais informações, como participar nesta iniciativa gratuita, sabendo na Divisão de Turismo e Património e Museus de Tavira. A Inculta é um projeto cultural em Tavira de 15 a 17 de outubro. Oficinas, diálogos e apresentação em palco, um projeto cultural educativo e participativo em torno da palavra e de Álvaro de Campos. A organização é da Casa Álvaro de Campos, em parceria com o município e a Escola Secundária Dr. Jorge Augusto Correia. Inculta destaca a palavra, a criação e a participação nesta primeira edição, entre outros de Lídia Jorge, afirmando-se como um projeto cultural, educativo e participativo, contribuindo para que Tavira seja um espaço ativo de pensamento, experimentação e encontro. A programação é aberta à palavra escrita, dita, cantada, representada e debatida. O projeto valoriza a diversidade identitária, a lusofonia, entendidas como experiências vivas de língua partilhada, cruzamento cultural e convivências entre diferenças. A programação integra a oficina e exposição de artes plásticas, os Campos de Álvaro de Campos. Os trabalhos produzidos pelos alunos serão apresentados ao público, reforçando a relação entre escola, cidade e património cultural. A inauguração da exposição acontece dia 15 de outubro. A oficina Ritmo e Poesia, do Beat ao videoclipe.

0: Este projeto da Casa Álvaro de Campos, de 15 a 17 de outubro, em Culta, é apresentado na Biblioteca Álvaro de Campos. Quarta Taça do Algarve XCO e Encontro Regional de Escolas. Acontece dia 18 de outubro no Campus Cotista em Tavira. É uma organização do Clube Bike Team de Tavira. Às 9 horas a partida para as escolas, às 11 horas a competição, com a meta em Conceição de Tavira. Mercadinhos de Castro Marim, Odeleite e Azinhal decorrem mensalmente. O Mercadinho na Aldeia, em Odeleite, decorre no primeiro domingo de cada mês, enquanto em Castro Marim acontece no segundo sábado do mês, ao mesmo tempo que a Feira das Velharias. No Azinhal, há mercado no último domingo do mês. Dança até no teatro, às quartas-feiras pela manhã, de 30 de setembro a 18 de novembro. Aulas de dança para a saúde e bem-estar dos séniores. É uma iniciativa da Artificial, Associação Artística e Cultural do Algarve. Aula semanal de uma hora, fortalecimento muscular, cardiorrespiratório, flexibilidade, equilíbrio, coordenação e relaxamento, além de ajudar a criatividade e a memória. Iniciativa com apoio do município no âmbito de Equinócios 2026. As inscrições acontecem na bilheteira do Teatro Municipal de Tavira. Gestos que se tornam arte. É a exposição patente na Misericórdia, em Tavira. Um projeto multidisciplinar que reúne 14 artistas convidados do Conselho de Tavira. Foram desafiados a reinterpretar, através das diferentes linguagens artísticas, as 14 obras de Misericórdia. A exposição nasceu assim num dos mais importantes elementos patrimoniais da Igreja da Misericórdia, o conjunto de 14 painéis de azulejos executados em torno de 1760, onde se encontram representadas as 7 obras de Misericórdia, espirituais e as 7 corporais. É a representatividade destas obras que pode ser visitada durante estes meses na Igreja da Misericórdia, em Tavira. 17ª Feira da Caça em Mérdola, de 23 a 25 de outubro. Participação dos artistas Matias Damásio, Dama que convidou Bubas Pinho e Bandidos do Cante e os Descendentes. De 23 a 25 de outubro, em Mérdola, a Feira da Caça. Música nas Igrejas é o projeto da Academia de Música de Tavira. Acontece todos os sábados a partir das 6 da tarde. Dia 10 de outubro, concerto de guitarra Josué Nunes é na Ermida de Santa Ana. É o Música nas Igrejas da Academia de Música de Tavira aos sábados à tarde a partir das 18 horas. Até 30 de dezembro, exposição permanente Judeus em Tavira, fragmentos de uma história para visitar no núcleo islâmico do Museu Municipal. Até 24 de outubro, exposição Uma Árvore, da autoria de Daniel Moreira e Rita Castro Neves, para visitar no Museu Municipal de Tavira, Palácio da Galeria. Jornadas arqueológicas acontecem em Tavira nos dias 8 e 9 de outubro, na Biblioteca Municipal Álvaro de Campos, uma organização da Rede de Museus do Algarve. Este domingo, no âmbito da celebração do mês sénior, acontece a caminhada pelo envelhecimento ativo. O ponto de encontro é a Praça da República. A partida é dada às 10 horas. Organização do município de Tavira, a caminhada pelo envelhecimento ativo, este domingo pela manhã. Sábado, dia 10 de outubro, há baile em Luz de Tavira, na Sociedade Recreativa e Musical Luzense. Há música para dançar com os Toque e Som. É a partir das 21h30.
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6: Boa noite, são 5 horas e 8 minutos. A continuação de uma ótima noite, de uma ótima madrugada. Obrigado pela sua companhia aí desse lado. Vamos consigo até às 7 da manhã.

boa noite. São 5 horas e 26 minutos. Até às 7 da manhã, a continuação de uma ótima madrugada. Obrigado pela boleia que nos vai dando.

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1: Uma vez mais a todos, muito boa noite, uma excelente madrugada. Obrigado pela sua companhia e pela sua preferência. Eu sou o Jorge Sampaio e, como sempre, vou consigo até às 7 da manhã.

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1: Vamos assim, nesta madrugada até às 7 da manhã. Continuação de uma ótima noite. Para si que está a trabalhar tal como nós, então aproveite-a da melhor forma. Bom descanso, se for caso disso.

0: dia, são 6 horas.
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2: O tempo para sexta-feira, dia 9 de outubro, o IPMA prevê céu pouco nublado ao limpo, vento fraco a moderado de leste-nordeste, soprando por vezes forte nas terras altas do norte e centro, rodando temporariamente para norte-noroeste na faixa costeira ocidental durante a tarde. Prevê-se ainda uma pequena descida da temperatura nas regiões norte e centro. O mar na costa sul, com ondas inferiores a 1 metro. Para Tavira, a temperatura máxima prevista aponta para 28 graus.
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2: No âmbito das comemorações dos 20 anos de abertura da Biblioteca Álvaro de Campos, realiza-se nos dias 23 e 24 de outubro, realizam-se um conjunto de iniciativas dedicadas ao livro antigo e ao património bibliográfico subordinado ao tema Livro Antigo, Memória, Valor e Património. O programa arranca no dia 23, à tarde, às 18 horas, com a palestra O Valor do Livro, Critérios para a Valorização do Livro, dinamizada por Pedro de Azevedo, livreiro, antiquário e perito avaliador de livros, manuscritos e gravuras. A sessão pretende dar a conhecer os principais critérios utilizados na avaliação de livros antigos, abordando os fatores que determinam a sua raridade e influenciam o seu valor histórico, cultural e comercial. A iniciativa dá mote à jornada de avaliação de livros antigos, que decorrerá no dia seguinte. Assim, a 24, logo pela manhã, tem lugar a Bolsa do Livro, Jornada de Avaliação de Livros Antigos. Será conduzida por Pedro Azevedo, a iniciativa que proporcionará aos participantes a possibilidade de apresentar livros antigos para avaliação individual, de acordo com os critérios definidos. Serão aceitos livros impressos até 1900, inclusive, podendo cada participante apresentar até 4 obras. A avaliação terá por referência o critério de mercado, correspondente ao valor previsível de venda em leilão, não envolvendo qualquer oferta ou compromisso de compra. Ainda no dia 24 à tarde, corre a comunicação à Biblioteca de Dom Manuel II, na Biblioteca da Fundação da Casa de Bragança, apresentado por Vicente Vivaldo Fino, bibliotecário e diretor adjunto do Museu Biblioteca da Casa de Bragança. A sessão irá incidir sobre a biblioteca, reunida por Dom Manuel II, constituída por um conjunto de obras dos séculos XV a XVII, com particular destaque para a tipografia portuguesa do século XVI, abordando a sua constituição, os seus catálogos, a sua preservação pela Fundação da Casa de Bragança e os critérios de tratamento e gestão documental das coleções patrimoniais. O conjunto das iniciativas pretende valorizar e também divulgar o património bibliográfico, proporcionando ao público um contacto mais próximo com o livro antigo, com os critérios da sua avaliação e com a importância da preservação do tratamento e da gestão de coleções bibliográficas patrimoniais. É este o objetivo, é esta a celebração para Tavira, que terá lugar nos dias 23 e 24 de outubro. O livro antigo, Memória, Valor e Património, no âmbito das celebrações dos 20 anos da Biblioteca Álvaro de Campos. A Cooperativa Guadimonte e a Universidade do Algarve apresentam no dia 10 de outubro, a partir das 3 da tarde, no espaço do Centro de Dinamização das Comiadas no Nordeste Algarvio, em Odeleite, o projeto Pavipana, a iniciativa tem o objetivo de valorizar os produtos autóctones, combater a desertificação e homenagear a resiliência das gentes locais. O projeto Pavipana, Passas do Algarve, valorização e inovação dos produtos autóctones no Nordeste Algarvio, nasce da resiliência local após o incêndio de Castro Samarim em 2021. Na altura, um grupo de 12 jovens agricultores e produtores da Comiada de Altamora fundou a Guadimonte Cooperativa Agrícola Supramunicipal, com o propósito de combater o despovoamento, a desertificação do interior algarvio, através da inovação e da sustentabilidade. Com o investimento elegível cofinanciado superior a 430 mil euros e uma valorização e uma duração de 36 meses, a iniciativa tem três grandes eixos de atuação: a valorização de recursos endógenos, ecodesign e economia circular, inovação na comercialização

0: Artes no Interior. A sessão do dia 10 de outubro contará com a presença de representantes da Cooperativa Guadimonte, investigadores da Universidade do Algarve, a Presidente da Câmara de Castro Marim, Filomena Sintra, e o Vice-Presidente da CCDR, Fernando Severino, e representantes de outras entidades e agentes do território. Este é o objetivo da Cooperativa Guadimonte e a Universidade do Algarve para este 10 de outubro.
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0: A Tavira Verde dá conta de que, sexta-feira, dia 9 de outubro, procede uma interrupção programada de abastecimento de água na freguesia de Cachopo, entre as 9 e as 17 horas. Isto no âmbito de um trabalho para beneficiação de infraestruturas. A obra cinge-se à rua Padre Júlio Alves de Oliveira, afetando, no entanto, outras zonas. A Estrada Regional 124, o Largo Francisco Passos, a Rua do Centro Episcopal, a Rua da Escola, Travessa da Cruz, Largo de Eira da Cruz, a Rua da Central, a Rua Padre Júlio Alves de Oliveira, a Rua Milcar Manuel dos Santos Mendes e a Estrada Municipal 504. Lembramos, é esta sexta-feira, 9 de outubro, que a Tavira Verde procede a esta interrupção programada de abastecimento de água na freguesia de Cachopo entre as 9 e as 17 horas.
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4: Bom dia, são 6 horas e 7 minutos. A continuação de uma boa madrugada na companhia da Gilão FM.

onde quer que esteja, para si, a continuação de uma ótima madrugada e uma ótima noite na companhia da Chilão FM. Até às 7 da manhã, como habitualmente acontece com Jorge Sampaio.

Bom dia, são 6 horas e 26 minutos. A continuação de uma ótima noite, de uma ótima madrugada. Obrigado pela sua companhia aí desse lado. Vamos consigo até às 7 da manhã.

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1: Uma vez mais a todos, muito boa noite, uma excelente madrugada com a Gilão FM.

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1: Obrigado pela sua companhia e pela sua preferência. Continuação de uma ótima madrugada, de uma ótima noite na companhia da Gilão FM. Até às 7 da manhã, como habitualmente acontece, com Jorge Sampaio.

0: dia, são 7 horas.
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2: O tempo para sexta-feira, dia 9 de outubro, o IPMA prevê céu pouco nublado ou limpo, vento fraco a moderado de leste-nordeste, soprando por vezes forte nas terras altas do norte e centro, rodando temporariamente para norte-noroeste na faixa costeira ocidental durante a tarde. Prevê-se ainda uma pequena descida da temperatura nas regiões norte e centro. O mar na costa sul, com ondas inferiores a 1 metro. Para Tavira, a temperatura máxima prevista aponta para 20 e 8 graus.
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2: No âmbito do programa Família no Museu, acontece este sábado, 10 de outubro, a partir das 10h30 da manhã, a oficina Diário Gráfico. É no Jardim de São Francisco, com orientação de Patrícia Gonçalves. Neste outono, o Jardim de São Francisco transforma-se num ateliê ao ar livre, com diferentes riscadores fornecidos pelo museu, pais e filhos. Para crianças entre os 5 e os 12 anos, são convidados a observar e a registar as formas, as cores e as texturas que unem o património de Tavira à natureza envolvente. No final, cada família leva consigo o seu próprio diário gráfico. A inscrição é gratuita, mas obrigatória. Pode saber mais no site e redes sociais do município de Tavira. Para celebrar o Dia Mundial do Polvo, Santa Luzia, enquanto capital do povo, promove uma iniciativa ao longo destes dias. Entre 8 e 11 de outubro, a iniciativa Haja Polvo, rota gastronómica pelos estabelecimentos aderentes da freguesia de Santa Luzia. Cada estabelecimento participante irá apresentar uma criação própria de polvo em formato de tapa ou pequena degustação concebida especialmente para a ocasião. Santa Luzia celebra assim o Dia Mundial do Polvo com a Rota Gastronómica, um programa dedicado à identidade local. A iniciativa é organizada pela Junta de Freguesia de Santa Luzia. Entre 8 e 11 de outubro, reúne gastronomia, tradição, cultura e turismo. Este é o convite de Santa Luzia para a celebração do Dia Mundial do Polvo. Entre 8 e 11 de outubro. Oficina de Renda de Gancho de Valha, dias 3, 10, 17 e 31 de outubro, entre as 14 e as 17 horas. O Museu Municipal de Tavira, Palácio da Galeria, acolhe mais um ciclo desta oficina dedicada à renda do gancho de Valha, com orientação de Margarida Carrusca. Ao longo das sessões, os participantes terão a oportunidade de aprender os princípios desta arte, ou seja, uma técnica artesanal minuciosa que utiliza um pequeno gancho metálico para criar delicados e elegantes trabalhos de renda. Mais informações, como participar nesta iniciativa gratuita, sabendo na Divisão de Turismo e Património e Museus de Tavira. A Inculta é um projeto cultural em Tavira de 15 a 17 de outubro. Oficinas, diálogos e apresentação em palco, um projeto cultural educativo e participativo em torno da palavra e de Álvaro de Campos. A organização é da Casa Álvaro de Campos, em parceria com o município e a Escola Secundária Dr. Jorge Augusto Correia. Inculta destaca a palavra, a criação e a participação nesta primeira edição, entre outros de Lídia Jorge, afirmando-se como um projeto cultural, educativo e participativo, contribuindo para que Tavira seja um espaço ativo de pensamento, experimentação e encontro. A programação é aberta à palavra escrita, dita, cantada, representada e debatida. O projeto valoriza a diversidade identitária, a lusofonia, entendidas como experiências vivas de língua partilhada, cruzamento cultural e convivências entre diferenças. A programação integra a oficina e exposição de artes plásticas, os Campos de Álvaro de Campos. Os trabalhos produzidos pelos alunos serão apresentados ao público, reforçando a relação entre escola, cidade e património cultural. A inauguração da exposição acontece dia 15 de outubro. A oficina Ritmo e Poesia, do Beat ao videoclipe, aproxima a poesia moderna da cultura hip-hop e da produção audiovisual, conduzindo os participantes por processos de escrita, interpretação, criação sonora, filmagem e edição. O resultado será uma criação coletiva, relacionando as inquietações de Campos com as linguagens urbanas contemporâneas, a apresentar na abertura de evento a 17 de outubro. Este projeto da Casa Álvaro de Campos, de 15 a 17 de outubro, em Inculta, é apresentado na Biblioteca Álvaro de Campos. Quarta Taça do Algarve XCO e Encontro Regional de Escolas. Acontece dia 18 de outubro no Campus Cotista em Tavira. É uma organização do Clube Bike Team de Tavira. Às 9 horas a partida para as escolas, às 11 horas a competição, com a meta em Conceição de Tavira. Mercadinhos de Castro Marim, Odeleite e Azinhal decorrem mensalmente. O Mercadinho na Aldeia, em Odeleite, decorre no primeiro domingo de cada mês, enquanto em Castro Marim acontece no segundo sábado do mês, ao mesmo tempo que a Feira das Velharias. No Azinhal, há mercado no último domingo do mês. Dança até no teatro, às quartas-feiras pela

0: no âmbito de Equinócios 2026. As inscrições acontecem na bilheteira do Teatro Municipal de Tavira. Gestos que se tornam arte é a exposição patente na Misericórdia, em Tavira. Um projeto multidisciplinar que reúne 14 artistas convidados do Conselho de Tavira. Foram desafiados a reinterpretar, através das diferentes linguagens artísticas, as 14 obras de Misericórdia. A exposição nasceu assim num dos mais importantes elementos patrimoniais da Igreja da Misericórdia, o conjunto de 14 painéis de azulejos executados em torno de 1760, onde se encontram representadas as 7 obras de Misericórdia, espirituais e as 7 corporais. É a representatividade destas obras que pode ser visitada durante estes meses na Igreja da Misericórdia, em Tavira. 17ª Feira da Caça em Mérdola, de 23 a 25 de outubro. Participação dos artistas Matias Damásio, Dama que convidou Buba Espinho e Bandidos do Cante e os Descendentes. De 23 a 25 de outubro, em Mérdola, a Feira da Caça. Música nas Igrejas é o projeto da Academia de Música de Tavira. Acontece todos os sábados a partir das 6 da tarde. Dia 10 de outubro, concerto de guitarra Josué Nunes é na Ermida de Santa Ana. É o Música nas Igrejas da Academia de Música de Tavira aos sábados à tarde a partir das 18 horas. Até 30 de dezembro, exposição permanente Judeus em Tavira, fragmentos de uma história para visitar no núcleo islâmico do Museu Municipal. Até 24 de outubro, exposição Uma Árvore, da autoria de Daniel Moreira e Rita Castro Neves, para visitar no Museu Municipal de Tavira, Palácio da Galeria. Jornadas arqueológicas acontecem em Tavira nos dias 8 e 9 de outubro, na Biblioteca Municipal Álvaro de Campos, uma organização da Rede de Museus do Algarve. Este domingo, no âmbito da celebração do mês sénior, acontece a caminhada pelo envelhecimento ativo. O ponto de encontro é a Praça da República. A partida é dada às 10 horas. Organização do município de Tavira, a caminhada pelo envelhecimento ativo, este domingo pela manhã. Sábado, dia 10 de outubro, há baile em Luz de Tavira, na Sociedade Recreativa e Musical Luzense. Há música para dançar com os Toque e Som. É a partir das 21h30.
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6: São 7 horas e 9 minutos. Tenha uma ótima sexta-feira.

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1: Mercados de Castro Marim, com mais dinâmica e atratividade. Mas com a mesma tradição, os mercados mensais de Castro Marim, ou de Leite e Azinhal. A organização do município de Castro Marim oferece uma nova imagem, uniformizando os três mercados do concelho, atraindo um novo público e apresentando as tradições da Serra do Concelho através dos produtos, das gentes, dos costumes, da história e da música. O Mercadinho da Aldeia em Odeleite, sempre no primeiro domingo de cada mês. Em Castro Marim, no segundo sábado do mês, ao mesmo tempo que a Feira das Velharias. E no Azinhal, mercado no último domingo do mês. Visite Castro Marim e adquira o que de melhor se produz.
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0: Bom dia, são 8 horas.
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3: Tempo para sexta-feira, dia 9 de outubro. O IPMA prevê céu pouco nublado ao limpo, vento fraco a moderado de leste-nordeste, soprando por vezes forte nas terras altas do norte e centro, rodando temporariamente para norte-noroeste na faixa costeira ocidental durante a tarde. Prevê-se ainda uma pequena descida da temperatura nas regiões norte e centro. O mar na costa sul, com ondas inferiores a 1 metro. Para Tavira, a temperatura máxima prevista aponta para 28 graus.
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3: No âmbito das comemorações dos 20 anos de abertura da Biblioteca Álvaro de Campos, realiza-se nos dias 23 e 24 de outubro, realizam-se um conjunto de iniciativas dedicadas ao livro antigo e ao património bibliográfico subordinado ao tema Livro Antigo, Memória, Valor e Património. O programa arranca no dia 23, à tarde, às 18 horas, com a palestra O Valor do Livro, Critérios para a Valorização do Livro, dinamizada por Pedro de Azevedo, livreiro, antiquário e perito avaliador de livros, manuscritos e gravuras. A sessão pretende dar a conhecer os principais critérios utilizados na avaliação de livros antigos, abordando os fatores que determinam a sua raridade e influenciam o seu valor histórico, cultural e comercial. A iniciativa dá mote à jornada de avaliação de livros antigos que decorrerá no dia seguinte. Assim, a 24, logo pela manhã, tem lugar a Bolsa do Livro, Jornada de Avaliação de Livros Antigos. Será conduzida por Pedro Azevedo, a iniciativa que proporcionará aos participantes a possibilidade de apresentar livros antigos para avaliação individual, de acordo com os critérios definidos. Serão aceitos livros impressos até 1900, inclusive, podendo cada participante apresentar até 4 obras. A avaliação terá por referência o critério de mercado, correspondente ao valor previsível de venda em leilão, não envolvendo qualquer oferta ou compromisso de compra. Ainda no dia 24 à tarde, corre a comunicação à Biblioteca de Dom Manuel II, na Biblioteca da Fundação da Casa de Bragança, apresentado por Vicente Vivaldo Fino, bibliotecário e diretor adjunto do Museu Biblioteca da Casa de Bragança. A sessão irá incidir sobre a biblioteca, reunida por Dom Manuel II, constituída por um conjunto de obras dos séculos XV a XVII, com particular destaque para a tipografia portuguesa do século XVI, abordando a sua constituição, os seus catálogos, a sua preservação pela Fundação da Casa de Bragança e os critérios de tratamento e gestão documental das coleções patrimoniais. O conjunto das iniciativas pretende valorizar e também divulgar o património bibliográfico, proporcionando ao público um contacto mais próximo com o livro antigo, com os critérios da sua avaliação e com a importância da preservação do tratamento e da gestão de coleções bibliográficas patrimoniais. Este objetivo é esta a celebração para Tavira, que terá lugar nos dias 23 e 24 de outubro. O livro antigo, Memória, Valor e Património, no âmbito das celebrações dos 20 anos da Biblioteca Álvaro de Campos. A Cooperativa Guadimonte e a Universidade do Algarve apresentam no dia 10 de outubro, a partir das 3 da tarde, no espaço do Centro de Dinamização das Comiadas no Nordeste Algarvio, em Odeleite, o projeto Pavipana, a iniciativa que tem o objetivo de valorizar os produtos autóctones, combater a desertificação e homenagear a resiliência das gentes locais. O projeto Pavipana, Passas do Algarve, valorização e inovação dos produtos autóctones no Nordeste Algarvio, nasce da resiliência local após o incêndio de Castro Samarim em 2021. Na altura, um grupo de 12 jovens agricultores e produtores da Comiada de Alta Mora fundou a Guadimonte Cooperativa Agrícola Supramunicipal, com o propósito de combater o despovoamento, a desertificação do interior algarvio, através da inovação e da sustentabilidade. Com o investimento elegível cofinanciado superior a 430 mil euros e uma valorização e uma duração de 36 meses, a iniciativa tem três grandes eixos de atuação: a valorização de recursos endógenos, ecodesign e economia circular, inovação na comercialização e sustentabilidade. O projeto vai desenvolver ainda cadernos técnicos de boas práticas para certificar as produções como agricultura sustentável. O nome Passas do Algarve é também uma homenagem cultural à expressão popular que reflete a forma historicamente difícil como os produtos locais eram colhidos, tratados e armazenados no interior. A sessão do dia 10 de outubro contará com a presença de representantes da cooperativa Guadimonte, investigadores da Universidade do Algarve, a presidente da Câmara de Castro Marim, Filomena Sintra, e o vice-presidente da CCDR, Fernando Severino, e representantes de outras entidades e agentes do território. Este é o objetivo da cooperativa Guadimonte e a Universidade do Algarve para este 10 de outubro.
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3: A Tavira Verde dá conta de que, sexta-feira, dia 9 de outubro, procede uma interrupção programada de abastecimento de água na freguesia de Cachopo, em

0: a Rua Padre Júlio Alves de Oliveira, a Rua Milcar Manuel dos Santos Mendes e a Estrada Municipal 504. Lembramos, é esta sexta-feira, 9 de outubro, que a Tavira Verde procede a esta interrupção programada de abastecimento de água na freguesia de Cachopo entre as 9 e as 17 horas.
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12: São 8 horas e 11 minutos. Tenha uma ótima sexta-feira.

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1: É o dia hora do Consultório do Consumidor, o apontamento semanal da Rádio Gilão com a Delegação Regional do Algarve da DECO. Esta semana vamos saber aqui como é que está o ponto da situação relativo ao apoio para a compra de botija de gás. Se o apoio foi prolongado e até quando? Contamos com a colaboração de Sandra Rodrigues. Bem-vinda, Sandra.
2: Olá, Ana.
1: Olá. Então vamos lá decifrar aqui nestes tempos de combustíveis caríssimos como é que estes apoios estão, em que situação, também aqui com a colaboração da DECO para que nos possamos atualizar.
2: Sim, a verdade é que muitas têm sido as questões sobre este novo aditamento relativamente ao apoio às botijas de gás e a verdade é que as famílias que enfrentam maiores dificuldades para suportar as despesas com a energia podem continuar a beneficiar do apoio da botija solidária. O apoio de 25 euros por botija de gás foi prolongado até dia 31 de dezembro deste ano, permitindo às famílias elegíveis para o efeito reduzir o impacto dessa despesa no orçamento familiar. Portanto, o apoio destina-se a consumidores domésticos economicamente vulneráveis, nomeadamente beneficiários da tarifa social de energia elétrica e de determinadas prestações sociais. E qual é que é o valor e a duração, durante quanto tempo é que este apoio pode ser usufruído pelos consumidores? O apoio vai corresponder, como disse, a 25 euros por cada botija adquirida, até ao limite de 2 botijas por mês e 12 botijas por ano. Portanto, é importante ter atenção que o prolongamento até ao final do ano não altera o limite anual, continuando a ser consideradas o máximo de 12 botijas por beneficiário. E como é que este apoio pode ser pedido? O consumidor deve adquirir a botija de gás e pedir fatura com ou recibo com o NIF. Confirmar se a sua junta de freguesia aderiu ao programa. Apresentar a documentação exigida para comprovar a sua condição de beneficiário. Entregar o comprovativo da compra e os restantes documentos junto da junta de freguesia aderente e, posteriormente, o apoio é atribuído mediante reembolso, pelo que é importante guardar sempre as faturas de recibo da compra. Portanto, se precisarem de mais apoios e esclarecimentos sobre este assunto, podem sempre entrar em contacto com a DECO através do nosso telefone 21 371 0238, ou então através do nosso e-mail proteçãofinanceira@deco.pt.
1: Uma boa ajudinha, com certeza, para as famílias mais vulneráveis, como é definido, não é? Naturalmente. É.
2: Sim, sem dúvida. É um apoio importante até porque o preço que nós temos visto o gás está a subir e esta ajuda é sempre importante para todos os agregados que dela precisam, não é?
1: Exatamente. Fica a dica e a informação da vossa parte. Sandra, obrigada. Continuação de um ótimo dia e até para a semana.
2: Até para a semana, Ana. Obrigada.
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1: São 8 horas e 48 minutos.

0: dia, são 9 horas.
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3: No âmbito das comemorações dos 20 anos de abertura da Biblioteca Álvaro de Campos, realiza-se nos dias 23 e 24 de outubro, realizam-se um conjunto de iniciativas dedicadas ao livro antigo e ao património bibliográfico subordinado ao tema Livro Antigo, Memória, Valor e Património. O programa arranca no dia 23, à tarde, às 18 horas, com a palestra O Valor do Livro, Critérios para a Valorização do Livro, dinamizada por Pedro de Azevedo, livreiro, antiquário e perito avaliador de livros, manuscritos e gravuras. A sessão pretende dar a conhecer os principais critérios utilizados na avaliação de livros antigos, abordando os fatores que determinam a sua raridade e influenciam o seu valor histórico, cultural e comercial. A iniciativa dá mote à jornada de avaliação de livros antigos, que decorrerá no dia seguinte. Assim, a 24, logo pela manhã, tem lugar a Bolsa do Livro, Jornada de Avaliação de Livros Antigos. Será conduzida por Pedro Azevedo, a iniciativa que proporcionará aos participantes a possibilidade de apresentar livros antigos para avaliação individual, de acordo com os critérios definidos. Serão aceitos livros impressos até 1900, inclusive, podendo cada participante apresentar até 4 obras. A avaliação terá por referência o critério de mercado, correspondente ao valor previsível de venda em leilão, não envolvendo qualquer oferta ou compromisso de compra. Ainda no dia 24 à tarde, corre a comunicação à Biblioteca de Dom Manuel II, na Biblioteca da Fundação da Casa de Bragança, apresentado por Vicente Vivaldo Fino, bibliotecário e diretor adjunto do Museu Biblioteca da Casa de Bragança. A sessão irá incidir sobre a biblioteca, reunida por Dom Manuel II, constituída por um conjunto de obras dos séculos XV a XVII, com particular destaque para a tipografia portuguesa do século XVI, abordando a sua constituição, os seus catálogos, a sua preservação pela Fundação da Casa de Bragança e os critérios de tratamento e gestão documental das coleções patrimoniais. O conjunto das iniciativas pretende valorizar e também divulgar o património bibliográfico, proporcionando ao público um contacto mais próximo com o livro antigo, com os critérios da sua avaliação e com a importância da preservação do tratamento e da gestão de coleções bibliográficas patrimoniais. É este o objetivo, é esta a celebração para Tavira, que terá lugar nos dias 23 e 24 de outubro. O livro antigo, Memória, Valor e Património, no âmbito das celebrações dos 20 anos da Biblioteca Álvaro de Campos. A Cooperativa Guadimonte e a Universidade do Algarve apresentam no dia 10 de outubro, a partir das 3 da tarde, no espaço do Centro de Dinamização das Comiadas no Nordeste Algarvio, em Odeleite, o projeto Pavipana, a iniciativa tem o objetivo de valorizar os produtos autóctones, combater a desertificação e homenagear a resiliência das gentes locais. O projeto Pavipana, Passas do Algarve, valorização e inovação dos produtos autóctones no Nordeste Algarvio, nasce da resiliência local após o incêndio de Castro Samarim em 2021. Na altura, um grupo de 12 jovens agricultores e produtores da Comiada de Altamora fundou a Guadimonte Cooperativa Agrícola Supramunicipal, com o propósito de combater o despovoamento, a desertificação do interior algarvio, através da inovação e da sustentabilidade. Com um investimento elegível cofinanciado superior a 430 mil euros e uma valorização e uma duração de 36 meses, a iniciativa tem três grandes eixos de atuação: a valorização de recursos endógenos, ecodesign e economia circular, inovação na comercialização e sustentabilidade. O projeto vai desenvolver ainda cadernos técnicos de boas práticas para certificar as produções como agricultura sustentável. O nome Passas do Algarve é também uma homenagem cultural à expressão popular que reflete a forma historicamente difícil como os produtos locais eram colhidos, tratados e armazenados no interior. A sessão do dia 10 de outubro contará com a presença de representantes da Cooperativa Guadimonte, investigadores da Universidade do Algarve, a Presidente da Câmara de Castro Marim, Filomena Sintra, e o Vice-Presidente da CCDR, Fernando Severino, e representantes de outras entidades e agentes do território. Este é o objetivo da Cooperativa Guadimonte e a Universidade do Algarve para este 10 de outubro.
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3: A Tavira Verde dá conta de que, sexta-feira, dia 9 de outubro, procede uma interrupção programada de abastecimento de água na freguesia de Cachopo, entre as 9 e as 17 horas. Isto no âmbito de um trabalho para beneficiação de infraestruturas. A obra cinge-se à rua Padre Júlio Alves de Oliveira, afetando, no entanto, outras zonas. A Estrada Regional 124, o Largo Francisco Passos, a Rua do Centro Episcopal, a Rua da Escola, Travessa da Cruz, Largo de Eira da Cruz, a Rua da Central, a Rua Padre Júlio Alves de Oliveira, a Rua Milcar Manuel dos Santos Mendes e a Estrada Municipal 504. Lembramos, é esta sexta-feira, 9 de outubro, que a Tavira Verde procede a esta interrupção programada de abastecimento de água na freguesia de Cachopo entre as 9 e as 17 horas.
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7: São 9 horas e 8 minutos. Tenham uma ótima sexta-feira.

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1: E agora é o momento certo de Semana Mais, o apontamento semanal de Beatriz Grilo. Bem-vinda, Beatriz.
2: Olá, obrigada.
1: Obrigada a nós, mais uma vez, pela colaboração, pelo arranque da semana, diremos, com esta das nossas conversas. E a tua proposta para hoje?
2: Hoje venho falar de... o tema do apontamento é... eu tenho pouca mobilidade, será que eu devo alongar todos os dias para me mexer melhor? Uhum. Há pessoas que possam-se ter perguntado isto, outras podem ficar, então, o que é pouca mobilidade? O que é que, pronto, eu vou criar aqui uma introduçãozinha mais fácil. Às vezes podemos ouvir alguém dizer, tenho pouca mobilidade, tenho dificuldade a fazer movimentos, sinto que o corpo está rijo, pedra, não me mexo bem, sinto assim essa dificuldade e sensação. E na realidade podemos ter algumas limitações de mobilidade no nosso dia, no dia-a-dia, e às vezes podemos nem nos aperceber disso. Então vou pôr aqui se calhar alguns pontos que pessoas ainda estão aqui na dúvida.
1: Para perceber.
2: Que são coisas assim... banais e bastante comuns de às vezes sentirem. Se alguma vez já tentaram levantar um braço acima da cabeça, se calhar para buscar um copo ou um prato, ou se calhar aquele pacotinho de massa que nós temos
1: no armário
2: que está lá ao fundo, e a gente tenta esticar todos
1: e lá não
2: por
1: consegue.
2: Vezes não é por dificuldade da nossa altura em lá chegar, parece que o braço não chega e que o ombro dói, as costas, pronto, quer chegar, antes chegava e agora não, o que é que se passa então? Ou tentar nos agacharmos para apanhar alguma coisa aqui no chão e sentirmos que parece que vamos cair para a frente porque ficamos nas nossas pontas dos pés. A gente sente o calcanhar vai levantar logo do chão e parece que vamos logo de boca. Mas eu, se calhar, há uns tempos atrás consegui ir ao chão e agora parece que os meus pés estão esquisitos, o corpo está esquisito, o que é que se passa? Ou, por exemplo, tentarmos cruzar a perninha quando vamos conversar com alguém de café, ou simplesmente para tentar atar o atacador do sapato, e parece que a perna já não vem para cima, dói aqui a anca, está preso, o que é que se passa comigo? Isto são algumas situações,
1: exemplos
2: que possam então ser falta de mobilidade. Isto já é, se calhar, umas ideias. Por isso, de uma forma simples, a mobilidade é a nossa capacidade de movimentar uma articulação, ou seja, uma parte do nosso corpo, ou várias, através de uma determinada amplitude. A gente chama amplitude, que é a capacidade que a articulação tem de fazer. Por exemplo, o braço. Esticá-lo todo acima e com um jeitinho, se calhar, ainda roda o braço lá atrás. Por exemplo, a articulação do ombro. Ou subimos o nosso joelho cá em cima, sem cairmos para trás. Pronto, são alguns dos movimentos que possam então ser também de questão de mobilidade. Então pronto, é importante percebermos que ter pouca mobilidade não significa que se calhar nem sempre venha com alguma lesão ou doença. Então às vezes essa falta de mobilidade pode aparecer do quê? A própria articulação em si, falta de movimento, ela vai ficando mais rígida e vai perdendo essa capacidade. Ou pode ser algum problema muscular ou outro tecido mole à volta dessa articulação. Pode ser falta de força ou de controle, porque a gente pode ter força e depois não temos ali aquela estabilidade para aguentar com aquilo.
1: Exato,
2: controle articular. Prática daquele movimento, nós não fazemos aquele movimento de forma regular, ou passarmos demasiado tempo sem nos mexermos em geral, ou seja, sedentarismo, que é normalmente logo o fatorzinho, às vezes o principal. Por isso... talvez algumas pessoas possam ouvir isto e estejam a pensar, ok, se calhar até parece que tem alguma limitação de mobilidade e nunca tinha pensado isto, mas agora ao ouvir essas questões realmente chama-me assim a atenção. Então, se eu sinto que tenho pouca mobilidade, como o tema diz, se estou rígida, então tenho que estar ali a alongar todos os dias para melhorar, certo? Se o meu braço, então na estica, tenho que estar ali a esticá-lo e a alongar para ele ir... Depende.
1: Normalmente é sempre
2: a resposta. Para dizer assim um sim ou não, depende sempre das circunstâncias. Ou seja, alongar ajuda a melhorar a mobilidade? Em certa forma, sim. Não vamos dizer que não, é logo... temos percebido das primeiras questões, é

0: O que é que possa ser então a origem do movimento? Será um problema articular, alguma lesão, a parte muscular realmente rígida? Pode ser que o problema venha de outra parte do corpo, se não aquela articulação? Então o que é que nós temos de fazer, se realmente temos de alongar ou não? Isto já foi estudado e há vários estudos e revisões científicas que mostram que o alongamento sim pode ajudar a aumentar essa questão da flexibilidade. Flexibilidade e mobilidade são contextos diferentes.
1: Sim.
0: Flexibilidade é a capacidade do músculo tem para esticar, para alongar, e a mobilidade é articular. Uhum. Normalmente as pessoas confundem os dois e realmente a pessoa pode ter alguma dificuldade a fazer determinado tipo de movimento e que não seja por falta de flexibilidade muscular. Pode ser por falta de força ou controle e mais lá para a frente vamos falar disto. Então, aqui a questão é, significa que tem obrigatoriamente de alongar? Não. Pois estudos científicos já mostraram que pode ajudar sim, mas não há um tempo específico de alongamento. Ou seja, ah, eu tenho de alongar 10, 15 minutos por dia, pode ajudar? Sim, mas com outro complemento de exercício físico. Também se fala muito da frequência, se tem de ser todos os dias, duas vezes, três vezes da semana. Também não há a gente chama-lhe guidelines, uma coisa que tenhamos de seguir. Isso vai depender de pessoa para pessoa, dependendo das suas limitações, do próprio objetivo, porque há pessoas que têm como objetivo terem mais mobilidade e flexibilidade, se calhar para um determinado tipo de prática de exercício físico, por exemplo, as ginastas, têm de fazer as espregatas e esticarem-se todas para ela, pode fazer sentido. Se calhar para nós que praticamos essas coisas, só para chegar o braço lá atrás ou trazer o joelho, não há necessidade de fazermos isso. Então, a questão da mobilidade é muito mais do que o alongamento. Que outras coisas é que poderíamos fazer para além do alongamento que nos possam então ajudar a ganhar mais mobilidade? E aí, pois eu já venho falando sempre aqui da questão do treino de força. O treino de força dá para tudo,
1: sim.
0: Basicamente, bem estruturado, com os seus objetivos, claramente. Sim. O treino de força dá para basicamente tudo e sim, é recomendado para ajudarmos então a melhorar as nossas amplitudes. Já se fez estudos científicos e pessoas que até praticaram muito mais treino de força, ou seja, exercícios específicos para ganhar determinada amplitude de movimento, acabam por ter até mais resultados do que pessoas que só praticaram questão de alongamentos insistidos ou passivos. Isto não vale a pena estar a explicar muita diferença, é a pessoa fazer por ela só ou ter alguém que faça juntamente com ela, a questão dos alongamentos. Até se viu que há muito mais benefícios com a questão do treino de força em termos de amplitude, e se fala que nem toda a dificuldade da amplitude vem só do movimento, mas pela falta de força e controle, o treino de força acaba por ajudar nesse aspecto. Então, falas do treino de força, o que é que eu posso então fazer de exercícios e de maneira é que ajuda? Por exemplo, se tem então a dificuldade de ir lá até ao chão, agachar para alcançar então qualquer coisa do chão, podemos começar pouco a pouco. Por exemplo, sentar e levantar do sofá. O sofá é mais alto, vou fazendo várias vezes, vai-me ajudar a ter então a amplitude do nosso tornozelo, joelho e anca, e vai-me ajudar a ganhar força e controle nos meus músculos da perna. Ah, eu sinto que já está fácil para mim. Se calhar, em vez do sofá, um banquinho mais baixinho.
1: E levantando um pouco a fasquia.
0: Exatamente. O banquinho que é um pouco mais baixo que o sofá, de início, se calhar, não tenho uma força, ou já sinto, parece que vou cair para a frente, o meu pé já não fica tão bem assente. Vai devagarinho, com calma, se for demasiado, volta ao sofá. Se for até já fácil o banquinho, se calhar até já tem mais facilidade em ir ao chão, ou seja, fazemos esse movimento com alturas diferentes, e a longo prazo ele acaba por ajudar. Com a questão do braço, não consigo esticar o braço até todo lá em cima. Começa a esticar devagarinho, se calhar, por exemplo, fazer com um elástico, que já vai ajudar a ganhar a força e o controle, que depois quando faz sem elástico, a longo prazo até, não estava à espera. Pronto, estas coisas podem ajudar na questão do aumento da amplitude. Então pronto, resumindo, para não ser muito, muito extenso, então tenho de alongar todos os dias? Podem.
1: Uhum.
0: Podem, não há nada que impeça. Depende dos alongamentos, se há dor, se não dá. Ah, mas tenho obrigatoriamente fazer o treino de força? Sim, porque o alongamento por si só não vai trabalhar estas componentes da força e do controlo muscular e da articulação. Ah, se eu tenho de fazer qual deles poderia escolher? Prioridade de treino de força.
1: Certo,
0: pronto, porque quanto mais treino de força nós fizermos, mais mobilidade vamos ter, mais a articulação vai mexer.

0: E se nós temos o contexto de mais amplitude, mais força e controle, que se calhar com o alongamento por si só não vamos ter, e só podemos escolher um, claramente nós escolhemos o que nos traz mais benefícios.
1: Claro.
0: Sim. Isto, também para finalizar, para pormos também a pensar no, nesta questão, é, ok, a origem da minha falta de amplitude pode ser realmente porque eu não me mexo. Então, temos também de tratar a origem do problema. Se a pessoa não se mexe porque passa muito tempo no trabalho sentada, porque pronto, há trabalhos que é assim, passo muito tempo a deslocar-me de carro, realmente se calhar depois do trabalho passo muito tempo no sofá, deitado, também não ajuda, ao computador, ao telemóvel, estamos ali.
1: O que for,
0: se sim. calhar também vamos tratar ali a origem do problema. Pois. Pode ser a falta de movimento e realmente obrigamos as nossas articulações a mexerem-se porque elas foram feitas para isso. Se não houver nenhuma limitação ou ilusão, claramente. Por isso, alongar todos os dias. Podem, não tem problema nenhum, esticar-se e ali, façam um complemento com o treino de força. Se não sabem que exercícios podem fazer, o que é que devem ou não, procurem sempre informação, procurem sempre os técnicos de exercício físico. Nós estamos cá para ajudar. Se não podem trabalhar diretamente connosco, venham falar connosco, tirar estas dúvidas, estas questões, porque muitas vezes as pessoas têm estas questões, não só em termos de mobilidade, mas outras coisas, e depois não sabem Sim. onde procurar informação. Nós ajudamos, nós estamos disponíveis para isso. Comecem-se a mexer.
1: Sejam felizes.
0: Isso é a prioridade, pois. Isso é para tudo.
1: Sejam felizes, mexam-se e sejam felizes.
0: Uma pessoa que não se mexe e que tenha dor de desconforto, ajuda. Acho que não é feliz, não é? Por isso, vamos começar a dar movimento. E se a pessoa se mexer melhor, tem melhor qualidade de vida e acho que é mais feliz, não é?
1: É.
0: Pronto.
1: Mexer-se, ter mais facilidade, ser feliz, conclusão, ter mais saúde.
0: Ponto. Isso é sempre.
1: Ponto, ponto. Olha que bem, voltamos para a semana?
0: Sim, senhora.
1: Até lá.
0: Até lá.
1: Obrigada.
0: Obrigada,
1: Beatriz. Obrigada.
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1: São 9 horas e 49 minutos.

0: Bom dia, são 10 horas.
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2: No âmbito do programa Família no Museu, acontece este sábado, 10 de outubro, a partir das 10h30 da manhã, a oficina Diário Gráfico. É no Jardim de São Francisco, com orientação de Patrícia Gonçalves. Neste outono, o Jardim de São Francisco transforma-se num ateliê ao ar livre, com diferentes riscadores fornecidos pelo museu, pais e filhos. Para crianças entre os 5 e os 12 anos, são convidados a observar e a registar as formas, as cores e as texturas que unem o património de Tavira à natureza envolvente. No final, cada família leva consigo o seu próprio diário gráfico. A inscrição é gratuita, mas obrigatória. Pode saber mais no site e redes sociais do município de Tavira. Para celebrar o Dia Mundial do Polvo, Santa Luzia, enquanto capital do polvo, promove uma iniciativa ao longo destes dias. Entre 8 e 11 de outubro, a iniciativa Haja Polvo, rota gastronómica pelos estabelecimentos aderentes da freguesia de Santa Luzia. Cada estabelecimento participante irá apresentar uma criação própria de polvo em formato de tapa ou pequena degustação concebida especialmente para a ocasião. Santa Luzia celebra assim o Dia Mundial do Polvo com a Rota Gastronómica, um programa dedicado à identidade local. A iniciativa é organizada pela Junta de Freguesia de Santa Luzia. Entre 8 e 11 de outubro, reúne gastronomia, tradição, cultura e turismo. Este o convite de Santa Luzia para a celebração do Dia Mundial do Polvo. Entre 8 e 11 de outubro. Oficina de Renda de Gancho de

Carvalho, dias 3, 10, 17 e 31 de outubro, entre as 14 e as 17 horas. O Museu Municipal de Tavira, Palácio da Galeria, acolhe mais um ciclo desta oficina dedicada à renda do gancho de Valha, com orientação de Margarida Carrusca. Ao longo das sessões, os participantes terão a oportunidade de aprender os princípios desta arte, ou seja, uma técnica artesanal minuciosa que utiliza um pequeno gancho metálico para criar delicados e elegantes trabalhos de renda. Mais informações, como participar nesta iniciativa gratuita, sabendo na Divisão de Turismo e Património Museus de Tavira. A Inculta é um projeto cultural em Tavira de 15 a 17 de outubro. Oficinas, diálogos e apresentação em palco, um projeto cultural educativo e participativo em torno da palavra e de Álvaro de Campos. A organização é da Casa Álvaro de Campos, em parceria com o município e a Escola Secundária Dr. Jorge Augusto Correia. Inculta destaca a palavra, a criação e a participação nesta primeira edição, entre outros de Lídia Jorge. Afirmando-se como um projeto cultural, educativo e participativo, contribuindo para que Tavira seja um espaço ativo de pensamento, experimentação e encontro. A programação é aberta à palavra escrita, dita, cantada, representada e debatida. O projeto valoriza a diversidade identitária, a lusofonia, entendidas como experiências vivas de língua partilhada, cruzamento cultural e convivências entre diferenças. A programação integra a oficina e exposição de artes plásticas, os Campos de Álvaro de Campos. Os trabalhos produzidos pelos alunos serão apresentados ao público, reforçando a relação entre escola, cidade e património cultural. A inauguração da exposição acontece dia 15 de outubro. A oficina Ritmo e Poesia, do Beat ao videoclipe, aproxima a poesia moderna da cultura hip-hop e da produção audiovisual, conduzindo os participantes por processos de escrita, interpretação, criação sonora, filmagem e edição. O resultado será uma criação coletiva, relacionando as inquietações de Campos com as linguagens urbanas contemporâneas, a apresentar na abertura de evento a 17 de outubro. Este projeto da Casa Álvaro de Campos, de 15 a 17 de outubro, em Culta, é apresentado na Biblioteca Álvaro de Campos. Quarta Taça do Algarve XCO e Encontro Regional de Escolas. Acontece dia 18 de outubro no Campus Cotista em Tavira. É uma organização do Clube Bike Team de Tavira. Às 9 horas a partida para as escolas, às 11 horas a competição, com a meta em Conceição de Tavira. Mercadinhos de Castro Marim, Odeleite e Azinhal decorrem mensalmente. O Mercadinho na Aldeia em Odeleite decorre no primeiro domingo de cada mês, enquanto em Castro Marim acontece no segundo sábado do mês, ao mesmo tempo que a Feira das Velharias. No Azinhal, há mercado no último domingo do mês. Dança até no teatro, às quartas-feiras pela manhã, de 30 de setembro a 18 de novembro. Aulas de dança para a saúde e bem-estar dos séniores. É uma iniciativa da Artificial, Associação Artística e Cultural do Algarve. Aula semanal de uma hora, fortalecimento muscular, cardiorrespiratório, flexibilidade, equilíbrio, coordenação e relaxamento, além de ajudar a criatividade e a memória. Iniciativa com apoio do município no âmbito de Equinócios 2026. As inscrições acontecem na bilheteira do Teatro Municipal de Tavira. Gestos que se tornam arte. É a exposição patente na Misericórdia, em Tavira. Um projeto multidisciplinar que reúne 14 artistas convidados do Conselho de Tavira. Foram desafiados a reinterpretar, através das diferentes linguagens artísticas, as 14 obras de Misericórdia. A exposição nasceu assim num dos mais importantes elementos patrimoniais da Igreja da Misericórdia, o conjunto de 14 painéis de azulejos executados em torno de 1760, onde se encontram representadas as 7 obras de Misericórdia, espirituais e as 7 corporais. É a representatividade destas obras que pode ser visitada durante estes meses na Igreja da Misericórdia, em Tavira. 17ª Feira da Caça em Mérdola, de 23 a 25 de outubro. Participação dos artistas Matias Damásio, Dama que convidou Buba Espinho e Bandidos do Cante e os Descendentes. De 23 a 25 de outubro, em Mérdola, a Feira da Caça. Música nas Igrejas é o projeto da Academia de Música de Tavira. Acontece todos os sábados a partir das 6 da tarde. Dia 10 de outubro, concerto de guitarra Josué Nunes é na Ermida de Santa Ana. É o Música nas Igrejas da Academia de Música de Tavira aos sábados à tarde a partir das 18 horas. Até 30 de dezembro, exposição permanente Judeus em Tavira, fragmentos de uma história para visitar no núcleo islâmico do Museu Municipal. Até 24 de outubro,

Exposição Uma Árvore, da autoria de Daniel Moreira e Rita Castro Neves, para visitar no Museu Municipal de Tavira, Palácio da Galeria. Jornadas arqueológicas acontecem em Tavira nos dias 8 e 9 de outubro. Na Biblioteca Municipal

0: Pro à baile em Luz de Tavira, na Sociedade Recreativa e Musical Luzense. Há música para dançar com os Toque e Som. É a partir das 21h30.
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0: Eu acho amanhã de sexta-feira, é um gosto contar consigo aí desse lado, já aí com o fim de semana à espreita. Durante estas duas horas, eu, Ana Cristina, fico na vossa companhia. E vamos a isso. Haja amanhã para todos. Bom dia.

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1: Pela sua rica saúde, é o dia e hora deste apontamento semanal da Rádio Gilão em colaboração com os técnicos profissionais do nosso Centro de Saúde. Hoje contamos com a colaboração do Dr. Cláudio Tomé, terapeuta ocupacional do GASMI. Dr. Cláudio, um gosto de recebê-lo. Obrigada.
2: Muito obrigado por me terem aqui novamente. É um gosto.
1: É um privilégio podermos partilhar, termos esta nossa conversa partilhando com quem nos escuta lá em casa. Bem, para esta semana a proposta é que possamos falar de brinquedos educativos.
2: Exatamente.
1: Há alguma pergunta que pais provavelmente já fizeram?
2: Muitos. Muitos pais já fizeram.
1: Sim, cada vez mais os pais estão mais atentos a estas coisas. Afinal, os brinquedos educativos são mesmo melhores para as crianças? Vivemos numa altura em que encontramos brinquedos que prometem estimular a linguagem, a inteligência, a motricidade, a criatividade. Há brinquedos que para praticamente tudo. Começamos pela pergunta mais direta. Uma criança precisa de brinquedos educativos para se desenvolver?
2: Não necessariamente, vamos aqui dizer aos pais.
1: Okay.
2: E talvez seja importante aqui começar a esclarecer uma coisa. Brincar já é, por natureza, uma atividade muito rica para o desenvolvimento da criança. Quando uma criança brinca, está frequentemente a explorar, está a experimentar, a resolver problemas, a imaginar, a comunicar e a relacionar-se com outras pessoas. Por isso, não precisamos transformar todos os momentos de brincadeira numa espécie de aula. Um brinquedo pode ser muito simples e proporcionar enormes oportunidades de desenvolvimento.
1: Mas afinal, o que é que entendemos por brinquedo educativo?
2: É uma expressão muito utilizada comercialmente e pode significar coisas bastante diferentes. Há brinquedos concebidos com determinados objetivos. Por exemplo, puzzles, jogos de associação, construções, materiais para desenhar ou jogos com regras podem naturalmente proporcionar oportunidades de aprendizagem. O problema aqui surge quando começamos a pensar que um brinquedo só é bom se estiver explicitamente desenhado para ensinar alguma competência. Uma criança que pega em duas caixas, põe uma dentro da outra, tira, volta a colocar e inventa que é uma garagem para os carros. Também está aqui a trabalhar as relações espaciais, causa e efeito, resolução de problemas e jogo simbólico. Não necessitou de um brinquedo específico que dissesse aqui na embalagem. Desenvolve competências cognitivas.
1: Essa imagem da caixa é muito curiosa. Há crianças que recebem um brinquedo novo e acabam a brincar com a caixa.
2: Isso é um excelente exemplo, não é?
1: Pois é.
2: A caixa pode ser uma casa, pode ser um carro, pode ser uma garagem, pode ser um barco, uma cama para o boneco. O objeto não determina completamente aquilo que a criança pode fazer com ele. Quanto mais aberto é um material, muitas vezes mais espaço existe para a imaginação. Um brinquedo muito estruturado pode ter uma utilização bastante definida. Se entregamos à criança um carro telecomandado, existe uma determinada forma de brincar com ele. Lógico. Se entregamos blocos de construção, a criança pode construir uma casa, uma ponte, um animal, uma torre ou qualquer outra coisa. E isso não significa que os brinquedos estruturados sejam maus. Significa apenas que oferecem oportunidades diferentes.
1: Então, quando os pais perguntam o que é que este brinquedo desenvolve, talvez a pergunta possa ser outra?
2: Exatamente. Em vez de perguntarmos apenas que competência é que este brinquedo desenvolve, nós podemos mudar a pergunta e questionar. O que é que este brinquedo permite à criança fazer? Permite-lhe construir? Permite experimentar? Permite inventar? Permite resolver um problema? Permite fazer o faz de conta? Permite esperar pela sua vez? Permite lidar com a frustração? Permite movimentar-se? Permite comunicar? Permite brincar com outras pessoas. São estas aqui as oportunidades que nos interessam. Aqui nós na terapia ocupacional olhamos muito para a participação. Não interessa apenas saber se uma criança consegue realizar determinada competência isoladamente. Interessa perceber se consegue utilizá-la numa atividade significativa.

0: significativa. E brincar é precisamente uma dessas atividades fundamentais na infância.
1: Há outra questão importante. Quando damos um brinquedo a uma criança, temos tendência para mostrar logo como funciona?
0: Exatamente. Acontece cada vez mais e às vezes fazemos isso com a melhor das intenções. Pois. Eu compreendo isso. Quando nós compramos um puzzle e mostramos logo, por exemplo, onde é que estão as peças. Os pais compram uma construção e montam o modelo. Compram um jogo e explicam imediatamente a forma correta de jogar. Nós podemos tentar aqui alterar isto e experimentar outra coisa. Dar tempo para a criança descobrir. Observar antes de intervir. Nós podemos perguntar à criança o que é que achas que nós podemos fazer com isso? Ou simplesmente acompanhar aquilo que ela está a fazer. Não significa que nós nunca devemos ensinar. Há momentos em que o adulto deve efetivamente ajudar. Mas se fizermos sempre tudo pela criança, nós estamos a retirar uma parte importante da experiência. Experimentar, errar e descobrir. Isto é mesmo muito importante.
1: E se uma criança brincar sempre da mesma maneira, devemos preocupar-nos?
0: Não necessariamente, ok? Aqui temos que moderar. A repetição é importante perceber que faz parte do desenvolvimento. Uma criança pode querer fazer a mesma torre 20 vezes, ouvir a mesma história todas as noites ou brincar repetidamente com o mesmo carro. A repetição também permite aqui aperfeiçoar competências e dá previsibilidade. O que devemos observar é o conjunto. A criança consegue variar a brincadeira? Perguntamos. Aceita aqui alguma alteração? Consegue envolver-se noutras atividades? Interage com outras pessoas? Há aqui interesse por outras diferentes experiências? Nós não devemos retirar uma conclusão apenas porque uma criança gosta muito de uma determinada brincadeira.
1: E chegamos inevitavelmente aos brinquedos eletrónicos. São necessariamente maus, Cláudio?
0: Essa pergunta é muito importante e é um QB.
1: Sim.
0: A minha resposta, a primeira, é não, ok? O problema não está simplesmente em que um brinquedo tenha luzes, sons, ou seja, um brinquedo tecnológico, está bem? Aqui nós temos que compreender o que é que a criança está efetivamente a fazer com aquilo. Há brinquedos eletrónicos que podem ser interessantes e proporcionar exploração e interação. Mas também, por outro lado, também existem brinquedos que fazem praticamente tudo sozinhos. Falam, cantam, piscam, movimentam-se e dão constantemente respostas. Quando um brinquedo faz todo o trabalho, pode existir menos espaço para que a criança imagine, experimente e tome decisões. Por isso, mais do que perguntar, este brinquedo eletrónico é aqui ideal, eu perguntaria, quanto espaço deixa este brinquedo para que a criança seja ativa?
1: E aquela imagem tão comum, um quarto cheio de brinquedos. Ter muitos brinquedos significa ter mais oportunidades para brincar?
0: Também não necessariamente. Acho que estou aqui a repetir muito esta expressão. Não necessariamente, porque as perguntas vão mesmo aqui a esta
1: de
0: condição.
1: Encontro, precisamente.
0: Não necessariamente, está bem, pais? Uma grande quantidade de brinquedos pode até dificultar a escolha de algumas crianças. Às vezes temos tantos objetos disponíveis que a criança passa de um para o outro sem realmente se envolver numa brincadeira. Não significa que seja necessário deitar brinquedos fora. Não, ok? Nós podemos simplesmente fazer aqui uma rotação. Alguns brinquedos ficam disponíveis e outros são guardados durante algum tempo. E depois, novamente apresentados, fazemos aqui uma troca. E há outra coisa importante, os brinquedos não são a única matéria-prima para se brincar, ok? Uma criança pode brincar com água, com areia, com folhas, com pedras, com caixas, com tecidos, com panelas, com colheres de pau, desde que, naturalmente, sejam materiais seguros e aqui também adequados à idade, claro.
1: É natural. Então, para um pai ou uma mãe que está numa loja e tem 50 brinquedos à frente, como é que escolhe? Eu adiciono ainda os pais, os tios e os primos, às vezes, quando querem comprar uma prenda para uma criança.
0: Exatamente. A família toda, não é? É transversal à família toda.
1: É.
0: Portanto, o que é que eu aqui aconselho às famílias? Vamos pensar aqui em algumas perguntas simples que nos podem ajudar. Ok, este brinquedo é adequado à idade? Parece uma pergunta certa. Este brinquedo é seguro? Pergunta certa. Este brinquedo permite mais do que uma forma de utilização? Vamos pensar. A criança consegue ser ativa na brincadeira? Vamos pensar. Permite brincar com outra pessoa? Também vamos pensar.

0: vai ao encontro dos interesses daquela criança. Isto aqui é muito importante. Porque também não nos podemos esquecer, um bom brinquedo para uma criança pode ser completamente desinteressante para outra criança. Se uma criança adora animais, talvez uma caixa de figuras de animais proporcione mais oportunidades do que um brinquedo sofisticadíssimo que não desperta qualquer interesse. O interesse da criança é um ponto de partida muito importante.
1: Bom, estamos a falar muito dos brinquedos, mas talvez exista uma coisa mais importante do que o próprio brinquedo. Vamos lá falar da relação com o adulto.
0: Sem dúvida. Podemos ter aqui o brinquedo mais sofisticado do mercado, mas aquilo que a criança pode retirar de uma brincadeira com o adulto disponível é muito mais amplo. Isto é extremamente importante. Quando nós brincamos juntos, estamos a partilhar atenção, comunicação, emoções, turnos, ideias. E não precisamos dedicar 2 horas por dia exclusivamente a brincar. Às vezes, 10 ou 15 minutos de atenção verdadeiramente partilhada podem ser muito mais significativos do que estar fisicamente ao lado de uma criança durante 1 hora, enquanto cada um está concentrado numa coisa. O que importa é que a qualidade da interação.
1: E se tivesse de deixar uma recomendação final aos pais que nos estão a ouvir e que talvez estejam a pensar, será que estou a comprar brinquedos suficientemente importantes, suficientes para o meu filho? Há quantidades definidas, Cláudio?
0: Ora, eu diria aqui para os pais não sentirem que precisam de comprar constantemente coisas novas para promover o desenvolvimento dos seus filhos, está bem? Um brinquedo não precisa de ser caro, não precisa ser tecnológico ou ter a palavra educativo na embalagem para ser importante. Às vezes, o melhor brinquedo é aquele que deixa espaço para a criança decidir o que fazer com ele. E talvez possamos aqui trocar uma preocupação. Em vez dos pais perguntarem-se a si mesmo, será que estou a comprar o brinquedo certo? Podem perguntar-se, estou a dar à minha criança tempo, espaço e liberdade para brincar? Porque o desenvolvimento não acontece apenas e somente através dos brinquedos que nós compramos. Acontece quando uma criança brinca, explora, experimenta, falha, tenta novamente, imagina, movimenta-se, comunica-se e relaciona-se. E muitas vezes aquilo que ela precisa não é de mais um brinquedo, é de alguém que se sente disponível para brincar com ela.
1: Sem dúvida. Então é isso que fica aqui como palavra forte, chave, relativamente ao brincar.
0: Exatamente.
1: Brincar é importante em todas as idades, mas né, o crescimento de uma criança
0: É fundamental.
1: é o fundamental e o poder de imaginação,
0: Exatamente.
1: acompanhado, diremos, se um adulto só marcar presença. Podemos
0: Claro.
1: fazer balanço, do que disse Cláudio. Só um adulto marcar presença e interagir já por si só será um momento marcante em cada.
0: É muito mais importante do que comprar o último
1: Sim.
0: iPad e o brinquedo mais caro que existe no supermercado. A presença é fundamental.
1: É isso. Tão bom tê-lo aqui, Cláudio.
0: Muito obrigado.
1: Voltamos em breve.
0: Claro que sim.
1: Temos muitos temas em relação às crianças
0: Muitos.
1: enquanto terapeuta ocupacional. Cláudia, é sempre um gosto aqui que nos traga estes temas tão importantes. Só são, os pais sabem. Alguns
0: É
1: sabem.
0: sempre bom
1: Mas é
0: recordar.
1: isso,
0: É
1: sim.
0: bom recordar.
1: E a pais de primeira linha, primeiras
0: Claro que
1: águas, como se
0: sim,
1: diz,
0: exatamente.
1: que
0: E
1: têm dúvidas.
0: importante, os pais sentirem, não estão sozinhos. Está bem? Não estão sozinhos.
1: Há sempre técnicos e profissionais também quem podem recorrer.
0: Claro.
1: Até breve e obrigada.
0: Obrigado.
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9: É o dia e hora de Sintoniza-te. O apontamento semanal de Elia Ramos, psicóloga clínica de saúde, terapeuta familiar e de casal. Bem-vinda, Elia.
10: Olá, Ana.
9: Cá estamos para a nossa conversa semanal, dando aqui algumas dicas, deixas aos casais. E qual é a proposta para hoje?
10: Hoje vamos falar sobre o desgaste de viver em piloto automático.
9: Ui, mãe, é o dizer sim, sim, sem se aperceber se está a dizer sim, não é? É um bocado assim, cada um do casal pode perguntar uma coisa que às vezes perguntando, dissestes que sim, nem se lembram. É um bocado isso?
10: Nem deste por isso.
9: Nem deste por... É verdade, nem deste por isso.
10: Que é certo é que isto acontece a todos nós.
9: E não tem que ser obrigatoriamente em contexto de casal, muitas vezes no dia-a-dia, não é?
10: Sim.
9: Até no trabalho, colegas, amigos, ah, sim, sim, sim, sim, sim,
10: às vezes
9: isso.
10: Nós apanhamos-nos neste piloto automático. E é muito comum, há dias que acordamos e quando damos por isso já estamos a correr, não é? Levantar, tratar da higiene, o pequeno almoço, responder a mensagens, trabalhar, portanto no dia seguinte tudo outra vez e temos todos muitas coisas para fazer, muitas coisas para

0: cumprir, é necessário funcionar, mas será que estamos realmente presentes naquilo que estamos a viver? Não é? E hoje é sobre isto que vamos falar e sobre o desgaste que isso pode implicar, porque viver em piloto automático não significa necessariamente que estejamos mal, lá está.
1: Que sim, exatamente. Sim,
0: acontece a qualquer ser humano e também tem alguns fatores de proteção. O nosso, e é uma capacidade humana importante, adaptativa, o nosso cérebro automatiza comportamentos porque isso também nos permite poupar energia e não ter que tomar decisões conscientes sobre tudo.
1: Aí está.
0: E às vezes isso é bastante protetor. Portanto, a rotina, de facto, pode proteger-nos. Mas também, porque ela também nos pode dar previsibilidade, reduzir o esforço mental, e em determinadas fases da vida, isso pode ser extremamente importante. Embora, se nós colocarmos aqui o digital incluído aqui, não posso dizer que reduz o esforço mental. Dá uma sensação de que estamos a descontrair e de que estamos a relaxar, mas efetivamente estamos numa constante produção de dopamina e estamos a ficar cada vez mais cansados. Portanto, aí, se incluirmos esse aspecto, não é muito protetor. Mas pronto, em determinadas fases da vida, colocando isso à parte, pode ser de facto extremamente importante. A rotina não é sinónimo de problema. O problema começa é quando deixamos de utilizar a rotina como uma ferramenta e passamos a viver dentro dela sem consciência. Quando fazemos, mas já não escolhemos. Respondemos, mas já não estamos a escutar. Estamos a dizer o tal sim, sim, mas não escutamos nada. Não é? Quando estamos presentes fisicamente, mas emocionalmente estamos noutro lugar, estamos a viajar. Isso, lá está, pode acontecer muitas vezes sem darmos conta. E ele não aparece porque estejamos ou somos pessoas desinteressadas. Não tem nada a ver com isso. Aparece porque estamos cansados, porque precisamos de previsibilidade, porque já tivemos demasiadas coisas para resolver, ou porque determinadas emoções são difíceis de sentir. Portanto, o fazer, o organizar, o resolver e continuar pode ser uma maneira de não parar. E quando não paramos, também não precisamos necessariamente contactar com aquilo que estamos a sentir. Não temos que estar a olhar para nós e dizer, estou cansado, estou triste, o que é que se está a passar comigo, ou estou zangado, ou tenho saudades, ou não sei se estou bem nesta relação. E enquanto continuamos a fazer, e às vezes ficamos muito presos neste fazer, estas perguntas ficam em modo de suspenso, não é? Em modo banho-maria.
1: É, sim. Portanto, fica sem lá, saber, não é? Sim, nem mais nem menos, mas... É.
0: Mas isso não significa que estejamos bem. Ajuda-nos a funcionar, mas não significa que estejamos bem. E uma relação também pode, de alguma forma, entrar em piloto automático. O casal continua junto, continua a dividir as tarefas, a pagar as contas, a organizar, mas a vida continua a acontecer, mas pouco a pouco pode deixar de existir o tal verdadeiro encontro e começamos só a tratar de logística. E as conversas são necessárias. Mas uma relação também não pode viver apenas de conversas necessárias, porque há uma diferença entre coordenar uma vida em conjunto e viver uma relação. Aliás, no episódio anterior falámos daquelas relações...
1: Há coisas para resolver que temos que nos entregar, né? Não podemos estar, diremos banalmente, presentes, temos que estar por inteiro.
0: Temos que estar por inteiro, e a vida também não é só resolver coisas, não é? E com o tempo começamos a conhecer bem a pessoa como que está ao nosso lado, sabemos como reage, sabemos o que vai dizer, sabemos o que é que gosta. Isto é uma coisa muito bonita de intimidade, porque significa que existe segurança, familiaridade e uma história partilhada, mas também existe um risco, lá está, sempre dois lados, não é? Confundir conhecer alguém com já não precisar do conhecer, porque as pessoas também continuam a mudar, estamos sempre todos a mudar. As circunstâncias mudam, as necessidades mudam e uma relação precisa de espaço para acompanhar essas mudanças. Esther Perel fala da tensão entre segurança e novidade nas relações duradouras. Precisamos de familiaridade e vínculo, mas também de tal curiosidade, autonomia, do espaço para continuar a encontrar o outro. E talvez uma pergunta muito importante numa relação de longa duração seja quem és tu hoje e não apenas quem eras quando nos conhecemos. Porque geralmente ficamos muito presos a isso.
1: Sim, sim, sim.
0: Quando
1: sim,
0: eu te conheci, eras assim, eras assado.
1: Sim, mas os tempos mudam.
0: Mas as pessoas estamos sempre a mudar.

0: E o desgaste também acontece dentro de nós, quando vivemos demasiado tempo em piloto automático, não é apenas a relação que pode perder qualidade, também nos perdemos do contacto connosco próprios. Podemos deixar de perceber aquilo que precisamos, de distinguir, por exemplo, o cansaço de tristeza. Podemos confundir a obrigação com a possibilidade de escolha, com a liberdade de escolha, o hábito do desejo, a paz da indiferença. Portanto, uma pessoa pode dizer está tudo bem e não existe, pronto, e não existir nenhuma grande crise, mas também já não existir o entusiasmo, a curiosidade, a presença, o prazer, a sensação de escolha. É uma espécie de desgaste silencioso.
1: Sim.
0: Não há necessariamente uma grande discussão, uma traição ou um acontecimento dramático. Às vezes há apenas muitos dias iguais, sabes?
1: Sim.
0: Em que duas pessoas foram deixando de se encontrar e é tudo a mesma coisa.
1: Como costumamos dizer, mais do mesmo. Sim.
0: E isso também provoca desgaste. Sim. Por isso é que é tão importante, não é por acaso que todos nós temos um direito que é tirar férias.
1: Aí está, sim, sim, sim. Para quebrar.
0: Para quebrar essa rotina, sim, sim. Estes todos os dias serem a mesma coisa e podermos ter a oportunidade de viver a vida de uma forma diferente, sim, fora daquela rodinha, sim, do rato,
1: sim,
0: de uma maneira mais presente, quebrar a rotina, fazer outras coisas. E fazer outras coisas, não estou a falar de grandes coisas, fazer outras coisas dentro daquilo que é a disponibilidade de, sim, cada um, dentro dos gostos de cada um. O John Gottman falava das chamadas BIDs. Portanto, as BIDs são pequenas tentativas de ligação que fazemos continuadamente numa relação. E pode ser coisas muito simples. Por exemplo, olha para isto. Sabes o que é que me aconteceu hoje? Estou tão cansada. Vem ver esta fotografia. Ou simplesmente um suspiro que o outro repare.
1: Uhum.
0: O que é que se passa? Estás a suspirar?
1: Sim.
0: Um olhar, uma aproximação. São uma espécie de convites para o encontro. São pequenos convites. E perante estes convites, podemos aproximar-nos, podemos ignorá-los ou até responder de uma forma negativa. Mas isso ajuda-nos a perceber uma coisa muito importante. Uma relação não se desgasta apenas nas grandes discussões.
1: É.
0: Também se desgasta nos pequenos momentos em que deixamos repetidamente de estar disponíveis um para o outro. E pelo contrário, também se pode reparar nesses pequenos momentos. Lá está o tal olhar, uma pergunta, um toque, um conta-me.
1: Sim.
0: Como é que estás mesmo? Um telemóvel pousado durante alguns momentos ou algumas horas. Parece pouca coisa, mas numa relação, tudo isto repetido, sim, várias vezes pode-se tornar muito. E é isto que às vezes as pessoas às vezes estão à espera do muito. E, sim, não se apercebem que estes pequenos beats, estes pequenos passos, estes pequenos movimentos para o encontro, eles todos somados é que realmente podem fazer a diferença. Eu não me canso de repetir isto porque acho que é fundamental as pessoas poderem reajustar as suas expectativas e darem mais importância a estas pequenas coisas, que são pequenas grandes coisas. Acho que é muito importante.
1: Pequenos pontos, mas com a importância que os mesmos têm, né? Levando em conta a situação do casal e toda a organização do casal e toda a lidação interior da casa e exteriormente também.
0: Sim, Ana, e às vezes ampliamos tanto e tornamos as coisas tão complexas que não nos apercebemos, escapa-nos, que é mais simples do que aquilo que
1: nós complicamos.
0: Nós às vezes complicamos bastante. É. Complicamos bastante. Se ativássemos o descomplicómetro, como costumo dizer, sim, ajudava bastante. Este piloto automático, afinal, ele protege ou coloca em risco? Quando é que ele protege? Ele protege quando cria previsibilidade, quando reduz a carga de decisão, quando ajuda a organizar a vida, quando dá segurança em períodos mais exigentes, por exemplo, várias mudanças ao mesmo tempo, às vezes as pessoas entram neste modo de piloto automático também, como forma de se proteger e dar em conta de tudo, permite manter rotinas importantes, facilita a gestão, mas pode nos colocar em risco ou perigo quando deixamos de questionar o que é que estamos a viver e deixamos de reparar no nosso estado emocional, quando deixamos de perceber as mudanças do outro, quando comunicamos apenas sobre tarefas, lá está, ficamos presas ao fazer, quando reduzimos o tempo de qualidade do tempo a dois, juntos, quando deixamos de fazer escolhas conscientes e quando confundimos segurança, estabilidade com satisfação, que são duas coisas muito diferentes. E para nos protegermos e não corrermos tantos estes riscos que o tal piloto automático também traz, não precisamos de eliminar a rotina. Precisamos é de voltar a colocar consciência dentro dela. Isto é que é muito importante, termos momentos de presença, momentos de consciência, momentos em que possamos parar, sair do modo de fazer e nos permitirmos pensar, sentir as coisas, abrir espaço para tudo isso, que é fundamental podermos sentir mais a nossa vida, para podermos também sentir mais as nossas relações. Então, pequenos movimentos para sair deste piloto automático. Eu diria que isto não tem que significar de fazer uma viagem romântica ou marcar um jantar caro,
1: okay, sim,
0: ou reinventar completamente a relação. Não tem que ser por aí. Às vezes começa por algo, lá está, bem mais simples, bem mais pequeno. Começa por reparar em nós, reparar no outro, reparar na relação. Ou seja, o primeiro movimento é observar, estarmos atentos, mais observadores de tudo isso. E hoje, em vez de perguntar apenas como é que correu o dia, podemos perguntar o que é que foi mais difícil para ti hoje? O que é que foi melhor para ti hoje? O que é que correu melhor no teu dia hoje? Houve alguma coisa que te tenha feito bem? Ou simplesmente como é que estás? Embora eu às vezes acho que nós encaramos este como é que estás de uma forma muito... aquele cumprimento,
1: sim,
0: não é?
1: De... Há pessoa que... nos é... não próxima, não tão próxima assim, não é?
0: Às vezes não levamos isto muito a sério, não é?
1: Sim,
0: este como estás, mas sim, também não o perguntamos muito a sério. E também, e esperar pela resposta, porque às, claro, vezes as pessoas, como é que estás? Mas depois também não esperamos,
1: sim,
0: pela resposta. E a
1: só,
0: pessoa
1: pois,
0: quase que não tem... tem ali aquele tempo muito curtinho, não é? Para dizer se está bem, se não está, ou estou mais ou menos, ou vou andando, não é? E se estou mais ou menos, ok, estamos...
1: Sim, mais ou menos,
0: mas,
1: sim.
0: Mas o que é isso, não é?
1: É.
0: E recuperar escolhas. Outro movimento importante é voltar a perguntar, olha, estou a fazer isto porque escolho, ou porque já nem penso nisso. Não precisamos de abandonar as responsabilidades. Mas podemos começar a introduzir pequenas escolhas conscientes, não é? Talvez um jantar sem televisão, olha, hoje vamos jantar, vamos escolher jantar sem televisão. Talvez caminhar juntos durante 20 minutos, deixar os telemóveis noutra divisão da casa durante algum tempo. Porque hoje estamos, de facto, todos muito...
1: tudo embrenhado, atidos, sim, sim, sim.
0: Não é? Muito embrenhados e está mais do que provado que isso provoca danos.
1: Sim.
0: Danos em termos cerebrais e no nosso bem-estar psicológico. Tentar voltar a fazer alguma coisa que os dois gostavam. Talvez criar até um pequeno ritual. Embora rotina e ritual são coisas diferentes.
1: Diferente, sim.
0: A rotina organiza e estabiliza. O ritual acrescenta intenção, significado e identidade àquilo que fazemos repetidamente. Okay. Portanto, um café juntos ao domingo, uma caminhada depois de jantar, uma conversa semanal sem telemóveis. Lá está, não é a grandiosidade do gesto, não é a quantidade de coisas, é a intenção. E o estarmos presentes também não significa estarmos sempre disponíveis.
1: Claro, exatamente.
0: Mas não vamos levar isso ao extremo.
1: Sim.
0: A presença não significa estar permanentemente
1: deixar
0: disponível.
1: Deixar tudo e mais alguma coisa, porque depois a pessoa até fica com a sensação de que, enfim, que até tinha algo importante seu e que...
0: Claro,
1: não é?
0: Também precisamos do nosso espaço individual, sim, sim, da nossa autonomia, dos nossos amigos, interesses, do silêncio. Sempre para o próprio, portanto, é importante dosearmos aqui tudo isto que estamos a falar. E assim como a proximidade saudável não significa estarmos sempre a fazer tudo o tempo todo, como estamos a dizer. Mas é a combinação, não é? Entre a proximidade e diferenciação que permite duas pessoas continuem a encontrar-se sem se perderem. Isso é que é fundamental. E Ana Cristina, pergunta final.
1: Sim.
0: Talvez a pergunta que vou deixar não seja se
1: aquela
0: ainda
1: dica,
0: nos amamos,
1: dica, sim,
0: talvez
1: sim,
0: a pergunta anterior, ou mais simples, ou talvez até mais difícil, ainda estamos realmente presentes na vida um do outro?
1: Pois.
0: Acho que isto é importante as pessoas refletirem sobre, se tiverem esta coragem de refletir sobre a sua relação,
1: sobre a sua relação,
0: ainda estamos realmente presentes na vida um do outro? E, por que não, uma segunda pergunta, que pequena escolha poderíamos fazer hoje, conscientemente, para cuidar da nossa relação? Não amanhã, não quando estivermos de férias, não quando os filhos crescerem, não quando houver menos trabalho, hoje, porque talvez cuidar de uma relação não seja fazer sempre

0: Mas talvez seja muitas vezes parar o suficiente para voltar a reparar, reparar em nós, no outro, no que é que está a acontecer, porque o piloto automático pode nos ajudar a atravessar muitos dias, mas uma relação precisa muito mais do que atravessar os dias, precisa de pessoas presentes para os viver. Isto é que se calhar verdadeiramente significa sintonizar.
1: É, nem mais, vem de encontro à tua escolha, é verdade.
0: Exato.
1: Olha, e para a semana?
0: Para a semana, vamos falar sobre aquelas conversas que os casais evitam.
1: Ah, ok.
0: Não
1: Sim,
0: gostam, fogem a sete pés.
1: fogem, escapam-se de abordar. Ok, já fico com a curiosidade do próximo apontamento. Élia, obrigada.
0: Obrigada, eu.
1: E até para a semana.
0: Até para a semana, Ana. Um abraço a todos.
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6: 11 horas e 5 minutos.

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1: E agora é oportuno que nos possamos atualizar em relação ao tempo. A previsão para esta sexta-feira, 9 de outubro, previsão do IPMA que aponta para céu pouco nublado ou limpo, o vento fraco a moderado, de leste-nordeste, superando por vezes forte, nas terras altas, rodando temporariamente para norte-noroeste na faixa costeira ocidental durante a tarde. O IPMA diz que se prevê acentuado arrefecimento noturno e ainda uma pequena descida da temperatura. Tempo fresco está aí. É o outono, não é? O mar na costa sul com ondas sueste inferiores a 1 metro. Diz o IPMA ainda que a temperatura da água do mar ronda entre os 22 e os 23 graus. Neste sentido, a água está mais quente do que o normal já para esta altura do ano. Temperaturas máximas previstas para hoje. O IPMA diz que para Tavira se prevê uma máxima de 27 graus para hoje, 26 graus para sábado, 26 graus para domingo, 28 segunda e terça e quarta-feira. Portanto, nos próximos dias não se prevê probabilidade de chuva a nível do Algarve. 27 graus hoje para Tavira e também para Faro, 27 também para Lisboa, para o Porto, máxima prevista 22 graus. Passamos os olhos pelos registros do dia de ontem, segundo o IPMA, com a informação de que a temperatura mais elevada ontem ultrapassou os 30 graus. Ficou nos 30.7 em Alcácer do Sal, 30.5 em Mértola, Val Formoso e 30.3 em Alvalade. Em Castro Maria, temperaturas com os 29 graus. 28.5 registados no Alentejo, na Marleja. Em Algezur, 28.3 graus, a mesma temperatura registada ontem em Martilongo. Outros registos destes dias. O IPMA diz que em Tavira a temperatura ontem ficou pelos 26.8 graus. 26.6 a temperatura registada em Sagres e também em Olhão. São estes os dados que o Instituto Português do Mar e da Atmosfera disponibiliza. A nossa parte partilhamos. É bom estar atualizado. Neste dia 9 de outubro, em que foi conhecida a personalidade do Nobel da Paz. A jurista sul-africana Navi Pillay venceu o Nobel da Paz de 2026 pela defesa do direito internacional. Diz sobre a Nobel que é uma pioneira legal contra a discriminação, segregação e exclusão estruturais. Outros temas de hoje do Diário Notícias: a confirmação de que portugueses detidos na Cisjordânia vão ser deportados esta sexta-feira. No Jornal Económico, outro artigo diz que Montenegro recusa descontrolo na despesa e diz que o maior rombo foram 35 horas na função pública em 2016. Isto quando está a ser debatido o Orçamento de Estado e o Primeiro-Ministro desafia a oposição a encontrar outro período, 900

0: 120 dias sem aumentos de impostos. PJ extradita para Marrocos suspeito de auxílio à imigração ilegal detido em Cascais. É outro dos temas. El Niño está a identificar-se. Há questões que vão afetar o tempo, principalmente a nível da Península Ibérica. Onda de violência nas escolas francesas. Protestos deixam mais de 100 professores e funcionários feridos. São estes alguns dos temas, destaques desta sexta-feira e que partilhamos aqui no Às Amanhã. Continuação de um ótimo dia. Obrigada por estar desse lado na nossa companhia.
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2: Ai, aluno dia e hora, hora do pop. Rafael Sousa, bem-vindo.
3: Olá, olá.
2: A descomprimir, hein? Sim, senhor. Grande verão, hein?
3: Foi um verão que agora todas aquelas horas de sono mal dormidas estão a tomar força.
2: Pois.
3: O que também faz parte e é bom.
2: Claro.
3: Quem sim. Não quer estar mais uma horinha ou outra a dormir.
2: Ah, pois, sim, para recuperar.
3: Mas também sabes o que é? Os dias já pedem isso.
2: Sim.
3: Porque no verão nós estamos com aquela azáfama toda, aquele stress de um lado para o outro. Os dias são mais compridos, são mais longos, são mais quentes. E agora, ali por volta das 6, já parece que é tudo quase de noite. Já começa a estar um bocadinho mais frio. Se bem que dizem os especialistas que vem uma grande vaga de calor ainda, que para nós é excelente, enquanto algarvios.
2: Pois.
3: Mas tudo faz um pequeno bolo, mármore de condições para estarmos um bocadinho mais descansados.
2: Mas a natureza sabe o que faz, os altos e baixos, não é? De dias grandes, intensos, depois a natureza proporciona-nos, vão lá para casa, descansem lá um bocadinho, recuperem, porque depois virá mais. Isto da natureza é uma coisa muito bem, muito bem. Não haveriam homens que fossem estudar e que fizessem melhor.
3: Não, isto... E às vezes pensamos que, epá, nunca antes visto este acontecimento, não sei o que, não sei o que mais.
2: Pois é.
3: Epá, esta vaga de calor. Já vi... Isto tudo é um ciclo.
2: Sim.
3: Eu, por acaso, estive atento assim a alguns podcasts e tudo mais a falar sobre estas mudanças constantes. E que diziam que isto tudo é um ciclo e é uma autorregeneração, digamos assim, da...
2: Sim, mas que há influências e que há alterações climáticas devido a excessos,
3: claro,
2: que nós fazemos. Há pessoas que não acreditam e países e tudo e continuam a fazer disparates.
3: Há certos pontos no mundo que nota-se mais essa influência exterior. Digamos assim, por terceiros, e claramente são afetados por isso, mas na grande parte há sempre uma... É curioso ver como é que uma coisa que nós não vemos, digamos assim, ou não sentimos, a mãe natureza, digamos, nós falamos sempre a mãe natureza, mas tem mais poder que qualquer pessoa.
2: Ah, claro, por mais. Ainda bem, de alguma maneira, que não, e não tem. Tem a influência do homem pela negativa para as coisas que
3: Exatamente.
2: Acontecem. Mas não há voto em este ou aquele que possa definir o que é que vai, o que vai acontecer, precisamente. Portanto, é isso mesmo. É deixar-nos ir e dizer.
3: Mas bem que a mãe natureza traz-nos um bocadinho de calor esta semana, o que é sempre bom.
2: Pois é. Mas há gente do campo, menino, que diz que já fazia falta uma chuvinha por causa da azeitona, por causa da romã. Está a ver? Portanto, quer ver do ponto de vista do turista e da esplanada? Ok, muito sol é bom. Do ponto de vista da agricultura e da produção, enfim, são sempre essas...
3: Da azeitona não tenho voto na matéria porque eu não gosto, mas da romã...
2: Mas consomes azeite, menino. Consomes azeite?
3: Consomes
2: azeite? Ah, pronto, está tudo. Isto tudo tem a ver com tudo. Verdade. Olha, quero que me digas, do teu ponto de vista lá de dentro do palco, como é que foi a tua sensação e essa proximidade que temos aqui com Tavira do concerto das Vozes na Feira. Eu ouvi algumas críticas, estive a assistir ao espetáculo e ouvi algumas críticas e progressivamente também ao longo depois destes dias. Do vosso ponto de vista, enquanto grupo, enquanto artistas que estiveram dentro do palco naquelas 2 horas?
3: Exatamente. Eu acho que do nosso ponto de vista só há uma coisa que vence. Por muito que a feira em si esteja muito bem conseguida, e eu já não via uma feira daquelas há muito tempo, e palmas para toda a organização, porque a Feira de São Francisco de Tavira está muito bem conseguida, está muito dinâmica, tem espaço em Barda, por muito que tenhamos um bom recinto, um grande palco, uma grande equipa de som, uma grande equipa de luzes, qualquer fogo de artifício, qualquer confete e uma grande banda, tudo, este projeto das vozes tributa à música portuguesa só faz sentido se o público, tivermos um bom público a aderir. E Tavira foi talvez o melhor público dos últimos tempos, porque cantou connosco e divertiu-se do início ao fim. E é isso que este projeto vive, da interação com o público, porque não estamos ali a demonstrar os nossos originais, não estamos ali a demonstrar o que cada um faz individualmente, que tem grande valor, e também estamos a demonstrar que cada um ali tem os seus projetos, mas aquele projeto é para celebrar a música portuguesa, para celebrar aquela música que se fazia no passado. E essa música...
2: Intemporal.
3: É intemporal. Essa música precisa de fazer alguma coisa nas pessoas, precisa de divertir as pessoas, precisa de fazer com que as pessoas se recordem de alguma memória, de alguma vivência associada a essa música específica. E se o público aderir, significa que o nosso trabalho está mais que feito, porque 90% daquele espetáculo é o público.
2: É verdade, mas foi assim muito intenso, muita entrega do público e aquelas 2 horas toda a gente a cantarolar, porque as músicas são todas conhecidas, impossível que cada um fique aliado, isso é mesmo impossível. Até o público de Tavira, minha percepção, que é muito paradinho, fica a olhar e nem reage, até isso foi superado no vosso concerto. Estão de parabéns.
3: Porque eu acho que aquele projeto em si, cá está, só funciona se o público... Se o público estiver a vibrar connosco, e é impossível ninguém conseguir estar parado quando houve todo aquele set de temas escolhidos, e havia muitos e muitos mais, mas assim o espetáculo teria ali umas 4 horas, o que é bom porque significa que a nossa música portuguesa tem uma grande alma e tem tanto para dar, mas... É impossível ninguém ficar parado ou ouvir todos aqueles temas intemporais que vão desde o rock até ao fado, e passam por diversos géneros musicais, que é impossível, e o público aderiu, e pelo também todas as críticas que tivemos, todos os comentários, todos os vídeos, gostaram imenso.
2: Muito bem, então que agora existe a pausa, o descanso merecido e depois venha mais. Rafael, e qual é a tua proposta hoje para Hora
3: Bem,
2: do Pop?
3: A minha proposta para hoje foi um lançamento repentino no dia de hoje, desde que conquistou o público português com a sua vitória no The Voice Portugal em 2016, Fernando Daniel afirmou-se como uma das vozes mais marcantes e bem-sucedidas da música pop nacional contemporânea. Com múltiplos galardões de platina, concertos esgotados nas maiores salas do país e nos maiores palcos do país, e sucessos como Espera, Voltas e Se Eu, o cantor e compositor tem construído uma sólida trajetória pautada pela sua entrega vocal, pela sua sensibilidade interpretativa e uma relação de grande proximidade com os seus fãs. Agora, Fernando Daniel continua a traçar o seu caminho rumo ao seu mais aguardado 4º álbum de estúdio, Indigo, com uma edição prevista para o primeiro trimestre de 2027. Escrito entre Ovar, a sua terra natal, e Nashville, nos Estados Unidos da América, este novo projeto assinala uma etapa criativa de viragem na sua carreira, cruzando a identidade pop que toda a gente conhece com as grandes influências do universo country, fruto do trabalho desenvolvido na capital da música country, Nashville, ao lado de grandes produtores e compositores locais. O resultado, como é destacado, é uma sonoridade mais madura, autêntica e livre. Depois dos lançamentos mais recentes do tema Juro e Emocional, que anteciparam a envolvência emotiva e acústica do álbum, o artista apresenta agora, hoje, Entre 4 Paredes, saído há poucos minutos. O novo single volta a colocar em evidência a sua vertente mais pop, mantendo a essência e o cunho melódico, que já são imagem de marca do seu percurso.

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2: Boa tarde, são as notícias na Gilão para sexta-feira, 9 de outubro deste 2026. Neste bloco informativo de âmbito local e regional, falamos-lhe de Tavira, a proposta deste outubro no Teatro Municipal António Pinheiro. Há outros temas a desenvolver, a União dos Sindicatos do Algarve mobiliza trabalhadores para uma manifestação nacional convocada para 17 de outubro. Há outros temas, turismo do Algarve prossegue a aposta no enoturismo, como produto estratégico na valorização do território, promovendo uma iniciativa ao longo destes dias. A nível do desporto, falamos dos sonâmbulos e da troca de treinador. Estes e outros temas já a seguir.
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2: Boa tarde, notícias na Gilão, sexta-feira, 9 de outubro deste 2026. Rádio Gilão solidariza-se com a família de Jorge Faleiro. Cooperante fundador da Rádio Gilão, partiu na última quinta-feira. Sempre muito próximo da rádio, enquanto fundador e colaborador desta rádio, partiu na última quinta-feira. Para a família, amigos, Rádio Gilão endereça os sentidos pêsames.
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2: Outubro com novidades no Teatro Municipal António Pinheiro. O cinema de regresso ao teatro com uma programação diversificada ao longo deste mês. Entre as terças de cinema, com sessões às 21 horas e o Cineclube às 20 horas, o público pode aproveitar desde comédias, thrillers de cinema de autor e propostas para toda a família. No âmbito do cinema francês, é possível assistir no dia 13 à comédia francesa, que é uma irreverente energética farsa que mergulha no caos dos bastidores do teatro parisiense nas 3 horas que antecedem uma atribulada estreia. Ainda nas terças de cinema, dia 20, o público terá a oportunidade de usufruir de Santo António,

Casamenteiro de Lisboa, a nova e popular comédia de Ruben Alves, onde dois funcionários municipais enfrentam o ultimato de revitalizar os célebres casamentos da capital para salvarem os postos de trabalho. Já no dia 27, apresentado os Heróis Inseparáveis, um thriller de sobrevivência protagonizado por Brad Pitt. Ainda outras propostas ao longo deste mês, integrado nas sessões do Cineclube, no dia 14, é a vez de Natal Amargo, a obra de Pedro Almodóvar, que mergulha no registro de autoficção íntimo e reflectivo. No dia 21, o Cineclube exibe Animal, uma sessão de curtas-metragens que explora o reino animal e a profunda ligação entre humanos e a natureza através de histórias de descoberta, cuidado e empatia familiar. Os bilhetes ao valor de 5€ para as terças de cinema, sendo 4€ nas sessões do Cineclube, e a programação disponível no site tm-antoniopinheiro.pt, os bilhetes à venda na bilheteira do teatro, ou também no site, através do site tm-antoniopinheiro.bol.pt. Essa é a proposta do Teatro Municipal para este mês de outubro.

A Assembleia Geral de Águas do Algarve realizou no passado dia 1 de outubro a nomeação dos membros dos órgãos sociais. Na mesa da Assembleia Geral passa a ser presidida pela Presidente da Câmara Municipal de Tavira, Ana Paula Martins. Também contando com Luísa Maria Branco dos Santos Delgado Mota, como secretária Ana Cristina Pereira. O Conselho de Administração liderado por Helena Maria Gonçalves Lucas dos Santos, que sucede a Isabel Soares. No Conselho Fiscal, a liderança passa a ser de Luís António Alves Encarnação, Presidente da Câmara de Lagoa, enquanto que a Comissão de Vencimentos tem o Presidente Carlos Eduardo Brasiel David, que são estes os principais elementos que compõem a Assembleia Geral de Águas do Algarve, depois da nomeação do passado dia 1 de outubro. Esta nova composição dos elementos que gerem-se os destinos de águas do Algarve. A União dos Sindicatos do Algarve mobiliza os trabalhadores para a manifestação nacional convocada para 17 de outubro em Lisboa e a preparação do 11º Congresso, agendado para o dia 23 em Faro. A reunião realizada a 7 de outubro, nessa reunião a direção analisou as condições de vida do trabalho na região, apontando problemas como os baixos salários, a precariedade e a desregulação dos horários e dificuldades no acesso à habitação. Lembrando que a manifestação está agendada para as 2:30 da tarde em Lisboa, no cais de Sodré, com percurso até aos restauradores. Análise à situação laboral no Algarve, a direção da organização identificou a degradação das condições de vida, o aumento da exploração e crescente desregulação dos horários de trabalho, diz o sindicato. A USAL, CGTPI, manifesta ainda a preocupação com a degradação dos serviços públicos, como o Serviço Nacional de Saúde, a situação da escola pública. A estrutura sindical considera que, apesar dos lucros das grandes empresas, persistem dificuldades económicas para os trabalhadores. A organização defende que a mobilização deve continuar após aquilo que classifica como uma grande vitória dos trabalhadores na derrota do pacote laboral, considerando necessário prosseguir a luta, diz ainda o sindicato. Assim, o congresso marcado para o dia 23 de outubro, a direção da USAL a preparar o seu congresso no auditório da Escola Secundária João Deus em Faro. O encontro é um momento para definir as prioridades e linhas estratégicas de ação sindical para o período 2026 a 2030, reunindo a estrutura sindical para estabelecer os objetivos dos próximos 4 anos. O turismo do Algarve prossegue a aposta no enoturismo enquanto produto estratégico para a diversificação da oferta e a valorização do território e a atração de visitantes ao longo de todo o ano. Entre 7 e 10 de outubro, a região recebe cerca de 14 agentes de viagens da vizinha Espanha, provenientes de Madrid, também de Barcelona, Palma de Mallorca, Corunha, Cáceres e Sevilha, num encontro dedicado à descoberta da oferta do enoturismo na região algarvia, em articulação com outras experiências. Segundo o Turismo do Algarve, a ação tem o objetivo de aprofundar o conhecimento dos profissionais de Espanha sobre a diversidade da oferta regional, com oportunidades para integração nos programas comercializados no mercado.

programa desenvolve-se entre os concelhos de Albufeira, Lagoa, Portimão e Faro, combinando experiências relacionadas com o vinho, com propostas complementares ligadas à gastronomia, natureza, lazer e turismo ativo. A promoção

0: numa organização conjunta do Turismo do Algarve e Município de Lagoa. Ou seja, este encontro pretende promover a partilha de conhecimentos, a cooperação entre profissionais, empresas, entidades públicas, institucionais, académicas e destinos turísticos de Portugal e Espanha ligados ao vinho e ao enoturismo. As palavras do Presidente do Turismo Algarve, André Gomes, refere que se trabalha em várias dimensões, promovendo a oferta de mercados, trazendo profissionais à região para conhecerem diretamente as experiências e poderem comercializar, desenvolvendo conteúdos promocionais e investindo na qualificação do conhecimento e na cooperação entre agentes do setor. Estes os principais objetivos agora desta proposta do turismo do Algarve, enquanto produto estratégico promove o enoturismo com visitantes que estão na região até o dia 10 de outubro. Santa Luzia acolhe uma iniciativa dedicada ao povo. No âmbito da celebração do Dia Mundial do Povo, decorre a iniciativa Haja Povo, Rota Gastronómica, um programa dedicado à identidade local. Acontece até o dia 11 de outubro, reunindo gastronomia, tradição, turismo e cultura. Santa Luzia celebra assim o Dia Mundial do Povo com esta iniciativa, que acontece em toda a freguesia com os vários restaurantes que fazem parte deste roteiro. Neste contexto, o Haja Povo é uma iniciativa organizada pela Junta de Freguesia, valorizando o povo enquanto produto identitário, promovendo a gastronomia local, proporcionando a residentes e visitantes a experiência de descoberta do território através dos saberes e tradições. A iniciativa propõe uma rota gastronómica pelos restaurantes e espaços de restauração aderentes de Santa Luzia. Cada estabelecimento participante apresenta uma criação própria de povo em formato de tapa ou pequena degustação, concebida especialmente para esta ocasião. Para participar na rota, os visitantes podem adquirir um passaporte pelo valor de 2€, que está disponível na Junta de Freguesia e nos espaços aderentes. Além de permitir acompanhar a rota, a percorrer os diferentes estabelecimentos participantes, a aquisição do passaporte habilita ainda o titular ao sorteio de prémios que será realizado após o encerramento da iniciativa. Os pratos de degustação têm um valor que varia entre os 5 e os 8€, incluindo bebida, cabendo a cada estabelecimento aderente definir o preço da sua proposta dentro deste intervalo. Cada espaço tem assim liberdade para apresentar a sua própria interpretação do povo. A experiência pretende transformar a celebração numa rota de sabores, convidando os participantes a percorrer Santa Luzia, experimentando diferentes propostas, conhecendo a diversidade da gastronomia local, com oportunidade adicional de participar no sorteio de prémios associados ao passaporte. Inserido na celebração do Dia Mundial do Povo, Santa Luzia celebra até 11 de outubro este importante produto de Santa Luzia, que é o povo. Santa Luzia enquanto capital mundial do povo. Em Mértola, Feira da Caça regressa com nova localização e cartaz musical de destaque. É a 17ª Feira da Caça de Mértola. Acontece entre 25 e 27 de outubro, estreando uma nova localização no Parque Desportivo e de Lazer Municipal. O evento apresenta um cartaz musical que inclui Matias Damásio, Dama, Buba Espinho, Bandidos do Canto e Descendentes. O programa arranca 23 de outubro às 22h30, concerto com Matias Damásio. A entrada no recinto é gratuita, mantendo-se o apelo o contributo simbólico de 1€, que reverte na totalidade a apoiar uma instituição de solidariedade social local. A edição deste ano reforça a ligação entre a cultura, a natureza, desenvolvimento económico local. É esse o objetivo para mais uma edição desta feita, a 17ª Feira da Caça de Mértola. Artistas, lembrando, Matias Damásio, Dama, Buba Espinho, Bandidos do Cante e Descendentes sobem ao palco para o que será mais uma edição da Feira da Caça em Mértola. E de seguida vamos falar de desporto.
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0: Falamos de desporto e dos sonâmbulos, que têm a partir de agora um novo treinador, como nos conta neste trabalho o jornalista da Rádio Gilão, Francisco Grilo.
2: Os sonâmbulos defrontam a formação do MTBA, a equipa da Vistavira, que somou 3 derrotas nos 3 primeiros jogos. Também já efetuou uma mudança de corpo técnico. Edgar Caixinha abandonou na terça-feira o cargo de treinador da equipa dos sonâmbulos. A equipa de Vistavira já tem novo treinador. Será Nuno Chabregas a assumir os comandos da equipa de Vistavira, após ter uma passagem também nos Nambos durante vários

0: Vários anos com a última a ser em 2019-2020. Na passada temporada esteve no futsal feminino a treinar a equipa do Sporting Clube Farense. Falámos com o Nuno Chabregas, técnico dos Sonâmbulos, em relação a esta partida, o facto que só conseguiu realizar um treino, visto que só assumiu na quinta-feira, com o último treino a ser realizado aí, e então mostrar os desafios que será assumir esta equipa, mas que está bastante agradado de regressar a uma casa que tão bem conhece.
1: A última vez que estive nesta casa, que é a minha família, a minha segunda família, foi há 7 anos atrás, e estou de regresso. É um privilégio poder voltar a esta casa que tão bem conheço. Foi um regresso inesperado, eu não estava a contar voltar aos Sonâmbulos para já, muito menos nesta altura, mas eu não consigo dizer que não ao Presidente Rui Correia pela amizade que temos de há muitos anos, e por tudo o que já vivemos juntos. E ontem assumi o primeiro treino, temos jogo no sábado, deu para afinar muito pouco, portanto não houve tempo absolutamente para nada. Vamos tentar fazer o melhor que conseguirmos, ainda dentro daquilo que é o modelo de jogo do anterior treinador, para que os jogadores se sintam relativamente confortáveis na abordagem ao jogo. E vamos procurar fazer o melhor que conseguirmos, especialmente em termos defensivos. Vamos tentar melhorar. Ontem o treino foi muito nessa base, de tentar ser um pouco mais intensos a defender, estarmos um pouco mais juntos, com o desafio que foi colocado em cima da mesa, que é baixarmos a média de 7 golos sofridos para metade, para tentarmos estar em condições de poder disputar o resultado e o jogo, ou seja, sofrendo menos golos, poderemos tentar estar no resultado. Esse é o grande objetivo para o jogo de amanhã, para já não sofrer uma média de 7 golos e tentar baixar esta média para 3, para 2, para 3, para tentar disputar o resultado. Portanto, está em cima da mesa neste momento, é isto, não, é um momento delicado, é um momento muito difícil. É um momento em que os jogadores ainda estão a sentir a ausência de uma pessoa do anterior treinador, que fez muito por este clube e que ganhou muitos títulos por este clube, um grande treinador. Mas a vida é assim, a vida é feita de ciclos. As coisas aconteceram como aconteceram, os jogadores estão ainda muito ligados ao anterior treinador, mas naturalmente ontem, com uma boa conversa, conseguiram perceber que o mais importante é o clube, são os Sonâmbulos, e que temos que andar pela frente, e o meu objetivo é ajudar dentro daquilo que eu conseguir e estiver ao meu alcance, e foi por isso que eu vim para cá, para tentar ajudar e ser mais um a contribuir para que os Sonâmbulos consigam a tão desejada manutenção.
0: Voltando a mudar de realidade, face ao facto de ter treinado uma equipa de futsal feminino o ano passado, neste caso a equipa do Farense, Nuno Chabregas não remonta para aí, remonta mais para os vastos anos de experiência que teve a treinar equipas masculinas, sendo que apenas teve 2 anos a treinar equipas de escalão feminino, o Machados já há algum tempo, e também metendo-se o quarteira futsal pelo meio a nível masculino, e por fim, então, treinar pela segunda vez uma equipa feminina, a equipa do Farense.
1: Sei lá, 30 e muitos anos de competição e de clubes, de anos nos clubes que tenho passado, só tenho 2 anos no feminino. O ano passado foi um deles, e foi há cerca de 4 ou 5 anos atrás nos Machados, porque me faltavam os títulos no feminino e eu não queria um dia reformar-me sem também ter os títulos no feminino, e esse foi o desafio de ir para o feminino. São realidades muito diferentes, mas os anos que eu tive nos Sonâmbulos, 11 anos da minha vida que já passei nos Sonâmbulos, em 2 momentos diferentes. Só houve um ano que estive no Distrital, todos os outros anos estive nos Nacionais, ao nível da terceira e ao nível da segunda divisão. Portanto, os Nacionais não são novidade para mim, apesar que isto tudo evoluiu muito, as coisas estão cada vez mais, as equipas estão cada vez mais fortes, está tudo sempre a evoluir, mas... há 2 anos atrás tinha estado no masculino, no quarteiro, onde também fomos campeões, e portanto esta adaptação não é adaptação, é apenas uma transição que é rápida e fácil, porque todos estes anos só tive efetivamente 2 anos, mais 30 e tal anos a treinar clubes, só tive 2 anos no feminino, e portanto É muito mais difícil treinar meninas do que treinar este grupo maravilhoso que eu tenho agora dos Xenambos.
0: Nuno Xabregas, técnico dos Xenambos, em relação a esta partida diante do MTBA e também em relação à chegada ao comando técnico da equipa do Estavira após a saída de Edgar Caixinha, o facto que ainda só realizou apenas um treino, mas que já tem algumas metas marcadas para este duelo de sábado diante do MTBA, tentar reduzir o mais possível o número de golos, e que a equipa dos Xenambos tem sofrido ao longo destes três jogos, tem uma média de 7 golos sofrida por jogo, ao qual Nuno Xabregas pretende reduzir para metade, de modo a ficar cada vez mais perto então do objetivo estipulado pelos Xenambos, que é a manutenção na terceira divisão nacional. O Santa Luziense defronta fora de casa a formação do Marítimo Olhanense. A equipa de Santa Luzia perdeu no primeiro jogo diante do Lagoa em casa por 5-3 e pretende então dar a volta à situação com uma deslocação ao Marítimo Olhanense, ao qual a equipa de Santa Luziense pretende ganhar para começar então a sua caminhada de pontos na Liga 1 Algarve Futsal, de modo a atingir objetivos de play-off. Falámos com o técnico do Santa Luziense, Daniel Cruz, em relação a esta partida, os desafios que pretendem encontrar, mantendo também a humildade, visto que o facto que o Marítimo Olhanense veio da 2ª Divisão Distrital não significa nada em relação ao desafio do encontro, porque aliás o Lagoa também veio da 2ª Divisão Distrital, ainda que o seu investimento tenha sido substancialmente maior do que muitas equipas que se encontram no primeiro escalão.
2: É assim, não é por ser uma equipa que subiu que joga o jogo mais fácil para nós. Isso viu-se também pelo Lagoa, mas a situação do Lagoa é que eles investiram. Aqui o Marítimo da Olhanense não houve muitos investimentos, não houve muitas mexidas, só que são uma equipa de jogadores aguerridos, são jogadores que não desistem de qualquer lance, vão à bola em todo o espaço do campo, e é isso que temos de ter muita atenção, porque eles podem fazer alguma pressão, mas temos trabalhado minimamente bem quando somos pressionados e para comatar esse tipo de ações da equipa adversária.
0: Relativamente ao trabalho dos processos da equipa de Santa Luziense, Daniel Cruz afirma que a maior parte desses processos já estão a ficar um pouco mais consolidados e que os erros que foram cometidos na primeira parte diante do Lagoa, que tinham sido resolvidos na segunda parte, também acabam por, com algum tempo de consolidação, que não foi muito, na perspectiva de Daniel Cruz, a ajudar a equipa do Santa Luziense a alcançar os seus objetivos ao longo da temporada.
2: Tive um bocadinho de tempo, não muito, para assimilar ainda mais os erros que cometemos com o Lagoa, apesar que o Lagoa e o Marítimo são equipas totalmente diferentes, mas para tive tempo para colmatar um bocadinho os erros que criámos defensivamente. Daquilo que eu percebi e vi durante a semana de treinos, deu para se trabalhar isso, foi entendido aquilo que era, por parte dos jogadores, aquilo que era necessário. Espera-se que amanhã já não haja os mesmos erros.
0: Daniel Cruz, técnico do Santa Luziense, em relação a esta partida diante do Marítimo Olhanense, a contar para a 2ª jornada da 1ª Divisão Distrital da Associação de Futebol do Algarve. Realiza-se este sábado a partir das 15h30 no pavilhão da Escola Dr. João Lúcio, em Olhão. A equipa de Santa Luziense pretende assim somar os seus primeiros pontos na Liga 1 Algarve Futsal.
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4: Quase a finalizar o nosso jornal, lembramos que Tavira acolhe as Jornadas de Arqueologia. É uma iniciativa da Rede de Museus do Algarve e acontece na Biblioteca Municipal Álvaro de Campos durante esta sexta-feira. Uma nota da Tavira Verde dá conta de que a empresa municipal procede hoje a uma interrupção programada de abastecimento de água na freguesia de Cachopo, até sensivelmente às 17h. São trabalhos que decorrem na rua Padre Júlio Alves de Oliveira, afetando a Estrada Regional 124, o Largo Francisco Passos, a Rua do Centro Paroquial, a Rua da Escola, a Travessa da Cruz, Largo da Eira da Cruz, Rua da Central, a Rua onde corre a obra, a Rua Padre Júlio Alves de Oliveira, a Rua Amílcar Manuel dos Santos Mendes e a Estrada Municipal 504. Portanto, estas interrupções podem afetar até sensivelmente às 17h, a zona envolvente destas desta obra da Tavira Verde na freguesia de Cachoupe. Fica a informação aos residentes. Para mais informações e consulta detalhada do mapa das zonas afetadas, devem os interessados visitar o website da Tavira Verde na secção de alertas e comunicados. Finalizamos com a previsão do tempo para hoje, segundo o Instituto Português do Mar e da Atmosfera. Previsão para esta sexta-feira, 9 de outubro. A previsão do IPMA aponta para céu pouco nublado ao limpo, vento fraco a moderado de leste-nordeste, superando por vezes forte nas terras altas, rodando temporariamente para norte-noroeste na faixa costeira ocidental durante a tarde. O IPMA diz que se prevê acentuado arrefecimento noturno e pequena descida de temperatura. O mar na costa sul, com ondas de sueste inferiores a 1 metro. A temperatura da água do mar ronda entre os 22 e os 23 graus. Temperaturas máximas previstas para hoje, 27 graus. A máxima prevista para Tavira, Faro e Lisboa. Para o Porto, 22 graus de máxima prevista. Pomos ponto final neste espaço de informação, desejando-lhe a continuação de uma boa sexta-feira. Um bom fim de semana com a sua rádio.
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Saudações de uma ótima tarde de sexta-feira. Bom contar convosco aí desse lado. Damos início ao Música a Gosto de hoje. Porque a sexta-feira ficamos com artistas do Algarve, nos minutos que nos seguem. Lembrando que é através do 281 320 245 que pode fazer o seu pedido.

0: Vamos à primeira participação que nos chega desde Santa Luzia. Boa tarde, Conceição Santos.
1: Olá, boa tarde, Ana Cristina.
0: Como é que estamos?
1: Olha, passou-me.
0: Sim?
1: Passou.
0: Ok. Com saúde?
1: Vai com saúde.
0: Muito bem, sim, senhor. Então que seja. Que seja um...
1: E fazer as coisas bonitas que a gente faz.
0: É verdade, tem muita coisa. Aí uma contribuição especial em Santa Luzia para esta celebração do povo, muito bem.
1: É verdade, está muito bonito.
0: Olha que bem, Santa Luzia.
1: Nós fizemos e as minhas colegas.
0: Que bem.
1: Beijinho para todas e para o Sr. Presidente e para a Dona Karina, para eles todos.
0: Muito beijinho. Bem, sim senhora. Merecem um elogio rasgado pela vossa contribuição, nem mais.
1: É sim, verdade, senhora. É sim senhor.
0: Muito bem. Então e a dedicatória vai para quem?
1: Olha, vai para todos os meus meninos amigos que falam aí na rádio, que eles já sabem quem são.
0: Sim.
1: E para toda a gente. Okay. Beijinho para todos.
0: Olha, temos hoje tem um aniversariante, Conceição. Hoje tem um aniversariante. O nosso diretor João Leonardo Jesus faz anos hoje.
1: Ai, João Leonardo faz hoje anos, como diz a Naiva.
0: Exatamente. Faz
1: ai, beijinho para o João Leonardo.
0: Faz
1: é
0: muito
1: tempo que eu não vejo também.
0: Sim, senhor. Muito bem, muito bem, muito bem.
1: Beijinho para ele, muita saúde.
0: Muitos anos de vida.
1: É que a gente precisa de saúde.
0: É verdade. É assim mesmo. Sim, senhora.
1: A Dona Naiva foi para a tua vida, nunca mais via para a
0: Naiva. Opa, pois é. Pois é, olha, é assim. Faz parte.
1: Faz parte da vida, mulher.
0: Beijinhos para vocês, tudo bom. Bom fim de semana,
1: amiga,
0: Conceição.
1: Obrigada,
0: beijinhos, obrigada. Bom fim de semana.

0: aqui por Tavira temos a nossa Diolinda. Boa tarde, Diolinda.
1: Boa tarde, meninas.
0: Como é que vai isso? Vai indo? Vai indo?
1: Vai indo. Estamos a ver um filme, é por isso que ainda estava em casa.
0: Ah, pois é, muito bom. Isso
1: um filme
0: é
1: antigo,
0: que
1: muito bonito.
0: Isso é que é, sim, senhora. Não se para, não se para, não é? Pois é, pois é, pois é. Muito bem.
1: Coisinhas agora neste mês, há muita coisinha.
0: É verdade, ainda bem.
1: Sim, bom,
0: para quem vai a dedicatória hoje?
1: Olha, é para esse senhor que fez anos hoje, que você falou.
0: Faz anos hoje, sim, João Leonardo, sim.
1: Pois, parabéns. E para outros que eu não conheço, e toda a gente que faz anos. A dona Júlia, um beijinho, para a dona Noeva, a dona Mariana. A dona Mariana telefonou-me hoje, não sabe o que é que se passa, que já não fala consigo, já
0: pois,
1: não.
0: Pois, nós avisámos que estamos com uma avaria para.
1: Pois, pois. Ela sabia e
0: claro,
1: para mim,
0: sim.
1: E eu disse-lhe que era uma.
0: Estamos a resolver, mas os equipamentos têm que ir reparar e voltar. Pronto.
1: Pois, sim. E agora sim. Já lhe disse, ela já está descansada.
0: Ok.
1: Um beijinho para a dona Mariana, para a Ricardina, para a Dila Palmeira, a Iveles, João Lopes, o senhor João. Tina Boga e a Leonilde, um beijo para eles, o amigo Luís Pisco, a dona Vitalina de Valmurta, o senhor Custódio, o senhor Zé Paz, o senhor Gilberto, a dona Alda da Avelino, o senhor Vítor e a amiga Cátia, um beijinho para o bebê Rodrigo, a Elisabeth Água dos Fusos, a dona Helena Tomé, a dona Betita Melo, a dona Ingênia Teixeira, a dona Judite. E para toda a gente, para os colegas do lado a lado, um beijinho para todos, um beijinho para o presidente Sérgio, outro para o amigo José Mateus, e um beijinho para os colegas do lado a lado, e está tudo. E pronto.
0: Sim, senhora.
1: E para si também um beijinho.
0: Beijinho,
1: e amanhã,
0: também. Bom fim de semana, Diolinda.
1: E bom fim de semana.
0: Bom fim de semana, com saúde. É verdade.
1: A gente passa tão pronto,
0: ui, nós.
1: Ainda há poucos dias foi sábado.
0: Sim. Estávamos no feriado da segunda, já é sábado, sexta-feira outra vez.
1: Do feriado,
0: enfim, é assim. Beijinhos, obrigada.
1: Até amanhã.
0: Até amanhã.
1: Obrigado.

0: para mais uma participação. Vamos até Amar Gonçalves. Boa tarde, Eugénia.
1: Boa tarde, Ana, e boa tarde para todos os ouvintes.
0: Está tudo bom aí desse lado?
1: Está tudo calminho, está
0: ótimo.
1: Tudo calminho.
0: Isso
1: à espera do almoço.
0: Acho bem, acho bem. Muito bem. Então venha daí a dedicatória de hoje.
1: Olha, a dedicatória, pois vai para toda a minha família, para todos os doentes com rápidas melhoras, os parabéns para quem é aniversariante, e para todos os ouvintes da Gilão, um bom fim de semana. Para a Ana e para a família e colegas. E um beijinho para todos e até segunda-feira.
0: É assim mesmo, nem mais. Bom fim de semana com saúde, que é principal.
1: Exatamente.
0: É verdade.
1: Exatamente.
0: Então, bom almoço.
1: Beijinhos,
0: bom fim de semana.
1: Ana.
0: Beijinhos. Obrigada.

0: Vamos entregar a chavinha por hoje a José Paz. Boa tarde, José Paz.
1: Boa tarde, Ana. Boa tarde, ouvintes da nossa Rádio Gilão.
0: Como é que estamos aí desse lado?
1: Vamos andando. É? Cada vez.
0: É verdade que seja. É assim mesmo.
1: Uns dias melhor, outros dias pior. Isto faz parte da vida.
0: É verdade. É verdade, é verdade. Para quem quer deixar dedicatório hoje?
1: Hoje é para todas as amigas e amigos da nossa rádio. Com muita saúde para elas e para eles. E para as suas famílias. E para nós todos, muita saúde. Tentar doentinho, as mulheres rápidas. Que eu estou a fazer anos. Vai fazendo um de cada vez. Junto que é mais gosto. E que a gente esteja cá para o ano. E para si, e para o staff da Rádio Gilão, um bom fim de semana para todos.
0: É,
1: e
0: sim.
1: Para mim e para os meus também.
0: Com certeza que seja, José Paz.
1: E muita bom saúde para todos.
0: É verdade.
1: Até segunda-feira.
0: Até segunda-feira. Quiser. Obrigado, um grande abraço também. Obrigada. Obrigada. Beijinhos e abraços. Boa sexta-feira, bom fim de semana e até segunda-feira, se vocês quiserem.

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0: Boa tarde. São 13 horas. 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
1: Vamos conhecer os títulos desta edição.
2: Foi com ironia que a jurista Navi Pillay reagiu à notícia de que foi distinguida com o Prémio Nobel da Paz.
3: Thank you very much. If you clap a little bit more, I may share this prize with Trump.
2: Navi Pillay a dizer que se fosse aplaudida com mais força, partilhava o prémio com Donald Trump. Já a seguir olhamos para o trajeto desta jurista e para as razões da Academia Sueca para atribuir o Nobel a alguém com larga experiência no direito internacional. O Ministério dos Negócios Estrangeiros português adianta que os dois cidadãos nacionais que foram detidos ontem na Cisjordânia pelo exército israelita não sofreram qualquer tipo de violência física e vão ser deportados já hoje para o nosso país. Neste jornal recuperamos também o essencial do debate quinzenal esta manhã na Assembleia da República.
1: As notícias com edição de João Vasco.
2: Navanethan Pillay, mais conhecida como Navi Pillay, é o Prémio Nobel da Paz deste ano. A Academia Sueca decidiu distinguir esta jurista com uma longa carreira ligada ao direito internacional, sublinhando o firme compromisso moral da sul-africana, que descreve como uma pessoa de coragem e integridade excepcionais num momento de enorme pressão sobre esta área. Navi Pillay é atualmente juíza no Tribunal Internacional de Justiça, mas já trabalhou para as Nações Unidas e também para o Tribunal Penal Internacional. Daniel Belo.
4: Navi Pillay passou a vida a lidar com casos difíceis. Nascida em 1941 em Durban, numa família de etnia tamil, tornou-se, em 1967, na primeira mulher a abrir um escritório de advocacia na província de Natal e, no início da carreira, enfrentou a injustiça dos tribunais sul-africanos, defendendo ativistas anti-apartheid e garantindo direitos fundamentais para centenas de prisioneiros políticos, incluindo os presos em Robben Island, como Nelson Mandela. Em 1995, com o fim do apartheid, foi nomeada juíza do Supremo Tribunal, a primeira mulher negra a ocupar esse cargo, e nesse ano começou uma longa carreira na Justiça Internacional como juíza do Tribunal Penal Internacional para o Ruanda, um processo histórico que viria a presidir de 99 a 2003 e onde teve um papel decisivo no reconhecimento da violação sexual como ato de genocídio. Esteve no TPI até 2008, ano em que foi nomeada Alta Comissária das Nações Unidas para os Direitos Humanos, e depois de deixar esse cargo, em 2014, continuou ligada a casos judiciais e empenhada na defesa dos direitos humanos. Foi peça central do processo sobre o alegado genocídio dos Rohingya em Myanmar e presidente da comissão nomeada pelo Conselho de Direitos Humanos da ONU para investigar as violações dos direitos humanos nos territórios palestinianos e Israel. Para a Academia Nobel, a coragem e integridade de Navi Pillay, hoje com 85 anos, tornaram-na numa figura fundamental para garantir que crimes de guerra, crimes contra a humanidade e genocídio sejam perseguidos. Uma vida dedicada à defesa dos mais fracos que mostra que numa era marcada por desafios existenciais, o direito internacional já não é apenas um complemento à paz e segurança. É uma necessidade absoluta.
2: A premiada, como ouvimos nos títulos deste jornal, começou por reagir com ironia ao anúncio da Academia Sueca, dizendo que se fosse aplaudida com mais força, partilhava o prémio com Donald Trump. Depois, mais a sério, perante os colegas do Tribunal de Nuremberg, lembrou o trabalho que realizou à frente da Comissão das Nações Unidas sobre Gaza e também as conclusões desse relatório que referem que Israel cometeu o genocídio.
3: The last thing I did is the delivery of the report on Gaza, naming...
5: O último trabalho que fiz foi a entrega do relatório sobre Gaza, que diz que o que está a acontecer ali é um genocídio. É um relatório que está a ser elogiado pela minha coragem e, como podem imaginar, fico surpreendida, porque não é preciso coragem para falar a verdade. É só preciso apurar os factos e analisar as leis e chegar a uma decisão imparcial. Eu estou sempre a trabalhar e toda a gente me diz quando é que vais parar. Eu celebrei 85 anos no mês passado e eu não posso simplesmente parar o meu trabalho na defesa dos princípios de Nuremberg. Mas obrigada, eu espero que isto não seja mesmo uma brincadeira.
3: Thank you so much. You know, I hope this is not a joke then.
2: A boa disposição de Navi Pillay, Prémio Nobel da Paz 2026. O atual presidente do Tribunal Penal Internacional também já reagiu à atribuição do prémio a Navi Pillay. Tomoko Akane confessa que este reconhecimento tem um significado especial numa época de profundos desafios à ordem jurídica internacional e ao Estado de Direito. O homem que lidera o TPI sublinha também que o Nobel da Paz Navi Pillay é um importante reconhecimento do papel da justiça internacional como pedra basilar Popular da Paz. A especialista em Direito Penal Internacional Anabela Alves, que trabalhou com o Navi Pillay no TPI, afirma que esta distinção é um alerta para todos os líderes internacionais sobre a necessidade de proteger o direito internacional e os direitos humanos.
6: Uma chamada de atenção a todos os líderes internacionais para que não deixem estados, rogue states, como se diz, que levam a cabo e contribuem para a comissão de genocídio e outros crimes sérios, em que milhares e milhares de pessoas inocentes e pessoas protegidas mediante as convenções de Genebra estão a ser mortas aos milhares todos os dias. Isto é uma chamada de atenção para os países, os representantes internacionais, a União Europeia, de proteger o tribunal, de proteger o direito internacional e as obrigações que todos os Estados têm para a proteção da justiça internacional e dos direitos humanos de todos.
2: Anabela Alves foi conselheira jurídica dos juízes do Tribunal Penal Internacional entre 2013 e 2006 e foi nessa altura que trabalhou com o Navi Pillay. Redigiram juntas o primeiro Código de Ética Judiciária do TPI. O ministro dos Negócios Estrangeiros português, Paulo Rangel, também acaba de reagir à atribuição do Nobel da Paz. Rangel diz que o prémio deste ano celebra o trabalho em prol da igualdade.
7: Obviamente que a luta pela igualdade plena de todos os seres humanos, que é no fundo que está por trás do trabalho desta jurista sul-africana, é sempre algo que é digno, é sempre um promotor da paz, porque o não reconhecimento da igualdade essencial de todas as pessoas é o motivo para, obviamente, criar sempre conflitos. E, portanto, essa é, do meu ponto de vista, a leitura principal que eu faço, e não outras. O trabalho desta jurista, que é um trabalho de longo termo e que não se resume à sua passagem pelas Nações Unidas, efetivamente está essencialmente ligado a isso, à ideia de que cada pessoa é titular de direitos humanos iguais a todos os outros.
2: Paulo Rangel, em declarações registadas há pouco pela correspondente da Antena 1 em Bruxelas, Andreia Neves. Nestas declarações aos jornalistas, Rangel não falou sobre a situação dos dois portugueses que foram detidos ontem na Cisjordânia pelo exército israelita. O que se sabe é apenas o que consta de uma nota do Ministério dos Negócios Estrangeiros divulgada esta manhã. Essa nota refere que estes portugueses estão bem, que não sofreram qualquer tipo de violência física e vão ser deportados já hoje para o nosso país. Essa nota refere também que estes dois cidadãos portugueses concordaram com a deportação. Uma destas pessoas é jornalista. Recordo que o Sindicato dos Jornalistas emitiu um comunicado na noite de ontem, quando se soube desta notícia, a exigir a libertação do jornalista que foi detido, frisando que jornalismo não é crime. O sindicato apresentou também queixas à Federação Europeia de Jornalistas e à Federação Internacional de Jornalismo. Em Bruxelas, amanhã fica marcada por confrontos entre a polícia e um grupo de jovens que se manifestava nas ruas da capital belga, à margem da manifestação convocada pelos dois maiores sindicatos belgas em dia de greve geral. Um grupo de jovens mascarados de negro entrou em confronto com a polícia, que respondeu com canhões de água e gás lacrimogéneo. Os tumultos terão começado logo por volta das 9:30 da manhã, hora portuguesa, em redor da estação central de Bruxelas. Em comunicado, a polícia belga diz que teve de intervir para travar estes jovens, que atiraram garrafas de vidro, pedras e lixo na direção dos agentes de segurança. Para lá destes tumultos, os sindicatos que organizaram as manifestações para contestar os cortes anunciados pelo Executivo Federal belga adiantam que cerca de 50 mil pessoas saíram às ruas esta sexta-feira para manifestações pacíficas. Habitação, saúde e impostos foram temas em destaque esta manhã na Assembleia da República, no debate quinzenal com o Primeiro-Ministro. Luís Montenegro assegurou que o governo que lidera nunca aumentou um único imposto desde que tomou posse. Já a oposição criticou a ausência de medidas para responder ao aumento do custo de vida no próximo orçamento do Estado. Ao contrário do que já tem acontecido, desta vez o Primeiro-Ministro não fez anúncios surpresa no

0: combustíveis e discorda da visão do governo.
1: O Sr. Primeiro-Ministro diz assim: nós não estamos a aumentar imposto nenhum, temos 920 dias sem impostos. Não precisam! As portagens vão ter cobrança recorde, o IVA vai ter cobrança recorde, os impostos sobre os combustíveis vão ter cobrança recorde. Quer dizer, não aumentam os impostos, mas vão sacar de forma recorde a todos no próximo ano.
0: Já Isabel Mendes Lopes, do Livre, e José Luís Carneiro, do PS, confrontam o Primeiro-Ministro sobre a nova lei das rendas.
2: O Governo apresentou esta Assembleia da República uma autorização legislativa que vai tornar mais difícil aos jovens poderem entrar no mercado do arrendamento.
3: O Sr. Primeiro-Ministro tem de sair da bolha em que está. Esta lei do arrendamento desprotege as pessoas.
0: Quanto à liberal Mariana Leitão, critica o legado deixado pelo PS nesta matéria e estende a crítica a Luís Montenegro.
4: O Sr. Primeiro-Ministro, do lado do mercado de arrendamento, sabemos que de alguma forma percebeu o diagnóstico, mas falta tratar a doença completamente. Tratam só uma pequena parte.
0: Foi de resto ao PCP que coube abrir o debate de hoje. Paulo Raimundo acusa Luís Montenegro de ser um bailarino que dança a três.
5: Estão a ouvir? Senhor Primeiro-Ministro, vira-se para o Chega e aprova com o Chega a lei dos despejos. Vira-se para o Partido Socialista e aprova com o Partido Socialista este orçamento que é um frete ao capital, é uma desgraça para o país.
0: Debate quinzenal esta manhã, onde também se falou de portagens, Serviço Nacional de Saúde ou de IRS.
6: E de pensões, o Primeiro-Ministro negou cortes nas pensões, apesar das críticas de alguns partidos da oposição ao facto do Governo ter dado ordem para que os pensionistas que receberam cerca de 93 euros a mais durante 4 meses devolvam essa verba à Segurança Social.
7: Foi a informação com João Vasco Notícias, em simultâneo com a RTP Antena 1 Madeira, Açores e RTP Mundo. 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

0: Boa tarde, são 14 horas.
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2: No âmbito do programa Família no Museu, acontece este sábado, 10 de outubro, a partir das 10h30 da manhã, a oficina Diário Gráfico. É no Jardim de São Francisco, com orientação de Patrícia Gonçalves. Neste outono, o Jardim de São Francisco transforma-se num ateliê ao ar livre, com diferentes riscadores fornecidos pelo museu, pais e filhos. Para crianças entre os 5 e os 12 anos, são convidados a observar e a registar as formas, as cores e as texturas que unem o património de Tavira à natureza envolvente. No final, cada família leva consigo o seu próprio diário gráfico. A inscrição é gratuita, mas obrigatória. Pode saber mais no site e redes sociais do município de Tavira. Para celebrar o Dia Mundial do Polvo, Santa Luzia, enquanto capital do polvo, promove uma iniciativa ao longo destes dias. Entre 8 e 11 de outubro, a iniciativa Haja Polvo, rota gastronómica pelos estabelecimentos aderentes da freguesia de Santa Luzia. Cada estabelecimento participante irá apresentar uma criação própria de polvo em formato de tapa ou pequena degustação concebida especialmente para a ocasião. Santa Luzia celebra assim o Dia Mundial do Polvo com a Rota Gastronómica, um programa dedicado à identidade local. A iniciativa é organizada pela Junta de Freguesia de Santa Luzia. Entre 8 e 11 de outubro, reúne gastronomia, tradição, cultura e turismo. É este o convite de Santa Luzia para a celebração do Dia Mundial do Polvo. Entre 8 e 11 de outubro. Oficina de Renda de Gancho de Valha, dias 3, 10, 17 e 31 de outubro, entre as 14 e as 17 horas. O Museu Municipal de Tavira, Palácio da Galeria, acolhe mais um ciclo desta oficina dedicada à renda do gancho de Valha, com orientação de Margarida Carrusca. Ao longo das sessões, os participantes terão a oportunidade de aprender os princípios desta arte, ou seja, uma técnica artesanal minuciosa que utiliza um pequeno gancho metálico para criar delicados e elegantes trabalhos de renda. Mais informações, como participar nesta iniciativa gratuita, sabendo na Divisão de Turismo e Património e Museus de Tavira. A Inculta é um projeto cultural em Tavira de 15 a 17 de outubro. Oficinas, diálogos e apresentação em palco, um projeto cultural educativo e participativo em torno da palavra e de Álvaro de Campos. A organização é da Casa Álvaro de Campos, em parceria com o município e a Escola Secundária Dr. Jorge Augusto Correia. Inculta destaca a palavra, a criação e a participação nesta primeira edição, entre outros, de Lídia Jorge. Afirmando-se como um projeto cultural, educativo e participativo, contribuindo para que Tavira seja um espaço ativo de pensamento, experimentação e encontro. A programação é aberta à palavra escrita, dita, cantada, representada e debatida. O projeto valoriza a diversidade identitária e a lusofonia, entendidas como experiências vivas de língua partilhada, cruzamento cultural e convivências entre diferenças. A programação integra a oficina e exposição de artes plásticas, os Campos de Álvaro de Campos. Os trabalhos produzidos pelos alunos serão apresentados ao público, reforçando a relação entre escola, cidade e património cultural. A inauguração da exposição acontece dia 15 de outubro. A oficina Ritmo e Poesia, do Beat ao videoclipe, aproxima a poesia moderna da cultura hip-hop e da produção audiovisual, conduzindo os participantes por processos de escrita, interpretação, criação sonora, filmagem e edição. O resultado será uma criação coletiva relacionando as inquietações de Campos com as linguagens urbanas contemporâneas, a apresentar na abertura de evento a 17 de outubro. Este projeto da Casa Álvaro de Campos, de 15 a 17 de outubro em Culta, é apresentado na Biblioteca Álvaro de Campos. Quarta Taça do Algarve XCO e Encontro Regional de Escolas. Acontece dia 18 de outubro no Campos.

0: Campo Escutista em Tavira. É uma organização do Clube Bike Team de Tavira. Às 9 horas a partida para as escolas, às 11 horas a competição, com a meta em Conceição de Tavira. Mercadinhos de Casta Marim, Odeleite e Azinhal decorrem mensalmente. O Mercadinho na Aldeia em Odeleite decorre no primeiro domingo de cada mês, enquanto em Casta Marim acontece no segundo sábado do mês, ao mesmo tempo que a Feira das Velharias. No Azinhal, há mercado no último domingo do mês. Dança até no teatro, às quartas-feiras pela manhã, de 30 de setembro a 18 de novembro. Aulas de dança para a saúde e bem-estar dos séniores. É uma iniciativa da Artificial, Associação Artística e Cultural do Algarve. Aula semanal de uma hora, fortalecimento muscular, cardiorrespiratório, flexibilidade, equilíbrio, coordenação e relaxamento, além de ajudar a criatividade e a memória. Iniciativa com apoio do município no âmbito de Equinócios 2026. As inscrições acontecem na bilheteira do Teatro Municipal de Tavira. Gestos que se tornam arte. É a exposição patente na Misericórdia, em Tavira. Um projeto multidisciplinar que reúne 14 artistas convidados do Conselho de Tavira. Foram desafiados a reinterpretar, através das diferentes linguagens artísticas, as 14 obras de Misericórdia. A exposição nasceu assim num dos mais importantes elementos patrimoniais da Igreja da Misericórdia, o conjunto de 14 painéis de azulejos executados em torno de 1760, onde se encontram representadas as 7 obras de Misericórdia, espirituais e as 7 corporais. É a representatividade destas obras que pode ser visitada durante estes meses na Igreja da Misericórdia, em Tavira. 17ª Feira da Caça em Mérdola, de 23 a 25 de outubro. Participação dos artistas Matias Damásio, Dama que convidou Buba Espinho e Bandidos do Cante e os Descendentes. De 23 a 25 de outubro, em Mérdola, a Feira da Caça. Música nas Igrejas é o projeto da Academia de Música de Tavira. Acontece todos os sábados a partir das 6 da tarde. Dia 10 de outubro, concerto de guitarra Josué Nunes é na Ermida de Santa Ana. É o Música nas Igrejas da Academia de Música de Tavira aos sábados à tarde a partir das 18 horas. Até 30 de dezembro, exposição permanente Judeus em Tavira, fragmentos de uma história para visitar no núcleo islâmico do Museu Municipal. Até 24 de outubro, exposição Uma Árvore, da autoria de Daniel Moreira e Rita Castro Neves, para visitar no Museu Municipal de Tavira, Palácio da Galeria. Jornadas arqueológicas acontecem em Tavira nos dias 8 e 9 de outubro, na Biblioteca Municipal Álvaro de Campos, uma organização da Rede de Museus do Algarve. Este domingo, no âmbito da celebração do mês sénior, acontece a caminhada pelo envelhecimento ativo. O ponto de encontro é a Praça da República. A partida é dada às 10 horas. Organização do município de Tavira, a caminhada pelo envelhecimento ativo, este domingo pela manhã. Sábado, dia 10 de outubro, há baile em Luz de Tavira, na Sociedade Recreativa e Musical Luzense. Há música para dançar com os Toque e Som. É a partir das 21h30.
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7: 8 minutos a passarem das 2 horas, já sabe o que é que está a começar. É isso mesmo, boa tarde, Tavira.
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7: Boa tarde, Tavira. Boa tarde, sim, que nos faz companhia na Rádio Gilão. Hoje é sexta-feira, 9 de outubro. Eu sou o João Pedro Meira, vou ficar consigo, já sabe, até às 5. E hoje, na segunda hora, às 3, temos uma hora um bocadinho mais especial. É dedicada a Portugal na Eurovisão. Vamos ouvir as canções, recordar os resultados, descobrir algumas das histórias. Mas até lá, há música, há propostas para o seu fim de semana. E já sabe, se a sua sexta-feira está a pedir alguma paciência, pelo menos nós vamos mesmo dar-lhe uma boa banda sonora. Deixe-se ficar desse lado, está muito bem com a sua Rádio Gilão. Boa tarde.

E não é que contam tão bem estas meninas do nosso coro do Boa Tarde a Vir. Agora a música para ouvir, esta é a primeira das, da hora das duas da tarde. É da Blondie, esta chama-se Maria. É de 1999.

Esta é a banda sonora certa para começar bem o seu fim de semana. Eu sei que ainda falta um bocadinho para acabar esta sexta-feira, mas está na ótima companhia da Rádio Gilão. Agora o Zaba com Take a Chance on Me e daqui a pouco olhamos para a previsão do estado do tempo. Boa tarde, deixe-se ficar desse lado.

0: Esta é dos grandes ABBA, chama-se Take a Chance on Me, é sem dúvida um clássico. Os ABBA que, não sei se sabem, mas eram dois casais, aliás, as letras de ABBA eram mesmo as iniciais de cada um deles. Passados uns anos e depois de muito sucesso, tanto um como o outro, portanto, ambos os casais acabaram por se divorciar e a banda, infelizmente, terminou depois de um período de enorme sucesso planetário. Regressaram há uns anos para um concerto em Londres com hologramas. E apesar de não ser a mesma coisa, deu pelo menos para recordar algumas destas grandes canções. Vamos ao tempo para o fim de semana?
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0: 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Vamos ao tempo para o fim de semana em Tavira. O sábado deverá ter céu limpo, temos 25 graus de máxima e 16 de mínima. No domingo mantém os 25 com algumas nuvens e mínima.

de 17. Uma breve volta pelo país, no Porto, máximas de 22 no sábado, 20 no domingo, com possibilidade de nevoeiro no último dia do fim de semana. Já Lisboa deverá estar entre os 26 graus e os 24 graus no domingo. Assim se faz o tempo para o fim de semana, Portavira e pelo país. Boa tarde.

0: esta é mesmo daquelas em que é praticamente impossível não estar a cantar baixinho, ou pelo menos estar aqui com o pezinho a dançar debaixo da secretária. Pelo menos foi o que aconteceu deste lado. Já a seguir, há para ouvir Nelly Furtado com I'm Like a Bird. Esta vem do início dos anos 2000 e temos também uma sugestão para o fim de semana. Voltamos dentro de um minuto e meio.
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0: Desde Tavira e com boa companhia para começar o seu fim de semana. Já agora, amanhã sábado, o Jardim de São Francisco recebe a oficina Diário Gráfico. É das 10h30 ao meio-dia e meia. É uma proposta do Museu Municipal para as Famílias e Crianças dos 5 aos 12 anos, orientado por Patrícia Gonçalves. A participação é gratuita, mas exige a inscrição no formulário da Câmara de Tavira. Os materiais são oferecidos pelo museu e não é preciso que o desenho saia perfeito. O convite é olhar com atenção e experimentar. Confirme se ainda há vagas antes de aparecer. É já amanhã. Para já temos Nelly Furtado. Este é o I'm Like a Bird. Bom fim de semana.

Esta é a grande festa de Lena D'Água. É assim que se quer uma sexta-feira. É uma grande festa. Faltam 20 minutos para as 3 da tarde. Já está a aproximar-se a hora de picar o ponto para alguns, bem sei. E também há outros que trabalham no fim de semana e nunca nos esquecemos desses. A seguir, na segunda hora deste Boa Tarde Tavira, vamos ter uma hora um bocadinho diferente do habitual, porque vamos dedicar a uma viagem por Portugal na Eurovisão. São as grandes canções, algumas surpresas e muitas memórias para recordar as nossas participações neste concurso internacional, e há grandes clássicos para ouvir. Para já, continuamos com música portuguesa.

E está muito bem com o seu Boa Tarde, Tavira. Vamos ouvir o GNR, esta chama-se Pronúncia do Norte, é de 1992 e tem uma participação muito especial de Isabel Silvestre. É natural de Manhoce, no concelho de São Pedro do Sul, e na verdade Isabel Silvestre é uma das grandes vozes da música tradicional portuguesa, e este encontro com Rui Reininho deu origem a um dos temas mais emblemáticos da música portuguesa. Para já ouvimos Pronúncia do Norte, GNR com Isabel Silvestre, para esta tarde de sexta-feira.

0: praticamente em cima das 3 da tarde, mas ainda tenho uma sugestão para amanhã à noite. O Teatro Municipal António Pinheiro recebe Carmen pelo Ballet Flamenco de Barcelona. É às 9h30, uma proposta que leva o flamenco ao universo desta história. Os bilhetes anunciados custam 20 euros para a plateia e 15 para o balcão. Pode consultar a disponibilidade na bilheteira ou online. E assim já tenho uma sugestão para quem costuma dizer que gostava de ir mais vezes ao teatro, pois desta vez está mesmo à porta. Agora, este também é um clássico e foi à Eurovisão, mas desta vez na voz de Agatha e Miguel Araújo.
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5: E já estamos de volta, 4 minutos a passarem das 3 da tarde. Boa tarde, Tavira.

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1: Um bom fim de semana com a Rádio Gilão. Agora começamos a nossa hora de Portugal na Eurovisão. Algo um bocadinho diferente. Todas as canções que vamos ouvir nesta seleção representaram Portugal no concurso europeu. Há por aqui resultados felizes, outros menos felizes. Houve músicas que continuaram connosco muito para além da votação. Eu sou João Pedro Meira e esta tarde você que está em casa, no carro ou no trabalho é o júri. Não precisa telefonar desta vez. Basta guardar.

os seus 12 pontos para a sua canção favorita e vamos começar quase, quase no início da história. Vamos até 1966. A edição foi no Luxemburgo com Madalena Iglesias. Ele e Ela, uma música de Carlos Canelas, terminou em 13º lugar com 6 pontos. Foi a terceira participação de Portugal no concurso da Eurovisão e é uma daquelas canções que bastam o título e o nome da cantora para a memória começar logo a trabalhar. Vamos ouvi-la, eu acho que é ótima para uma sexta-feira. Ele e Ela, 1966, Madalena Iglesias, na sua Rádio Gilão.

De Oliveira, que regressou à Eurovisão depois de já lá ter estado em 1965, levou este Desfolhada Portuguesa com música de Nuno Nazaré Fernandes e palavras de Ari dos Santos. Terminou, imagine, em 15º lugar, só com 4 pontos. E realmente, olhamos para trás e pensamos sempre que há alguns resultados que nos parecem sempre um bocadinho injustos, mas a verdade é que há títulos que parecem chamar logo uma voz, e quando digo Simone, digo Desfolhada e quase não é preciso dizer mais nada. Aliás, um facto muito interessante sobre esta música é que foi também polémica, porque Simone de Oliveira cantava "Quem faz um filho, falo por gosto", algo absolutamente impensável de dizer num Portugal de 1969, sob um regime ditatorial e também debaixo de censura e lápis azul, porque já houve um tempo assim, é verdade. Agora continuamos com Tonisha, esta é a Menina do Alto da Serra, de 1971, nesta nossa volta por Portugal na Eurovisão. É uma ótima forma de começar a sexta-feira com alguma nostalgia. Boa tarde, bom fim de semana.

1972, Carlos Mendes levou a festa da vida a Edimburgo e conquistou o sétimo lugar com 90 pontos. A música é de José Calvário, a letra de José Niza, os mesmos autores que viriam a assinar o E Depois do Adeus, que vamos precisamente ouvir agora. É Paulo Carvalho e esta é de 1974 e foi particularmente importante na história de Portugal. Paulo de Carvalho, na sua Rádio Gilão, aos 17 minutos depois das 3 da tarde. Uma ótima sexta-feira e obrigado por estar desse lado. Até às 4 fazemos uma viagem por o Portugal na Eurovisão.

0: subiu bem alto este balão de Manuela Bravo de 1979.
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0: Está com o Boa Tarde Tavira. Já sabe, nesta hora, algo diferente, o Boa Tarde Tavira faz uma viagem pela história de Portugal no Festival Eurovisão da Canção. E já agora, eu quero contar com a sua participação. Diga-me qual é a sua canção favorita de sempre na Eurovisão. Envie-me a sua escolha pelo WhatsApp para o 917-305-881. É o 917-305-881. Até porque vamos recordar algumas das suas preferidas ao longo desta hora. E vamos já para 1980. Chegamos aos anos 80 com José Cid, que levou Portugal até ao 7º lugar. Na altura, esta foi a nossa melhor classificação de sempre. E uma canção que continua a fazer parte da memória de muitos portugueses, eu sei que faz parte da minha, é dos anos 80, José Cid, um grande, grande amor para ouvir já a seguir na sua Rádio Gilão.

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1: Um bom fim de semana com a sua Rádio Gilão. 24 minutos depois das 3, daqui a pouco, e depois de José Cid, dá para ouvir Carlos Paião, e depois damos uma espreitadela ao estado do tempo para o fim de semana. Fique desse lado.

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9: 35 minutos depois das 3 da tarde já estamos de volta e fazemos uma pequena pausa na nossa viagem pelo Portugal da Eurovisão para olhar o tempo para o fim de semana. O IPMA aponta em Tavira para sol no sábado, algumas nuvens no domingo com máximas de 25 graus nos dois dias. As mínimas deverão ficar pelos 16 e 17 graus. Já no Porto, o domingo poderá ter nevoeiro, Lisboa com algumas nuvens com máximas a descer de 26 para 24 graus. Já no Funchal há possibilidade de chuva fraca no sábado e mais abertas no domingo. Em Ponta Delgada, o domingo deverá trazer chuva e vento mais intenso. E agora regressamos às nossas canções. Vamos até 1983. Armando Gama foi a Munique com esta balada Que Eu Te Dou. Nós já ouvimos na última hora uma versão mais recente com Ágata e Miguel Araújo, mas esta é a original e Armando Gama escreveu tanto a letra como a música. Esta balada Que Eu Te Dou. Vamos ouvir. Boa tarde.

E dá para perceber que chegamos com toda a força aos anos 80. Esta é dos Da Vinci, O Conquistador. E é incrível porque houve mesmo um tempo em que o Festival da Canção era um verdadeiro acontecimento nacional, parava Portugal. As famílias juntavam-se em frente ao televisor, discutiam-se as músicas, os vestidos, os intérpretes, e quem ganhava podia tornar-se numa estrela de um dia para o outro. Portugal estreou-se na Eurovisão em 1964 com António Calvário, mas tivemos que esperar 53 anos pela primeira vitória. É verdade, isso sim é quase um recorde para a própria Eurovisão. Antes disso tivemos alguns resultados bastante honrosos. Carlos Mendes conseguiu o 7º lugar, já falei aqui de José Cid, e Lúcia Muniz chegou ao 6º lugar em 1996. Durante muitos anos este foi mesmo o nosso melhor resultado, até que em 2017 Salvador Sobral fez história com Amar pelos Dois. Foram 758 pontos e a primeira vitória de Portugal. Há uma curiosidade, e acho isto bastante interessante, é que muitas das canções mais conhecidas em Portugal, como A Desfolhada, o Playback ou até o Bem Bom, não chegaram sequer aos primeiros lugares. Aliás, tiveram um dos piores resultados de sempre de Portugal na Eurovisão. É prova de que às vezes as canções ficam na memória muito para além das classificações. Esta dispensa apresentações, só digo que é das 12. Boa tarde, bom fim de semana, 15 minutos para as 4.

0: belíssima voz de Dulce Pontes. Lusitana Paixão participou na Eurovisão em 1992. 7 minutos para as 4 da tarde. Já sabe que às 4 Ana Cristina traz-lhe a atualização das notícias nesta sexta-feira, 9 de outubro. Para já, nós continuamos por esta viagem pelo Portugal da Eurovisão. E agora vou-lhe falar de uma data especial. Onde é que estava no 13 de maio de 2017? Eu já lhe conto.
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0: Uma data particularmente especial, este 13 de maio de 2017, lembra-se desse dia? Isto porque o Papa Francisco estava em Fátima para assinalar o centenário das aparições, o Benfica conquistava o seu primeiro tetracampeonato e nessa mesma noite, em Kiev, na Ucrânia, Salvador Sobral fazia aquilo que Portugal esperava há 53 anos, que foi vencer o Festival da Eurovisão da Canção. Eu lembro-me muito bem desta noite, nessa altura estava a viver em Londres, pela primeira vez pude votar em Portugal e foi uma sensação ótima e muito especial poder contribuir ainda com simples voto, não é? Porque ligamos para aqueles números do 760, mas contribuir também para essa vitória. Foram 758 pontos, uma vitória histórica que venceu tanto nos votos do público como a votação do júri. Uma canção escrita pela irmã, Luísa Sobral, e cantada inteiramente em português. E é precisamente esta que vamos ouvir. Salvador Sobral, Amar pelos Dois e a primeira, mas seguramente não a última, vitória de Portugal na Eurovisão. Boa tarde.

mesmo fechar em beleza esta viagem pela história de Portugal no Festival de Eurovisão da Canção. Foram décadas de música, grandes intérpretes, algumas desilusões e, claro, uma vitória que demorou mais de meio século a chegar. Espero que tenha gostado desta viagem pelas memórias da nossa música. O Boa Tarde Tavira faz agora uma pequena pausa para as notícias das 4. Eu sou o João Pedro Meira, volto já a seguir-se aqui na sua Rádio Gilão para mais uma hora de música e boa companhia. Um até já, fique desse lado em 94.8 e 98.4.

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2: Boa tarde, notícias na Gilão, sexta-feira, 9 de outubro deste 2026. Rádio Gilão solidariza-se com a família de Jorge Faleiro. Cooperante fundador da Rádio Gilão, partiu na última quinta-feira. Sempre muito próximo da rádio, enquanto fundador e colaborador desta rádio, partiu na última quinta-feira. Para a família, amigos, Rádio Gilão endereça os sentidos pêsames.
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2: Outubro com novidades no Teatro Municipal António Pinheiro. O cinema de regresso ao teatro com uma programação diversificada ao longo deste mês. Entre as terças de cinema, com sessões às 21 horas e o Cineclube às 20 horas, o público pode aproveitar desde comédias, thrillers de cinema de autor e propostas para toda a família. No âmbito do cinema francês, é possível assistir no dia 13 à comédia francesa, que é uma irreverente e energética farsa que mergulha no caos dos bastidores do teatro parisiense nas 3 horas que antecedem uma atribulada estreia. Ainda nas terças de cinema, dia 20, o público terá a oportunidade de usufruir de Santo António, Casamenteiro de Lisboa, a nova e popular comédia de Ruben Alves, onde dois funcionários municipais enfrentam o ultimato de revitalizar os célebres casamentos da capital para salvarem os postos de trabalho. Já no dia 27, apresentado os Heróis Inseparáveis, um thriller de sobrevivência protagonizado por Brad Pitt. Ainda outras propostas ao longo deste mês, integrado nas sessões do Cineclube. No dia 14 é a vez de Natal Amargo, obra de Pedro Almodóvar, que mergulha no registro de autoficção íntimo e reflectivo. No dia 21 o Cineclube exibe Animal, uma sessão de curtas-metragens que explora o reino animal e a profunda ligação entre humanos e a natureza através de histórias de descoberta, cuidado e empatia familiar. Os bilhetes ao valor de 5€ para as terças de cinema, sendo 4€ nas sessões do Cineclube e a programação disponível no site tm-antoniopinheiro.pt, os bilhetes à venda na bilheteira do teatro ou também no site, através do site tm-antoniopinheiro.bol.pt. Essa é a proposta do Teatro Municipal para este mês de outubro. A Assembleia Geral de Águas do Algarve realizou no passado dia 1 de outubro a nomeação dos membros dos órgãos sociais. Na mesa da Assembleia Geral passa a ser presidida pela Presidente da Câmara Municipal de Tavira, Ana Paula Martins. Também contando com Luísa Maria Branco dos Santos Delgado Mota, como secretária Ana Cristina Pereira. O Conselho de Administração, liderado por Helena Maria Gonçalves Lucas dos Santos, que sucede a Isabel Soares. No Conselho Fiscal, a liderança passa a ser de Luís António Alves Encarnação, Presidente da Câmara de Lagoa, enquanto que a Comissão de Vencimentos tem o Presidente Carlos Eduardo Brasiel David, que são estes os principais elementos que compõem a Assembleia Geral de Águas do Algarve, depois da nomeação do passado dia 1 de outubro. Esta nova composição dos elementos que gerem-se os destinos de águas do Algarve. O turismo do Algarve prossegue a aposta no enoturismo enquanto produto estratégico para a diversificação da oferta e a valorização do território e a atração de visitantes ao longo de todo o ano. Entre 7 e 10 de outubro, a região recebe cerca de 14 agentes de viagens da vizinha Espanha, provenientes de Madrid, também de Barcelona, Palma de Mallorca, Corunha, Cáceres e Sevilha, num encontro dedicado à descoberta da oferta do enoturismo na região Algarvia, em articulação com outras experiências. Segundo o Turismo do Algarve, a ação tem o objetivo de aprofundar o conhecimento dos profissionais de Espanha sobre a diversidade da oferta regional, com oportunidades para integração nos programas comercializados no mercado. O programa desenvolve-se entre os concelhos de Albufeira, Lagoa Portimão e Faro, combinando experiências relacionadas com o vinho, com propostas complementares ligadas à gastronomia, natureza, lazer e turismo ativo. A promoção do Enoturismo Algarvio reforça ainda novos conteúdos de comunicação, entre os quais numa brochura dedicada à oferta regional e ao vídeo promocional Algarve entre Uvas e Marés. A estratégia terá continuidade em novembro com a realização da 4ª edição do Lagoa Wine Tourism Forum e também do Iberian Edition nos dias 12 e 13 de novembro no Centro de Congressos de Lagoa, numa organização conjunta do Turismo do Algarve e Município de Lagoa. Ou seja, este encontro pretende promover a partilha de conhecimentos, a cooperação entre profissionais, empresas, entidades públicas, institucionais, académicas e destinos turísticos de Portugal e Espanha ligados ao vinho e ao enoturismo. As palavras do Presidente do Turismo Algarve, André Gomes, refere que se trabalha em várias dimensões, promovendo a oferta de mercados, trazendo profissionais à região para conhecerem diretamente as experiências e poderem comercializar, desenvolvendo conteúdos promocionais e investindo na qualificação do conhecimento e na cooperação entre agentes do setor. Estes os principais objetivos agora desta proposta do Turismo do Algarve, enquanto produto estratégico, promove o enoturismo com visitantes que estão na região até o dia 10 de outubro. Em Mértola, Feira da Caça regressa com nova localização e cartaz musical de destaque. É a 17ª Feira da Caça de Mértola. Acontece entre 25 e 27 de outubro, estreando uma nova localização no Parque Desportivo e de Lazer Municipal. O evento apresenta um cartaz musical que inclui Matias Damásio, Dama, Buba Espinho, Bandidos do Canto e Descendentes. O programa arranca 23 de outubro às 22h30, concerto com Matias Damásio. A entrada no recinto é gratuita, mantendo-se o apelo o contributo simbólico de 1 euro que reverte na totalidade a apoiar uma instituição de solidariedade social local. A edição deste ano reforça a ligação entre a cultura, a natureza, desenvolvimento económico local. É esse o objetivo para mais uma edição desta feita, a 17ª Feira da Caça de Mértola. Artistas, lembrando, Matias Damásio, Dama, Buba Espinho, Bandidos do Cante e Descendentes sobem ao palco para o que será mais uma edição da Feira da Caça em Mértola. Pomos ponto final neste espaço de informação, desejando-lhe a continuação de uma boa sexta-feira, um bom fim de semana com a sua rádio.
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São 13 minutos depois das 4 da tarde. Hoje é sexta-feira, finalmente, 9 de outubro. Está muito bem com a sua rádio. Este é o Boa Tarde a Vir. Voltamos à habitual mistura de música portuguesa e internacional, com mais ideias para este sábado e domingo. Ainda temos mais uma hora juntos, até às 5 da tarde, neste Boa Tarde a Vir. Eu sou João Pedro Meira, estou deste lado consigo. Seja bem-vindo se acaba de chegar. Há mais música para ouvir. Esta é de Sade, The Sweetest Taboo, para lhe desejar uma boa sexta-feira, um excelente fim de semana com a sua rádio. Está com o Gilão muito bem em 94.8 e 98.4. Bom fim de semana, boa sexta-feira.

0: Onde Amor é dos Santos e Pecadores a tocar na sua rádio. Boa tarde, Tavira. Deixe de ficar desse lado, está muito bem com a sua Rádio Gilão.
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0: Já agora um cumprimento especial para quem vai trabalhar no fim de semana, porque nem toda a gente chega à sexta-feira a pensar em dois dias de descanso. E a rádio também faz companhia a quem tem outros horários. Se bem que anda tudo muito mais calmo por Tavira, basta sair à rua à noite e já vemos que as coisas acalmaram. Já passou aquela vaga intensa de verão e já dá para descansar um bocadinho mais para quem trabalha nessa indústria relacionada com o turismo. Precisamente, já a seguir, é o dia de folga. É de Ana Moura. Deixe-se ficar na sua rádio. Bom fim de semana.

0: Sabes, tem ainda muito mais música para ouvir. Mafalda Veiga, Nuno Ribeiro, Kalema e Marisa, os Pet Shop Boys, Heróis do Mar e muito mais música para esta sua sexta-feira. Para já, são precisamente 4:30, temos algumas mensagens para si e voltamos já a seguir.
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É Maria Joana com Nuno Ribeiro, Calema e Marisa a tocar na sua Rádio Gilão. E para este fim de semana deixo-lhe uma sugestão em Santa Luzia, capital do polvo. Até domingo dia 11 está a decorrer a iniciativa Haja Polvo, uma rota gastronómica promovida pela Junta de Freguesia para celebrar o Dia Mundial do Polvo, que se assinalou ontem. Os restaurantes aderentes prepararam diferentes propostas de degustação, todas elas naturalmente com o polvo como protagonista. Os preços variam entre os 5 e os 8 euros, já com bebida incluída. Existe ainda um passaporte que custa 2 euros e permite participar num sorteio de prémios. A iniciativa vai além da gastronomia, com exposições, atividades dedicadas à história de Santa Luzia e a sua ligação ao mar. Portanto, é uma excelente oportunidade para visitar a Santa Luzia, descobrir novos sabores e, claro, apoiar a restauração local. E já sabe, haja polvo e haja boa música. Continuamos por aqui na sua rádio em 94.8, 98.4. Esta é a Rádio Gilão. Agora há Pet Shop Boys Go West para animar a sua sexta-feira. Para muitos, perto de picar o ponto, para hoje, para outros já começou o fim de semana. Fique desse lado, está com boa companhia. Até já!

10 minutos para as 5 da tarde. Vamos a uma última passagem pelo tempo para o fim de semana, para Tavira. Prevê-se 25 graus de máxima no sábado e no domingo. Céu limpo amanhã e algumas nuvens no domingo. De manhã e à noite estará mais fresco, com mínimas de 16 e 17 graus. Eu sei que, pelo menos aqui deste lado, eu já começo a pegar num casaco leve antes de sair de casa à noite. E já agora, se vai viajar, o Porto deverá ter 22 graus amanhã e 20 no domingo, com hipótese de nevoeiro nesse dia. Lisboa aponta para 26 e 24 graus e já no Funchal pode chover no sábado. Em Ponta Delgada, a previsão para o domingo inclui chuva e vento, por isso confirme a evolução no seu destino antes de sair de casa e preparar os planos para o fim de semana. Continuamos com mais músicas, são os Heróis do Mar, Amor. Boa sexta-feira, bom fim de semana com a Rádio Gilão.

E assim chegamos ao fim de mais uma edição deste Boa Tarde a Vir na Rádio Gelão. Hoje viajamos pela história de Portugal na Eurovisão. Recordamos grandes canções e houve tempo para algumas sugestões para aproveitar o seu fim de semana. Espero que tenha gostado destas 3 horas de música e boa companhia. Eu sou João Pedro Meira. Agradeço-lhe, como sempre, por ter estado desse lado. Já sabe que eu regresso já na próxima segunda-feira para mais uma edição deste Boa Tarde Tavira. Por agora, desejo-lhe um excelente fim de semana. Aproveito para descansar, para estar com quem mais gosta e, se puder, sempre descobrir um bocadinho mais da nossa região. São quase 5 da tarde. Daqui a pouco vamos acompanhar as notícias em simultâneo com a RTP Antena 1. Da minha parte, fique bem, tenha um ótimo fim de semana e até segunda-feira.

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1: Regressamos à informação a esta hora. Principais destaques, Rita.
2: O gasóleo vai ficar mais barato na próxima semana, mas apenas meio cêntimo. A gasolina fica mais cara, cerca de 5 cêntimos por litro, são as contas das mexidas a partir de segunda-feira. Donald Trump quer aplicar sanções ao Tribunal Internacional, que julga crimes de guerra ou crimes contra a humanidade, penalizações que podem colocar em causa o trabalho feito pelo Tribunal Penal Internacional.
1: Porto e Ponta Delgada, a esta hora com 21 graus. Coimbra 23, Funchal 24, Lisboa 25 e Faro 27. Notícias às 5. A edição é de Rita Fernandes.
2: Aos poucos, os ministros dos negócios estrangeiros, um pouco por todo o mundo, estão a juntar-se para mostrar ajuda ao Tribunal Penal Internacional. Ministros dos negócios estrangeiros da Europa, do Canadá, também já do Japão, eles que reafirmam ajuda inabalável ao Tribunal Penal Internacional numa declaração conjunta, depois de Donald Trump ter anunciado que quer aplicar sanções a este tribunal que julga crimes de guerra, genocídios, crimes contra a humanidade. É um anúncio feito por Donald Trump, horas depois de o Prémio Nobel da Paz ter reconhecido o trabalho feito precisamente neste tribunal, através da distinção da jurista Navi Pillay, antiga juíza do Tribunal Penal Internacional. A atribuição do Nobel foi precisamente justificada, Sérgio Infante, com esta pressão internacional que tem sido feita sobre este tribunal que julga crimes de guerra ou crimes contra a humanidade.
3: Argumentos que não agradaram à administração norte-americana e foi o secretário de Estado Marco Rubio a explicar os objetivos destas novas sanções, proibir as transações com o tribunal e tentar cortar os recursos financeiros à instituição. Nas justificações, lembrou que o presidente dos Estados Unidos não permitirá que o Tribunal Penal Internacional processe cidadãos americanos. Estes são os esclarecimentos oficiais, mas depois existem as entrelinhas. As novas sanções foram conhecidas a seguir ao anúncio hoje do Prémio Nobel da Paz, que distinguiu uma antiga juíza deste tribunal, Navi Pillay, e a seguir o presidente do Comitê Nobel norueguês, Jürgen Friedens, assumiu que a escolha está relacionada com a pressão sobre este tribunal feita por vários líderes internacionais.
4: Unfortunately, I think we're pointing finger as too many.
5: Bem, infelizmente creio que estamos a apontar o dedo a demasiadas pessoas. Se fosse apenas uma, seria mais fácil. Existe uma pressão enorme em todo o mundo sobre estas instituições e sobre os juízes que guardam a ténue linha vermelha que separa a ordem do caos. Por isso, esta é uma mensagem para o mundo e para os líderes mundiais.
3: O nome de Donald Trump não é mencionado, mas a mensagem do presidente do Comitê Nobel norueguês é clara, até porque desde 2022 que o presidente norte-americano tem vindo a sancionar o Tribunal Penal Internacional. Entretanto, a procuradora adjunta deste Tribunal Internacional já garantiu que estas novas sanções não vão parar o trabalho, mas Nazet Samenkan deixa um aviso.
6: Estas sanções destinam-se a minar o Estado de Direito a nível internacional e o trabalho que uma instituição judicial independente está a realizar, pelo que devem ser condenadas. O nosso trabalho continuará em todas as situações, investigações e processos que temos em curso. Estamos determinados a garantir que o trabalho que desenvolvemos, especificamente em nome das vítimas de crimes atrozes em todo o mundo, não seja prejudicado por estas sanções. Não permitiremos que estas medidas impeçam a nossa missão.
3: Entretanto, estas palavras já mereceram um apoio, com os ministros dos negócios estrangeiros de vários países europeus, bem como o Canadá e o Japão, a reafirmarem esta tarde o apoio inabalável ao Tribunal Penal Internacional numa declaração conjunta.
2: A Bélgica apela mesmo à ativação do mecanismo de bloqueio da União Europeia para proteger o Tribunal Penal Internacional depois de Donald Trump ter anunciado sanções contra este tribunal que julga crimes de guerra, crimes contra a humanidade. O ministro dos Negócios Estrangeiros condena estas sanções anunciadas pelos Estados Unidos e pede mesmo à União Europeia que seja ativado um mecanismo de bloqueio europeu para proteger o Tribunal Penal Internacional. Há já vários ministros dos negócios estrangeiros que afirmam que se as medidas, as sanções norte-americanas avançarem, forem postas em prática, isso vai perturbar, ter um grande impacto no trabalho deste tribunal, também de todos os trabalhadores que contribuem para julgar crimes de guerra, crimes contra a humanidade. Este anúncio por parte de Donald Trump foi feito horas depois de o Nobel da Paz ter sido atribuído a Navi Pillay, antiga juíza do Tribunal Penal Internacional. António Guterres já assinalou esta atribuição e entende que é uma homenagem aos que trabalham para defender o direito internacional e os direitos humanos. É o que escreve numa mensagem publicada nas redes sociais. Na próxima semana há uma mexida no preço dos combustíveis. O gasóleo fica meio cêntimo mais barato. A gasolina vai subir, sobe cerca de 5 cêntimos por litro. As contas são feitas por Mafalda Trigo, a vice-presidente da Associação dos Revendedores de Combustíveis, que faz as contas que vamos ver nos postos de combustível a partir de segunda-feira.
7: Relativamente ao gasóleo, está com uma descida de meio cêntimo e a gasolina está com uma subida de 4,5 cêntimos. São preços contando com as alterações de ISP. Portanto, as companhias, quando agora lançam os preços para partir de segunda-feira, já estão a fazer contas de alteração também da taxa do ISP.
2: A partir de segunda-feira, o gasóleo fica mais barato, mas apenas meio cêntimo. A gasolina sobe cerca de 5 cêntimos por litro, são as contas feitas pela Associação dos Revendedores de Combustíveis. A União Europeia vai receber menos automóveis elétricos da China. É o resultado do acordo feito em Pequim, na China, pelo Comissário Europeu para o Comércio. A correspondente em Bruxelas, Andréa Neves, explica que, para a Comissão Europeia, o corte no comércio de automóveis elétricos com a China é um primeiro passo para equilibrar o comércio com a União Europeia.
8: A China comprometeu-se a exportar menos carros elétricos e híbridos para a Europa. É um dos pontos do acordo alcançado pela Comissão Europeia em Pequim, depois de meses de negociações para diminuir o déficit comercial da União com a China.
9: Chegámos a um entendimento comum para moderar a exportação chinesa de veículos híbridos e híbridos plug-in para a União Europeia. Isto abre a perspectiva de reduzir a exportação da China em mais de metade. Provavelmente já viram que houve uma reação positiva por parte da indústria automóvel na Europa. Pelas afirmações, vejo claramente que o acordo que alcançámos supera as expectativas.
8: Maro Svekovic diz que foi ainda possível alcançar novos acordos sobre matérias-primas e terras raras.
10: Vai melhorar
9: o acesso ao mercado chinês para uma série de produtos da União Europeia. Estes produtos variam desde peças de automóveis, azeite e alimentos, totalizando quase 4 mil milhões de euros em valor de exportação atual, o que trará pelo menos 225 milhões de euros em poupança fiscal. E também chegámos a um entendimento comum para facilitar ainda mais o licenciamento de exportação da China de terras raras e ímãs permanentes.
8: O comissário garante ainda que há muito para fazer e negociar, porque o déficit comercial com a China é um enorme desafio para a União Europeia, sentido em todos os Estados-membros, insustentável e que exige um caminho credível para o reequilíbrio.
2: O comissário europeu para o comércio fechou um acordo em Pequim, na China, que vai fazer com que a União Europeia receba menos automóveis elétricos por parte da China. É um primeiro passo para a Comissão Europeia equilibrar o comércio entre a União Europeia e a China. A Mercedes considera este um acordo positivo para o comércio europeu. A fabricante alemã de automóveis diz que este acordo de comércio com a China traz mais previsibilidade às empresas europeias e ajuda a esfumar a incerteza vivida até agora, criada também pelas taxas alfandegárias que têm sido aplicadas aos carros chineses. Ajuda também a acalmar o clima de tensão comercial entre Bruxelas e Pequim. Rui Pinto vai manter-se sob o programa de proteção especial depois de ter sido anulada a decisão dos tribunais que retirava a Rui Pinto medidas especiais de segurança. Houve uma reunião com a Ministra da Justiça e com a Comissão de Programas Especiais de Segurança, e dessa reunião saiu a informação de que Rui Pinto, o hacker, testemunha no caso Futebol Leaks, não foi notificado nos termos previstos na lei, não foi devidamente informado sobre as justificações que levaram a essa decisão de pôr fim à proteção especial que tinha até agora. O advogado de Rui Pinto, Francisco Teixeira da Mota, assinala esta reposição da lei.
10: A senhora Ministra da Justiça, a intervenção dela, repôs a legalidade, que era aquilo que nos indignava, era um comportamento ilegal e que parecia persecutório, e que entendemos como persecutório, e a senhora Ministra da Justiça, com sua intervenção, repôs a legalidade deste processo. Aliás, outra coisa não seria de esperar da senhora Ministra da Justiça. Mas, de qualquer maneira, é motivo de satisfação, naturalmente, que seja reposta a legalidade, e agora recomeçará o processo da proteção, em termos de o Rui Pinto ser notificado do entendimento que a Comissão terá, dos relatórios, e terá o direito a pronunciar-se. Enfim, vivemos num Estado de Direito.
2: E, por enquanto, continua com medidas especiais de segurança. Rui Pinto, hacker informático ligado ao caso Futebol Leaks. No futsal feminino, depois da vitória da seleção portuguesa frente aos Países Baixos, Portugal volta a entrar em campo. É a segunda jornada da ronda de elite, qualificação para o Campeonato da Europa de Futsal Feminino. Está a acontecer em Oliveira de Azemais, no pavilhão Doutor Salvador Machado. É lá que está o Bruno Malveira Marques. Boa tarde, Bruno. Estás a acompanhar este Portugal-Chequia. O jogo começou há pouco, às 5 da tarde. Como é que está o resultado?

0: 2-0 na estreia e procura agora somar a segunda vitória consecutiva num percurso em que cada ponto conta para chegar à fase final da competição. A equipa de Luís Conceição quer dar mais um passo rumo ao objetivo de estar presente no Campeonato da Europa do próximo ano na Croácia. Para já, 7 minutos da primeira parte, 0 para Portugal, 0 para a Chequia.
1: Jogo que começou às 5 da tarde, é a segunda jornada da qualificação para o Campeonato da Europa de Futsal Feminino.
2: Rita Fernandes, nesta edição das 5 na Antena 1, também em simultâneo com a RTP Antena 1 Madeira e RTP Mundo e sempre online, já sabem, noticias.rtp.pt.
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0: Boa tarde, são 18 horas.
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2: Boa tarde, notícias na Gilão, sexta-feira, 9 de outubro deste 2026. Rádio Gilão solidariza-se com a família de Jorge Faleiro. Cooperante fundador da Rádio Gilão, partiu na última quinta-feira. Sempre muito próximo da rádio, enquanto fundador e colaborador desta rádio, partiu na última quinta-feira. Para a família, amigos, Rádio Gilão endereça os sentidos pêsames.
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2: Outubro com novidades no Teatro Municipal António Pinheiro. O cinema de regresso ao teatro com uma programação diversificada ao longo deste mês. Entre as terças de cinema, com sessões às 21 horas e o Cineclube às 20 horas, o público pode aproveitar desde comédias, thrillers, cinema de autor e propostas para toda a família. No âmbito do cinema francês, é possível assistir no dia 13 à comédia francesa, que é uma irreverente energética farsa que mergulha no caos dos bastidores do teatro parisiense nas 3 horas que antecedem uma atribulada estreia. Ainda nas terças de cinema, dia 20, o público terá a oportunidade de usufruir de Santo António, Casamenteiro de Lisboa, a nova e popular comédia de Ruben Alves, onde dois funcionários municipais enfrentam o ultimato de revitalizar os célebres casamentos da capital para salvarem os postos de trabalho. Já no dia 27, apresentado os Heróis Inseparáveis, um thriller de sobrevivência protagonizado por Brad Pitt. Ainda outras propostas ao longo deste mês, integrado nas sessões do Cineclube. No dia 14 é a vez de Natal Amargo, obra de Pedro Almodóvar, que mergulha no registro de autoficção íntimo e reflectivo. No dia 21, o Cineclube exibe Animal, uma sessão de curtas-metragens que explora o reino animal e a profunda ligação entre humanos e a natureza através de histórias de descoberta, cuidado e empatia familiar. Os bilhetes ao valor de 5€ para as terças de cinema, sendo 4€ nas sessões do Cineclube e a programação disponível no site tm-antoniopinheiro.pt, os bilhetes à venda na bilheteira do teatro ou também no site, através do site tm-antoniopinheiro.bol.pt. Essa é a proposta do Teatro Municipal para este mês de outubro. A Assembleia Geral de Águas do Algarve realizou no passado dia 1 de outubro a nomeação dos membros dos órgãos sociais. Na mesa da Assembleia Geral passa a ser presidida pela Presidente da Câmara Municipal de Tavira, Ana Paula Martins. Também contando com Luísa Maria Branco dos Santos Delgado Mota, como secretária Ana Cristina Pereira. O Conselho de Administração liderado por Helena Maria Gonçalves Lucas dos Santos, que sucede a Isabel Soares. No Conselho Fiscal, a liderança passa a ser de Luís António Alves Encarnação, Presidente da Câmara de Lagoa, enquanto que a Comissão de Vencimentos tem o Presidente Carlos Eduardo Brasiel David. São estes os principais elementos que compõem a Assembleia Geral de Águas do Algarve, depois da nomeação do passado dia 1 de outubro. Esta nova composição dos elementos que gerem-se os destinos de Águas do Algarve. A União dos Sindicatos do Algarve mobiliza os trabalhadores para a manifestação nacional convocada para 17 de outubro em Lisboa e a preparação do 11º Congresso, agendado para o dia 23 em Faro. A reunião realizada a 7 de outubro, nessa reunião a direção analisou as condições de vida do trabalho na região, apontando problemas como os baixos salários, a precariedade e a desregulação dos horários e dificuldades no acesso à habitação. Lembrando que a manifestação está agendada para as 14h30 da tarde em Lisboa, no Cais do Sodré, com percurso até aos restauradores. análise à situação laboral no Algarve, a direção da organização identificou a degradação das condições de vida, o aumento da exploração e crescente desregulação dos horários de trabalho, diz o sindicato. A USAL CGTPI manifesta ainda a preocupação com a degradação dos serviços públicos, como o Serviço Nacional de Saúde, a situação da escola pública. A estrutura sindical considera que, apesar dos lucros das grandes empresas, persistem dificuldades económicas para os trabalhadores. A organização defende que a mobilização deve continuar após aquilo que classifica como uma grande vitória dos trabalhadores na derrota do pacote laboral, considerando necessário prosseguir a luta, diz ainda o sindicato. Se um congresso marcado para o dia 23 de outubro, a direção da USAL a preparar o seu congresso no auditório da Escola Secundária João Deus em Faro. O encontro é um momento para definir as prioridades e linhas estratégicas de ação sindical para o período 2026 a 2030, reunindo a estrutura sindical para estabelecer os objetivos dos próximos 4 anos. O turismo do Algarve prossegue. A aposta no enoturismo enquanto produto estratégico para a diversificação da oferta e a valorização do território e a atração de visitantes ao longo de todo o ano. Entre 7 e 10 de outubro, a região recebe cerca de 14 agentes de viagens da vizinha Espanha, provenientes de Madrid, também de Barcelona, Palma de Mallorca, Corunha, Cáceres e Sevilha, num encontro dedicado à descoberta da oferta do enoturismo na região Algarvia, em articulação com outras experiências. Segundo o Turismo do Algarve, a ação tem o objetivo de aprofundar o conhecimento dos profissionais de Espanha sobre a diversidade da oferta regional, com oportunidades para integração nos programas comercializados no mercado. O programa desenvolve-se entre os concelhos de Albufeira, Lagoa Portimão e Faro, combinando experiências relacionadas com o vinho, com propostas complementares ligadas à gastronomia, natureza, lazer e turismo ativo. A promoção do Enoturismo Algarvio reforça ainda novos conteúdos de comunicação, entre os quais numa brochura dedicada à oferta regional e ao vídeo promocional Algarve entre Uvas e Marés. A estratégia terá continuidade em novembro com a realização da 4ª edição do Lagoa Wine Tourism Forum e também do Iberian Edition nos dias 12 e 13 de novembro no Centro de Congressos de Lagoa, numa organização conjunta do Turismo do Algarve e Município de Lagoa. Ou seja, este encontro pretende promover a partilha de conhecimentos, a cooperação entre profissionais, empresas, entidades públicas, institucionais, académicas e destinos turísticos de Portugal e Espanha ligados ao vinho e ao enoturismo. As palavras do Presidente do Turismo do Algarve, André Gomes, refere que se trabalha em várias dimensões, promovendo a oferta de mercados, trazendo profissionais à região para conhecerem diretamente as experiências e poderem comercializar, desenvolvendo conteúdos promocionais e investindo na qualificação do conhecimento e na cooperação entre agentes do setor. Estes os principais objetivos agora desta proposta do Turismo do Algarve, enquanto produto estratégico, promove o enoturismo com visitantes que estão na região até o dia 10 de outubro. Santa Luzia acolhe uma iniciativa dedicada ao polvo. No âmbito da celebração do Dia Mundial do Polvo, decorre a iniciativa Haja Polvo, Rota Gastronómica, um programa dedicado à identidade local. Acontece até o dia 11 de outubro, reunindo gastronomia, tradição, turismo e cultura. Santa Luzia celebra assim o Dia Mundial do Polvo com esta iniciativa, que acontece em toda a freguesia com os vários restaurantes que fazem parte deste roteiro. Neste contexto, o Haja Polvo é uma iniciativa organizada pela Junta de Freguesia, valorizando o povo enquanto produto identitário, promovendo a gastronomia local, proporcionando a residentes e visitantes a experiência de descoberta do território através dos saberes e tradições. A iniciativa propõe uma rota gastronómica pelos restaurantes e espaços de restauração aderentes de Santa Luzia. Cada estabelecimento participante apresenta uma criação própria de povo em formato de tapa ou pequena degustação, concebida especialmente para esta ocasião. Para participar na rota, os visitantes podem adquirir um passaporte pelo valor de 2€, que está disponível na Junta de Freguesia e nos espaços aderentes. Além de permitir acompanhar a rota, a percorrer os diferentes estabelecimentos participantes, a aquisição do passaporte habilita ainda o titular ao sorteio de prémios que será realizado após o encerramento da iniciativa. Os pratos de degustação têm um valor que varia entre os 5 e os 8 euros, incluindo bebida, cabendo a cada estabelecimento aderente definir o preço da sua proposta dentro deste intervalo. Cada espaço tem assim liberdade para apresentar a sua própria interpretação do polvo. A experiência pretende transformar a celebração numa rota de sabores, convidando os participantes a percorrer Santa Luzia, experimentando diferentes propostas, conhecendo a diversidade da gastronomia local, com oportunidades oportunidade adicional de participar no sorteio de prémios associados ao passaporte inserido na celebração do Dia Mundial do Polvo. Santa Luzia celebra até 11 de outubro este importante produto de Santa Luzia, que é o polvo. Santa Luzia enquanto capital mundial do polvo. Em Mértola, Feira da Caça regressa com nova localização e cartaz musical. De destaque é a 17ª Feira da Caça de Mértola. Acontece entre 25 e 27 de outubro, estreando uma nova localização no Parque Desportivo e de Lazer Municipal. O evento apresenta um cartaz musical que inclui Matias Damásio, Dama, Buba Espinho, Bandidos do Cante e Descendentes. O programa arranca 23 de outubro, às 22h30, concerto com Matias Damásio. A entrada no recinto é gratuita, mantendo-se o apelo o contributo simbólico de 1 euro, que reverte na totalidade a apoiar uma instituição de solidariedade social local. A edição deste ano reforça a ligação entre a cultura, a natureza, desenvolvimento económico local. É esse o objetivo para mais uma edição, desta feita a 17ª Feira da Caça de Mértola. Artistas, lembrando, Matias Damásio, Dama, Buba Espinho, Bandidos do Cante e Descendentes sobem ao palco para o que será mais uma edição da Feira da Caça em Mértola.
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2: Falamos de desporto e dos sonâmbulos, que têm a partir de agora um novo treinador, como nos conta neste trabalho o jornalista da Rádio Gilão, Francisco Grilo.
3: Os sonâmbulos defrontam a formação do MTBA, a equipa da Vustavira, que somou 3 derrotas nos 3 primeiros jogos, também já efetuou uma mudança de corpo técnico. Edgar Caixinha abandonou na terça-feira o cargo de treinador da equipa dos sonâmbulos. A equipa de Vustavira já tem novo treinador, será Nuno Chabregas a assumir os comandos da equipa de Vustavira, após ter uma passagem também nos sonâmbulos durante vários anos, com a última a ser em 2019-2020. Na passada temporada esteve no futsal feminino a treinar a equipa do Sporting Clube Farense. Falámos com Nuno Chabregas, técnico dos sonâmbulos, em relação a esta partida.

0: regresso, é um privilégio poder voltar a esta casa que tão bem conheço. Foi um regresso inesperado, eu não estava a contar voltar aos Estambulos para já, muito menos nesta altura, mas eu não consigo dizer que não ao Presidente Rui Correia pela amizade que temos de há muitos anos e por tudo o que já vivemos juntos. E ontem assumi o primeiro treino, temos jogo no sábado, deu para afinar muito pouco, portanto não houve tempo absolutamente para nada. Vamos tentar fazer o melhor que conseguirmos, ainda dentro daquilo que é o modelo de jogo do anterior treinador, para que os jogadores se sintam relativamente confortáveis na abordagem ao jogo. E vamos procurar fazer o melhor que conseguirmos, especialmente em termos defensivos. Vamos tentar melhorar. Ontem o treino foi muito nessa base, de tentar ser um pouco mais intensos a defender, estarmos um pouco mais juntos, com o desafio que foi colocado em cima da mesa, que é baixarmos a média de 7 golos sofridos para metade, para tentarmos estar em condições de poder disputar o resultado e o jogo, ou seja, sofrendo menos golos, poderemos tentar estar no resultado. Esse é o grande objetivo para o jogo de amanhã, para já não sofrer uma média de 7 golos e tentar baixar esta média para 3, para 2, para 3, para tentar disputar o resultado. Portanto, está em cima da mesa neste momento, é isto, não, é um momento delicado, é um momento muito difícil. É um momento em que os jogadores ainda estão a sentir a ausência de uma pessoa do anterior treinador, que fez muito por este clube e que ganhou muitos títulos por este clube, um grande treinador. Mas a vida é assim, a vida é feita de ciclos. As coisas aconteceram como aconteceram, os jogadores estão ainda muito ligados ao anterior treinador, mas naturalmente ontem, com uma boa conversa, conseguiram perceber que o mais importante é o clube, são os Estambulos, e que temos que andar pela frente, e o meu objetivo é ajudar dentro daquilo que eu conseguir e estiver ao meu alcance, e foi para isso que eu vim para cá, para tentar ajudar e ser mais um a contribuir para que os Estambulos consigam a tão desejada manutenção.
1: Voltando a mudar de realidade, face ao facto de ter treinado uma equipa de futsal feminino no ano passado, neste caso a equipa do Farense, Nunes Abregas não remonta para aí, remonta mais para os vastos anos de experiência que teve a treinar equipas masculinas, sendo que apenas teve 2 anos a treinar equipas de escalão feminino, o Machados já há algum tempo, e também metendo-se o quarteira futsal pelo meio a nível masculino, e por fim, então, treinar pela segunda vez uma equipa feminina, a equipa do Farense.
0: Sei lá, 30 e muitos anos de competição e de clubes, de anos nos clubes que tenho passado, só tenho 2 anos no feminino. O ano passado foi um deles e foi há cerca de 4 ou 5 anos atrás nos Machados, porque me faltavam os títulos no feminino e eu não queria um dia reformar-me sem também ter os títulos no feminino. E esse foi o desafio de ir para o feminino. São realidades muito diferentes, mas os anos que eu tive nos Estambulos, 11 anos da minha vida que já passei nos Estambulos, em 2 momentos diferentes. Só houve um ano que estive no Distrital, todos os outros anos estive nos Nacionais, ao nível da terceira e ao nível da segunda divisão. Portanto, os Nacionais não são novidade para mim, apesar que isto tudo evoluiu muito, as coisas estão cada vez mais, as equipas estão cada vez mais fortes, está tudo sempre a evoluir, mas... há 2 anos atrás tinha estado no masculino, no quarteiro, onde também fomos campeões, e portanto esta adaptação não é adaptação, é apenas uma transição que é rápida e fácil, porque todos estes anos só tive efetivamente 2 anos, mais de 30 e tal anos de treinar clubes, só tive 2 anos no feminino, e portanto é muito mais difícil treinar meninas do que treinar este grupo maravilhoso que eu tenho agora dos Estambulos.
1: Nuno Chabregas, técnico dos Estambulos, em relação a esta partida diante do MTBA e também em relação à chegada ao comando técnico da equipa do Estavira após a saída de Edgar Caixinha, o facto que ainda só realizou apenas um treino, mas que já tem algumas metas marcadas para este duelo de sábado diante do MTBA, tentar reduzir o mais possível o número de golos, e que a equipa dos Senambos tem sofrido ao longo destes três jogos, tem uma média de 7 golos sofrida por jogo, ao qual Nuno Xabregas pretende reduzir para metade.

0: modo a ficar cada vez mais perto então do objetivo estipulado pelos Estamos, que é a manutenção na 3ª Divisão Nacional. O Santa Luziense defronta fora de casa a formação do Marítimo Olhanense. A equipa de Santa Luzia perdeu no primeiro jogo diante do Lagoa em casa por 5-3 e pretende então dar a volta à situação com uma deslocação ao Marítimo Olhanense, ao qual a equipa de Santa Luziense pretende ganhar para começar então a sua caminhada de pontos na Liga 1 Algarve Futsal, de modo a atingir objetivos de play-off. Falámos com o técnico do Santa Luziense, Daniel Cruz, em relação a esta partida, os desafios que pretendem encontrar, mantendo também a humildade, visto que o facto que o Marítimo Olhanense veio da 2ª Divisão Distrital não significa nada em relação ao desafio do encontro, porque aliás o Lagoa também veio da 2ª Divisão Distrital, ainda que o seu investimento tenha sido substancialmente maior do que muitas equipas que se encontram no primeiro escalão.
1: É assim, não é por ser uma equipa que subiu que o jogo mais fácil para nós. Isso viu-se também pelo Lagoa, mas a situação do Lagoa é que eles investiram. Aqui o Marítimo da Olhanense não houve muitos investimentos, não houve muitas mexidas, só que são uma equipa de jogadores aguerridos, são jogadores que não desistem de qualquer lance, vão à bola em todo o espaço do campo, e é isso que temos de ter muita atenção, porque eles podem fazer alguma pressão, mas temos trabalhado minimamente bem quando somos pressionados e para comatar esse tipo de ações da equipa adversária.
0: Relativamente ao trabalho dos processos da equipa de Santa Luziense, Daniel Cruz afirma que a maior parte desses processos já estão a ficar um pouco mais consolidados e que os erros que foram cometidos na primeira parte diante do Lagoa, que tinham sido resolvidos na segunda parte, também acabam por, com algum tempo de consolidação, que não foi muito, na perspectiva de Daniel Cruz, a ajudar a equipa do Santa Luziense a alcançar os seus objetivos ao longo da temporada.
1: Tive um bocadinho de tempo, não muito, para assimilar ainda mais os erros que cometemos com o Lagoa, apesar que o Lagoa e o Marítimo são equipas totalmente diferentes, mas para ter tempo para colmatar um bocadinho os erros que criámos defensivamente. Daquilo que eu percebi e vi durante a semana de treinos, deu para se trabalhar isso, foi entendido aquilo que era, por parte dos jogadores, aquilo que era necessário. Espera-se que amanhã já não haja os mesmos erros.
0: Daniel Cruz, técnico do Santa Luziense, em relação a esta partida diante do Marítimo Olhanense, a contar para a 2ª jornada da 1ª Divisão Distrital da Associação de Futebol do Algarve. Realiza-se este sábado a partir das 3:30 da tarde no pavilhão da Escola Dr. João Lúcio, em Olhão. A equipa de Santa Luziense pretende assim somar os seus primeiros pontos na Liga 1 Algarve Futsal.
2: Pomos ponto final neste espaço de informação, desejando-lhe a continuação de uma boa sexta-feira, um bom fim de semana com a sua rádio.
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2: O tempo para sábado, dia 10 de outubro, o IPMA prevê céu em geral pouco nublado, apresentando períodos de maior nubosidade por nuvens altas. O vento fraco a moderado do quadrante leste, rodando para o quadrante norte a partir da tarde. Prevê-se acentuado arrefecimento noturno, pequena subida da temperatura mínima no interior norte e centro e pequena descida na região sul. Prevê-se ainda uma pequena subida da temperatura máxima nas regiões norte e centro e no interior do Alentejo. O mar na costa sul, com ondas de sueste inferiores a 1 metro. Para Tavira, a temperatura máxima prevista aponta para 26 graus.
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0: Boa tarde, são 19 horas.
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2: No âmbito do programa Família no Museu, acontece este sábado, 10 de outubro, a partir das 10h30 da manhã, a oficina Diário Gráfico. É no Jardim de São Francisco, com orientação de Patrícia Gonçalves. Neste outono, o Jardim de São Francisco transforma-se num ateliê ao ar livre, com diferentes riscadores fornecidos pelo museu, pais e filhos. Para crianças entre os 5 e os 12 anos, são convidados a observar e a registar as formas, as cores e as texturas que unem o património de Tavira à natureza envolvente. No final, cada família leva consigo o seu próprio diário gráfico. A inscrição é gratuita, mas obrigatória. Pode saber mais no site e redes sociais do município de Tavira. Para celebrar o Dia Mundial do Polvo, Santa Luzia, enquanto capital do polvo, promove uma iniciativa ao longo destes dias. Entre 8 e 11 de outubro, a iniciativa Haja Polvo, rota gastronómica pelos estabelecimentos aderentes da freguesia de Santa Luzia. Cada estabelecimento participante irá apresentar uma criação própria de polvo em formato de tapa ou pequena degustação concebida especialmente para a ocasião. Santa Luzia celebra assim o Dia Mundial do Polvo com a Rota Gastronómica, um programa dedicado à identidade local. A iniciativa é organizada pela Junta de Freguesia de Santa Luzia. Entre 8 e 11 de outubro, reúne gastronomia, tradição, cultura e turismo. É este o convite de Santa Luzia para a celebração do Dia Mundial do Polvo. Entre 8 e 11 de outubro. Oficina de Renda de Gancho de Valha, dias 3, 10, 17 e 31 de outubro, entre as 14 e as 17 horas. O Museu Municipal de Tavira, Palácio da Galeria, acolhe mais um ciclo desta oficina dedicada à renda do gancho de Valha, com orientação de Margarida Carrusca. Ao longo das sessões, os participantes terão a oportunidade de aprender os princípios desta arte, ou seja, uma técnica artesanal minuciosa que utiliza um pequeno gancho metálico para criar delicados e elegantes trabalhos de renda. Mais informações, como participar nesta iniciativa gratuita, sabendo na Divisão de Turismo e Património e Museus de Tavira. A Inculta é um projeto cultural em Tavira de 15 a 17 de outubro. Oficinas, diálogos e apresentação em palco, um projeto cultural educativo e participativo em torno da palavra e de Álvaro de Campos. A organização é da Casa Álvaro de Campos, em parceria com o município e a Escola Secundária Dr. Jorge Augusto Correia. Inculta destaca a palavra, a criação e a participação nesta primeira edição, entre outros, de Lídia Jorge. Afirmando-se como um projeto cultural, educativo e participativo, contribuindo para que Tavira seja um espaço ativo de pensamento, experimentação e encontro. A programação é aberta à palavra escrita, dita, cantada, representada e debatida. O projeto valoriza a diversidade identitária, a lusofonia, entendidas como experiências vivas de língua partilhada, cruzamento cultural e convivências entre diferenças. A programação integra a oficina e exposição de artes plásticas, os Campos de Álvaro de Campos. Os trabalhos produzidos pelos alunos serão apresentados ao público, reforçando a relação entre escola, cidade e património cultural. A inauguração da exposição acontece dia 15 de outubro. A oficina Ritmo e Poesia, do Beat ao videoclipe, aproxima a poesia moderna da cultura hip-hop e da produção audiovisual, conduzindo os participantes por processos de escrita, interpretação, criação sonora, filmagem e edição. O resultado será uma criação coletiva, relacionando as inquietações de Campos com as linguagens urbanas contemporâneas, a apresentar na abertura de evento a 17 de outubro. Este projeto da Casa Álvaro de Campos, de 15 a 17 de outubro, em Inculta, é apresentado na Biblioteca Álvaro de Campos. Quarta Taça do Algarve XCO e Encontro Regional de Escolas. Acontece dia 18 de outubro no Campus Cotista em Tavira. É uma organização do Clube Bike Team de Tavira. Às 9 horas a partida para as escolas, às 11 horas a competição, com a meta em Conceição de Tavira. Mercadinhos de Castro Marim, Odeleite e Azinhal decorrem mensalmente. O Mercadinho na Aldeia em Odeleite decorre no primeiro domingo de cada mês, enquanto em Castro Marim acontece no segundo sábado do mês, ao mesmo tempo que a Feira das Velharias. No Azinhal, há mercado no último domingo do mês.
3: Dança até no teatro, às quartas-feiras pela manhã, de 30 de setembro a 18 de novembro. Aulas de dança para a saúde e bem-estar dos séniores. É uma iniciativa da Artificial, Associação Artística e Cultural do Algarve. Aula semanal de uma hora, fortalecimento muscular, cardiorrespiratório, flexibilidade, equilíbrio, coordenação e relaxamento, além de ajudar a criatividade e a memória. Iniciativa com apoio do município no âmbito de Equinócios 2026. As inscrições acontecem na bilheteira do Teatro Municipal de Tavira. Gestos que se tornam arte. É a exposição patente na Misericórdia, em Tavira. Um projeto multidisciplinar que reúne 14 artistas convidados do Conselho de Tavira. Foram desafiados a reinterpretar, através das diferentes linguagens artísticas, as 14 obras de Misericórdia. A exposição nasceu assim num dos mais importantes elementos patrimoniais da Igreja da Misericórdia, o conjunto de 14 painéis de azulejos executados em torno de 1760, onde se encontram representadas as 7 obras de Misericórdia, espirituais e as 7 corporais. É a representatividade destas obras que pode ser visitada durante estes meses na Igreja da Misericórdia, em Tavira. 17ª Feira da Caça em Médula, de 23 a 25 de outubro. Participação dos artistas Matias Damásio, Dama que convidou Buba Espinho e Bandidos do Cante e Os Descendentes. De 23 a 25 de outubro, em Médula, a Feira da Caça. Música nas Igrejas é o projeto da Academia de Música de Tavira. Acontece todos os sábados a partir das 6 da tarde. Dia 10 de outubro, concerto de guitarra Josué Nunes é na Ermida de Santa Ana. É o Música nas Igrejas da Academia de Música de Tavira, aos sábados à tarde a partir das 18 horas. Até 30 de dezembro, exposição permanente Judeus em Tavira, fragmentos de uma história para visitar no núcleo islâmico do Museu Municipal. Até 24 de outubro, exposição Uma Árvore, da autoria de Daniel Moreira e Rita Castro Neves, para visitar no Museu Municipal de Tavira, Palácio da Galeria. Jornadas arqueológicas acontecem em Tavira nos dias 8 e 9 de outubro, na Biblioteca Municipal Álvaro de Campos, uma organização da Rede de Museus do Algarve. Este domingo, no âmbito da celebração do mês sénior, acontece a caminhada pelo envelhecimento ativo. O ponto de encontro é a Praça da República. A partida é dada às 10 horas. Organização do município de Tavira, a caminhada pelo envelhecimento ativo, este domingo pela manhã. Sábado, dia 10 de outubro, há baile em Luz de Tavira, na Sociedade Recreativa e Musical Luzense. Há música para dançar com os Toque e Som. É a partir das 21h30.
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3: O tempo para sábado, dia 10 de outubro, o IPMA prevê céu em geral pouco nublado, apresentando períodos de maior nubosidade por nuvens altas. O vento fraco a moderado, o quadrante leste, rodando para o quadrante norte a partir da tarde. Prevê-se acentuado arrefecimento noturno, pequena subida da temperatura mínima no interior norte e centro e pequena descida na região sul. Prevê-se ainda uma pequena subida da temperatura máxima nas regiões norte e centro e no interior do Alentejo. O mar na costa sul, com ondas de sueste inferiores a 1 metro. Para Tavira, a temperatura máxima prevista aponta para 26 graus.
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0: Boa noite, são 20 horas.
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2: Outubro com novidades no Teatro Municipal António Pinheiro. O cinema de regresso ao teatro com uma programação diversificada ao longo deste mês. Entre as terças de cinema, com sessões às 21 horas e o Cineclube às 20 horas, o público pode aproveitar desde comédias, thrillers de cinema de autor e propostas para toda a família. No âmbito do cinema francês, é possível assistir no dia 13 à comédia francesa, que é uma irreverente energética farsa que mergulha no caos dos bastidores do teatro parisiense nas 3 horas que antecedem uma atribulada estreia. Ainda nas terças de cinema, dia 20, o público terá a oportunidade de usufruir de Santo António, Casamenteiro de Lisboa, a nova e popular comédia de Ruben Alves, onde dois funcionários municipais enfrentam o ultimato de revitalizar os célebres casamentos da capital para salvarem os postos de trabalho. Já no dia 27, apresentado os Heróis Inseparáveis, um thriller de sobrevivência protagonizado por Brad Pitt. Ainda outras propostas ao longo deste mês, integrado nas sessões do Cineclube. No dia 14 é a vez de Natal Amargo, obra de Pedro Almodóvar, que mergulha no registro de autoficção íntimo e reflectivo. No dia 21, o Cineclube exibe Animal, uma sessão de curtas-metragens que explora o reino animal e a profunda ligação entre humanos e a natureza através de histórias de descoberta, cuidado e empatia familiar. Os bilhetes ao valor de 5€ para as terças de cinema, sendo 4€ nas sessões do Cineclube, e a programação disponível no site tm-antoniopinheiro.pt, os bilhetes à venda na bilheteira do teatro, ou também no site, através do site tm-antoniopinheiro.bol.pt. Essa é a proposta do Teatro Municipal para este mês de outubro. O turismo do Algarve prossegue, a aposta no enoturismo enquanto produto estratégico para a diversificação da oferta e a valorização do território e a atração de visitantes ao longo de todo o ano. Entre 7 e 10 de outubro, a região recebe cerca de 14 agentes de viagens da vizinha Espanha, provenientes de Madrid, também de Barcelona, Palma de Mallorca, Corunha, Cáceres e Sevilha, num encontro dedicado à descoberta da oferta do enoturismo na região Algarvia, em articulação com outras experiências. Segundo o Turismo do Algarve, a ação tem o objetivo de aprofundar o conhecimento dos profissionais de Espanha sobre a diversidade da oferta regional, com oportunidades para integração nos programas comercializados no mercado. O programa desenvolve-se entre os concelhos de Albufeira, Lagoa Portimão e Faro, combinando experiências relacionadas com o vinho, com propostas complementares ligadas à gastronomia, natureza, lazer e turismo ativo. A promoção do Enoturismo Algarvio reforça ainda novos conteúdos de comunicação, entre os quais numa brochura dedicada à oferta regional e ao vídeo promocional Algarve entre Uvas e Marés. A estratégia terá continuidade em novembro com a realização da 4ª edição do Lagoa Wine Tourism Forum e também do Iberian Edition nos dias 12 e 13 de novembro no Centro de Congressos de Lagoa, numa organização conjunta do Turismo do Algarve e Município de Lagoa. Ou seja, este encontro pretende promover a partilha de conhecimentos, a cooperação entre profissionais, empresas, entidades públicas, institucionais, académicas e destinos turísticos de Portugal e Espanha ligados ao vinho e ao enoturismo. As palavras do Presidente do Turismo Algarve, André Gomes, refere que se trabalha em várias dimensões, promovendo a oferta de mercados, trazendo profissionais à região para conhecerem diretamente as experiências e poderem comercializar, desenvolvendo conteúdos promocionais e investindo na qualificação do conhecimento e na cooperação entre agentes do setor. Estes os principais objetivos agora desta proposta do Turismo do Algarve, enquanto produto estratégico, promove o enoturismo com visitantes que estão na região até o dia 10 de outubro. Santa Luzia acolhe uma iniciativa dedicada ao povo. No âmbito da celebração do Dia Mundial do Povo, decorre a iniciativa Haja Povo, Rota Gastronómica, um programa dedicado à identidade local. Acontece até o dia 11 de outubro, reunindo gastronomia, tradição, turismo e cultura. Santa Luzia celebra assim o Dia Mundial do Povo com esta iniciativa, que acontece em toda a freguesia com os vários restaurantes que fazem parte deste roteiro. Neste contexto, o Haja Povo é uma iniciativa organizada pela Junta de Freguesia, valorizando o povo enquanto produto identitário, promovendo a gastronomia local, proporcionando a residentes e visitantes a experiência de descoberta do território através dos saberes e tradições. A iniciativa propõe uma rota gastronómica pelos restaurantes e espaços de restauração aderentes de Santa Luzia. Cada estabelecimento participante apresenta uma criação própria de povo em formato de tapa ou pequena degustação, concebida especialmente para esta ocasião. Para participar na rota, os visitantes podem adquirir um passaporte pelo valor de 2€, que está disponível na Junta de Freguesia e nos espaços aderentes. Além de permitir acompanhar a rota a percorrer os diferentes estabelecimentos participantes, a aquisição do passaporte habilita ainda o titular ao sorteio de prémios que será realizado após o encerramento da iniciativa. Os pratos de degustação têm um valor que varia entre os 5 e os 8 euros, incluindo bebida, cabendo a cada estabelecimento aderente definir o preço da sua proposta dentro deste intervalo. Cada espaço tem assim liberdade para apresentar a sua própria interpretação do povo. A experiência pretende transformar a celebração numa rota de sabores, convidando os participantes a percorrer Santa Luzia, experimentando diferentes propostas, conhecendo a diversidade da gastronomia local, com oportunidade adicional de participar no sorteio de prémios associados ao passaporte. Inserido na celebração do Dia Mundial do Povo, Santa Luzia celebra até 11 de outubro este importante produto de Santa Luzia, que é o povo. Santa Luzia enquanto capital mundial do povo. Em Mértola, a Feira da Caça regressa com nova localização e cartaz musical de destaque. É a 17ª Feira da Caça de Mértola. Acontece entre 25 e 27 de outubro, estreando uma nova localização no Parque Desportivo e de Lazer Municipal. O evento apresenta um cartaz musical que inclui Matias Damásio, Dama, Buba Espinho, Bandidos do Canto e Descendentes. O programa arranca 23 de outubro às 22h30, concerto com Matias Damásio. A entrada no recinto é gratuita, mantendo-se o apelo o contributo simbólico de 1€, que reverte na totalidade a apoiar uma instituição de solidariedade social local. A edição deste ano reforça a ligação entre a cultura, a natureza, desenvolvimento económico local. É esse o objetivo para mais uma edição, desta feita a 17ª Feira da Caça de Mértola. Artistas, lembrando, Matias Damásio, Dama, Buba Espinho, Bandidos do Cante e Descendentes sobem ao palco para o que será mais uma edição da Feira da Caça em Mértola. Pomos ponto final neste espaço de informação. 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
2: O tempo para sábado, dia 10 de outubro, o IPMA prevê céu em geral pouco nublado, apresentando períodos de maior nubosidade por nuvens altas. O vento fraco a moderado do quadrante leste, rodando para o quadrante norte a partir da tarde. Prevê-se acentuado arrefecimento noturno, pequena subida da temperatura mínima no interior norte e centro e pequena descida na região sul. Prevê-se ainda uma pequena subida da temperatura máxima nas regiões norte e centro e no interior do Alentejo. O mar na costa sul, com ondas de sueste inferiores a 1 metro. Para Tavira, a temperatura máxima prevista aponta para 26 graus.
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5: São as direções, os sentidos, a quimera, a inspiração e um elei da jornada por um certo oriente. É a hora mágica, das mil e uma noites e dos beduínos do tempo, da simbiose entre poemas compostos nos passos da saudade e a música que nesta tenda é uma memória que nos habita. Somos nós e eles, os lugares por onde viajamos para nos reencontrarmos connosco próprios.
6: Prezados ouvintes, sejam todos muito bem-vindos a mais uma emissão do programa Um Certo Oriente, um espaço plural de partilha musical, de entretenimento, de encontro de pessoas, de mundos, de culturas e de saberes, apresentado por este vosso anfitrião António Rodrigues, que no curso do próximo tempo, aqui nesta nossa rádio a transmitir via web para todo o mundo, procurará proporcionar-lhes momentos diferentes e aprazíveis, compartilhando a melhor seleção musical, as curiosidades de ontem, de hoje e de sempre, e os pensamentos simples que nos chegam dos insondáveis destinos do Norte de África, Médio Oriente, Golfo Pérsico e da região peninsular do Sul da Ásia. Sob a erudita reflexão do poeta libanês Khalil Gibran, quando o inspirou a que sejamos sempre capazes de viver tudo o que há de sagrado em cada instante, proponho-lhes o meu singelo convite para que nos façam companhia e desfrutem de uma deleitável jornada pelas exóticas quimeras de um certo Oriente.
5: Seja paciente e confia na viagem.

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1: São os acordes iniciais da emissão de hoje de Um Certo Oriente, que nos levarão por onde é suposto irmos, através do encanto de rotas, palavras e ritmos plurais, particulares e distintos. É com um indelével agrado que, no panorama musical de hoje, entre outros, contemplaremos os talentos da cantora síria Revelação de 2025, Bissan Ismail, do consagrado cantor egípcio Muhammad Ramadan, da cantora chilena-palestiniana Eliana e far-nos-ão ainda as honras, o artista argelino Mok Saib, os jordanos Autostrad e o grupo Amazigh da região magrebina do norte de África, Tassa. Indubitavelmente, mil e uma excelentes razões para permanecerem connosco e apreciar em cada instante desta jornada singular. Até já!

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1: Hoje falar-vos-ei um pouco sobre o templo de Padmanabhaswamy, que se ergue majestosamente no místico coração da Índia e que representa um tesouro vivo de lendas e mistérios que cativam a imaginação de todos aqueles que têm a ventura de o contemplar. Localizado na província de Tiruvananthapuram, que significa a cidade do Senhor Ananta, sendo Ananta uma deidade hindu, uma das primeiras criaturas a surgir no início de tudo, o templo Padmanabhaswamy é considerado um dos templos mais antigos da Índia e o lugar de culto mais rico do mundo, com registros históricos que remontam a milhares de anos. A sua fama estende-se além fronteiras, pois é conhecido como o templo mais rico do mundo. Dentro das câmaras secretas do templo Padmanabhaswamy, diz-se que descansam montanhas de ouro, pedras preciosas brilhantes e artefatos antigos, acumulados ao longo de vários milénios, tendo sido doados à divindade por várias dinastias indianas, bem como pelos governantes e comerciantes da Mesopotâmia, Jerusalém, Grécia e Roma. No entanto, das seis portas, há uma que permanece misteriosamente trancada, desafiando a curiosidade humana. Esta porta enigmática, conhecida como Câmara B, sem maçanetas, puxadores e trincos, adornada com duas enormes serpentes, permanece inexplorada há séculos, guardando consigo o segredo do seu enigmático conteúdo. As lendas sussurram que a porta guardada oculta o mistério final do tempo, a entrada para um reino celestial inacessível aos mortais. Outras histórias falam de tesouros tão valiosos que poderiam redefinir a riqueza do mundo inteiro. No entanto, a porta permanece imóvel, num desafio aos curiosos e aventureiros. O templo Padmanabhaswamy é muito mais do que as riquezas materiais que encerra. É um portal para a espiritualidade e devoção, um lugar onde os fiéis se reúnem para buscar a paz interior e a conexão com o divino. Pelas suas paredes ressoam séculos de cânticos e de preces, enchendo o ar com uma aura de tranquilidade e de transcendência. É um certo Oriente. Seguimos viagem.

quais peregrinos e viajantes, entre frondosos palmeirais, dunas, oásis e sonhos, neste horizonte de encontros e de cadências rítmicas, onde semanalmente, aqui mesmo, ao longo desta hora, o Ocidente encontra o seu Oriente, a nossa caravana começa a fazer paulatinamente o caminho de volta. A pensar em todos quantos nos ouvem em casa, no trabalho, em viagem, onde quer que se encontrem. Selecionamos uma compilação exclusiva de temas que nos ajudarão a percorrer musicalmente da melhor maneira o restante itinerário. Gostaria ainda de relembrar que ao longo da semana poderão continuar a acompanhar todos os textos, fotos e novidades relativas ao programa partilhadas na página de Instagram, Um Certo Oriente. E assim se fazem estas viagens. O pensamento que decora o pergaminho que sela a emissão de hoje inspira-nos que a vida tem apenas encontros. Tudo o resto são descoincidências. Palavras de Miyakoto. Que assim seja.

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1: E praticamente a concluir o capítulo de hoje do programa Um Certo Oriente, como um dia legou para a posteridade Carl Sagan, diante da vastidão do tempo e da imensidão do universo, é um enorme prazer para mim dividir um planeta e uma época consigo. Aproveito esta oportunidade para deixar uma palavra de gratidão a todos vós, estimados ouvintes, que durante esta última hora me concederam a amável honra da vossa simpática companhia, assim como endereçar uma devida palavra de reconhecido apreço à fantástica equipa desta nossa rádio, que uma vez mais tornou possível levar até vós esta edição e que para mim constitui sempre um gosto e todo um privilégio produzir e realizar. Sou o António Rodrigues e voltarei ao vosso convívio, oxalá, de hoje a 8 dias, à hora certa, para mais uma nova peregrinação pessoal, interior e geográfica pelos jardins ao oriente de nós. Até lá, desejo a todos a continuação de uma excelente semana. Muito obrigado pela vossa presença. Bem-ajam, Maktub. Estava escrito.

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0: Boa noite, são 21 horas.
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2: O tempo para sábado, dia 10 de outubro, o IPMA prevê céu em geral pouco nublado, apresentando períodos de maior nubosidade por nuvens altas. O vento fraco a moderado do quadrante leste, rodando para o quadrante norte a partir da tarde. Prevê-se acentuado arrefecimento noturno, pequena subida da temperatura mínima no interior norte e centro e pequena descida na região sul. Prevê-se ainda uma pequena subida da temperatura máxima nas regiões norte e centro e no interior do Alentejo. O mar na costa sul, com ondas de sueste inferiores a 1 metro. Para Tavira, a temperatura máxima prevista aponta para 26 graus.
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2: Para celebrar o Dia Mundial do Polvo, Santa Luzia, enquanto capital do polvo, promove uma iniciativa ao longo destes dias. Entre 8 e 11 de outubro, a iniciativa Haja Polvo, rota gastronómica pelos estabelecimentos aderentes da freguesia de Santa Luzia. Cada estabelecimento participante irá apresentar uma criação própria de polvo em formato de tapa ou pequena degustação concebida especialmente para a ocasião. Santa Luzia celebra assim o Dia Mundial do Polvo com a Rota Gastronómica, um programa dedicado à identidade local. A iniciativa é organizada pela Junta de Freguesia de Santa Luzia. Entre 8 e 11 de outubro, reúne gastronomia, tradição, cultura e turismo. Este o convite de Santa Luzia para a celebração do Dia Mundial do Polvo. Entre 8 e 11 de outubro. Oficina de Renda de Gancho de Valha, dias 3, 10, 17 e 31 de outubro, entre as 14 e as 17 horas. O Museu Municipal de Tavira, Palácio da Galeria, acolhe mais um ciclo desta oficina dedicada à renda do gancho de Valha, com orientação de Margarida Carrusca. Ao longo das sessões, os participantes terão a oportunidade de aprender os princípios desta arte, ou seja, uma técnica artesanal minuciosa que utiliza um pequeno gancho metálico para criar delicados e elegantes trabalhos de renda. Mais informações, como participar nesta iniciativa gratuita, sabendo na Divisão de Turismo e Património e Museus de Tavira. A Inculta é um projeto cultural em Tavira de 15 a 17 de outubro. Oficinas, diálogos e apresentação em palco, um projeto cultural educativo e participativo em torno da palavra e de Álvaro de Campos. A organização é da Casa Álvaro de Campos, em parceria com o município e a Escola Secundária Dr. Jorge Augusto Correia. Inculta destaca a palavra, a criação e a participação nesta primeira edição, entre outros de Lídia Jorge. Afirmando-se como um projeto cultural, educativo e participativo, contribuindo para que Tavira seja um espaço ativo de pensamento, experimentação e encontro. A programação é aberta à palavra escrita, dita, cantada, representada e debatida. O projeto valoriza a diversidade identitária, a lusofonia, entendidas como experiências vivas de língua partilhada, cruzamento cultural e convivências entre diferenças. A programação integra a oficina e exposição de artes plásticas, os Campos de Álvaro de Campos. Os trabalhos produzidos pelos alunos serão apresentados ao público, reforçando a relação entre escola, cidade e património cultural. A inauguração da exposição acontece dia 15 de outubro. A oficina Ritmo e Poesia, do Beat ao videoclipe, aproxima a poesia moderna da cultura hip-hop e da produção audiovisual, conduzindo os participantes por processos de escrita, interpretação, criação sonora, filmagem e edição. O resultado será uma criação coletiva, relacionando as inquietações de Campos com as linguagens urbanas contemporâneas, a apresentar na abertura de evento a 17 de outubro. Este projeto da Casa Álvaro de Campos, de 15 a 17 de outubro, em Inculta, é apresentado na Biblioteca Álvaro de Campos. Quarta Taça do Algarve XCO e Encontro Regional de Escolas. Acontece dia 18 de outubro no Campus Cotista em Tavira. É uma organização do Clube Bike Team de Tavira. Às 9 horas a partida para as escolas, às 11 horas a competição, com a meta em Conceição de Tavira. Mercadinhos de Castro Marim, Odeleite e Azinhal decorrem mensalmente. O Mercadinho na Aldeia em Odeleite decorre no primeiro domingo de cada mês, enquanto em Castro Marim acontece no segundo sábado do mês, ao mesmo tempo que a Feira das Velharias. No Azinhal, há mercado no último domingo do mês. Dança até no teatro, às quartas-feiras pela manhã, de 30 de setembro a 18 de novembro. Aulas de dança para a saúde e bem-estar dos séniores. É uma iniciativa da Artificial, Associação Artística e Cultural do Algarve. Aula semanal de uma hora, fortalecimento muscular, cardiorrespiratório, flexibilidade, equilíbrio, coordenação e relaxamento, além de ajudar a criatividade e a memória. Iniciativa com apoio do município no âmbito de Equinócios 2026. As inscrições acontecem na bilheteira do Teatro Municipal de Tavira. Gestos que se tornam arte. É a exposição patente na Misericórdia, em Tavira. Um projeto multidisciplinar que reúne 14 artistas convidados do Conselho de Tavira. Foram desafiados a reinterpretar, através das diferentes linguagens artísticas, as 14 obras de Misericórdia. A exposição nasceu assim num dos mais importantes elementos patrimoniais da Igreja da Misericórdia, o conjunto de 14 painéis de azulejos executados em torno de 1760, onde se encontram representadas as 7 obras de Misericórdia, espirituais e as 7 corporais. É a representatividade destas obras que pode ser visitada durante estes meses na Igreja da Misericórdia, em Tavira. 17ª Feira da Caça em Mérdola, de 23 a 25 de outubro. Participação dos artistas Matias Damásio, Dama que convidou Bubas Pinho e Bandidos do Cante e os Descendentes. De 23 a 25 de outubro, em Mérdola, a Feira da Caça. Música nas Igrejas é o projeto da Academia de Música de Tavira. Acontece todos os sábados a partir das 6 da tarde. Dia 10 de outubro, concerto de guitarra Josué Nunes é na Ermida de Santa Ana. É o Música nas Igrejas da Academia de Música de Tavira, aos sábados à tarde a partir das 18 horas. Até 30 de dezembro, exposição permanente Judeus em Tavira, fragmentos de uma história para visitar no núcleo islâmico do Museu Municipal. Até 24 de outubro, exposição Uma Árvore, da autoria de Daniel Moreira e Rita Castro Neves, para visitar no Museu Municipal de Tavira, Palácio da Galeria. Este domingo, no âmbito da celebração do mês sénior, acontece a caminhada pelo envelhecimento ativo. O ponto de encontro é a Praça da República. A partida é dada às 10 horas. Organização do município de Tavira, a caminhada pelo envelhecimento ativo, este domingo pela manhã. Sábado, dia 10 de outubro, há baile em Luz de Tavira, na Sociedade Recreativa e Musical Luzense. Há música para dançar com os Toque e Som. É a partir das 21h30.
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0: Boa noite. São 21 horas e 8 minutos. 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

0: Boa noite, são 22 horas.
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2: O tempo para sábado, dia 10 de outubro, o IPMA prevê céu em geral pouco nublado, apresentando períodos de maior nubosidade por nuvens altas. O vento fraco a moderado do quadrante leste, rodando para o quadrante norte a partir da tarde. Prevê-se acentuado arrefecimento noturno, pequena subida da temperatura mínima no interior norte e centro e pequena descida na região sul. Prevê-se ainda uma pequena subida da temperatura máxima nas regiões norte e centro e no interior do Alentejo. O mar na costa sul, com ondas de sueste inferiores a 1 metro. Para Tavira, a temperatura máxima prevista aponta para 26 graus.
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2: Outubro com novidades no Teatro Municipal António Pinheiro. O cinema de regresso ao teatro com uma programação diversificada ao longo deste mês. Entre as terças de cinema, com sessões às 21 horas e o Cineclube às 20 horas, o público pode aproveitar desde comédias, thrillers de cinema de autor e propostas para toda a família. No âmbito do cinema francês, é possível assistir no dia 13 à comédia francesa, que é uma irreverente energética farsa que mergulha no caos dos bastidores do teatro parisiense nas 3 horas que antecedem uma atribulada estreia. Ainda nas terças de cinema, dia 20, o público terá a oportunidade de usufruir de Santo António, Casamenteiro de Lisboa, a nova e popular comédia de Ruben Alves, onde dois funcionários municipais enfrentam o ultimato de revitalizar os célebres casamentos da capital para salvarem os postos de trabalho. Já no dia 27, apresentado os Heróis Inseparáveis, um thriller de sobrevivência protagonizado por Brad Pitt. Ainda outras propostas ao longo deste mês, integrado nas sessões do Cineclube. No dia 14 é a vez de Natal Amargo, obra de Pedro Almodóvar, que mergulha no registro de autoficção íntimo e reflectivo. No dia 21, o Cineclube exibe Animal, uma sessão de curtas-metragens que explora o reino animal e a profunda ligação entre humanos e a natureza através de histórias de descoberta, cuidado e empatia familiar. Os bilhetes ao valor de 5 euros para as terças de cinema, sendo 4 euros nas sessões do Cineclube e a programação disponível no site tm-antoniopinheiro.pt, os bilhetes à venda na bilheteira do teatro ou também no site, através do site tm-antoniopinheiro.bol.pt. Essa é a proposta do Teatro Municipal para este mês de outubro. O turismo do Algarve prossegue a aposta no enoturismo enquanto produto estratégico para a diversificação da oferta e a valorização do território e a atração de visitantes ao longo de todo o ano. Entre 7 e 10 de outubro, a região recebe cerca de 14 agentes de viagens da vizinha Espanha, provenientes de Madrid, também de Barcelona, Palma de Mallorca, Corunha, Cáceres e Sevilha, num encontro dedicado à descoberta da oferta do enoturismo na região algarvia, em articulação com outras experiências. Segundo o Turismo do Algarve, a ação tem o objetivo de aprofundar o conhecimento dos profissionais de Espanha sobre a diversidade da oferta regional, com oportunidades para integração nos programas comercializados no mercado. O programa desenvolve-se entre os concelhos de Albufeira, Lagoa, Portimão e Faro, combinando experiências relacionadas com o vinho, com propostas complementares ligadas à gastronomia, natureza, lazer e turismo ativo. A promoção do Enoturismo Algarvio reforça ainda novos conteúdos de comunicação, entre os quais numa brochura dedicada à oferta regional e ao vídeo promocional Algarve entre Uvas e Marés. A estratégia terá continuidade em novembro com a realização da 4ª edição do Lagoa Wine Tourism Forum e também do Iberian Edition nos dias 12 e 13 de novembro no Centro de Congressos de Lagoa, numa organização conjunta do Turismo do Algarve e Município de Lagoa. Ou seja, este encontro pretende promover a partilha de conhecimentos, a cooperação entre profissionais, empresas, entidades públicas, institucionais, académicas e destinos turísticos de Portugal e Espanha ligados ao vinho e ao enoturismo. As palavras do Presidente do Turismo do Algarve, André Gomes, refere que se trabalha em várias dimensões, promovendo a oferta de mercados, trazendo profissionais à região para conhecerem diretamente as experiências e poderem comercializar, desenvolvendo conteúdos promocionais e investindo na qualificação do conhecimento e na cooperação entre agentes do setor. Estes os principais objetivos agora desta proposta do turismo do Algarve, enquanto produto estratégico, promove o enoturismo com visitantes que estão na região até o dia 10 de outubro. Santa Luzia acolhe uma iniciativa dedicada ao povo. No âmbito da celebração do Dia Mundial do Povo, decorre a iniciativa Haja Povo, Rota Gastronómica, um programa dedicado à identidade local. Acontece até o dia 11 de outubro, reunindo gastronomia, tradição, turismo e cultura. Santa Luzia celebra assim o Dia Mundial do Povo com esta iniciativa, que acontece em toda a freguesia com os vários restaurantes que fazem parte deste roteiro. Neste contexto, o Haja Povo é uma iniciativa organizada pela Junta de Freguesia, valorizando o povo enquanto produto identitário, promovendo a gastronomia local, proporcionando a residentes e visitantes a experiência de descoberta do território através dos saberes e tradições. A iniciativa propõe uma rota gastronómica pelos restaurantes e espaços de restauração aderentes de Santa Luzia. Cada estabelecimento participante apresenta uma criação própria de povo em formato de tapa ou pequena degustação, concebida especialmente para esta ocasião. Para participar na rota, os visitantes podem adquirir um passaporte pelo valor de 2€, que está disponível na Junta de Freguesia e nos espaços aderentes. Além de permitir acompanhar a rota a percorrer os diferentes estabelecimentos participantes, a aquisição do passaporte habilita ainda o titular ao sorteio de prémios que será realizado após o encerramento da iniciativa. Os pratos de degustação têm um valor que varia entre os 5 e os 8 euros, incluindo bebida, cabendo a cada estabelecimento aderente definir o preço da sua proposta dentro deste intervalo. Cada espaço tem assim liberdade para apresentar a sua própria interpretação do povo. A experiência pretende transformar a celebração numa rota de sabores, convidando os participantes a percorrer Santa Luzia, experimentando diferentes propostas, conhecendo a diversidade da gastronomia local, com oportunidade adicional de participar no sorteio de prémios associados ao passaporte. Inserido na celebração do Dia Mundial do Povo, Santa Luzia celebra até 11 de outubro este importante produto de Santa Luzia, que é o povo. Santa Luzia enquanto capital mundial do povo. Em Mértola, a Feira da Caça regressa com nova localização e cartaz musical de destaque. É a 17ª Feira da Caça de Mértola. Acontece entre 25 e 27 de outubro, estreando uma nova localização no Parque Desportivo e de Lazer Municipal. O evento apresenta um cartaz musical que inclui Matias Damásio, Dama, Buba Espinho, Bandidos do Canto e Descendentes. O programa arranca 23 de outubro às 22h30, concerto com Matias Damásio. A entrada no recinto é gratuita, mantendo-se o apelo o contributo simbólico de 1€, que reverte na totalidade a apoiar uma instituição de solidariedade social local. A edição deste ano reforça a ligação entre a cultura, a natureza, desenvolvimento económico local. É esse o objetivo para mais uma edição desta feita, a 17ª Feira da Caça de Mértola. Artistas, lembrando, Matias Damásio, Dama, Buba Espinho, Bandidos do Cante e Descendentes sobem ao palco para o que será mais uma edição da Feira da Caça em Mértola. Pomos ponto final neste espaço de informação. Um bom fim de semana com a sua rádio.
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0: Boa noite. São 22 horas e 9 minutos. Tenha a continuação de uma ótima noite.

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2: Boa noite, são 22 horas e 50 minutos.

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1: O tempo para sábado, dia 10 de outubro, o IPMA prevê céu em geral pouco nublado, apresentando períodos de maior nublosidade por nuvens altas. O vento fraco a moderado, o quadrante leste, rodando para o quadrante norte a partir da tarde. Prevê-se acentuado arrefecimento noturno, pequena subida da temperatura mínima no interior norte e centro e pequena descida na região sul. Prevê-se ainda uma pequena subida da temperatura máxima nas regiões norte e centro e no interior do Alentejo. O mar na costa sul, com ondas de sueste inferiores a 1 metro. Para Tavira, a temperatura máxima prevista aponta para 26 graus.
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3: Boa noite. São 23 horas e 3 minutos. A continuação de uma ótima noite. Obrigado pela sua companhia.

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0: Boa noite, são 0 horas.
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2: Já a seguir, as notícias. 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
3: Outubro com novidades no Teatro Municipal António Pinheiro. O cinema de regresso ao teatro com uma programação diversificada ao longo deste mês. Entre as terças de cinema, com sessões às 21 horas e o Cineclube às 20 horas, o público pode aproveitar desde comédias, thrillers de cinema de autor e propostas para toda a família. No âmbito do cinema francês, é possível assistir no dia 13 à comédia francesa, que é uma irreverente energética farsa que mergulha no caos dos bastidores do teatro parisiense nas 3 horas que antecedem uma atribulada estreia. Ainda nas terças de cinema, dia 20, o público terá a oportunidade de usufruir de Santo António, Casamenteiro de Lisboa, a nova e popular comédia de Ruben Alves, onde dois funcionários municipais enfrentam o ultimato de revitalizar os célebres casamentos da capital para salvarem os postos de trabalho. Já no dia 27, apresentado os Heróis Inseparáveis, um thriller de sobrevivência protagonizado por Brad Pitt. Ainda outras propostas ao longo deste mês, integrado nas sessões do Cineclube. No dia 14 é a vez de Natal Amargo, obra de Pedro Almodóvar, que mergulha no registro de autoficção íntimo e reflectivo. No dia 21, o Cineclube exibe Animal, uma sessão de curtas-metragens que explora o reino animal e a profunda ligação entre humanos e a natureza através de histórias de descoberta, cuidado e empatia familiar. Os bilhetes ao valor de 5€ para as terças de cinema, sendo 4€ nas sessões do Cineclube e a programação disponível no site tm-antoniopinheiro.pt, os bilhetes à venda na bilheteira do teatro ou também no site, através do site tm-antoniopinheiro.bol.pt. Essa é a proposta do Teatro Municipal para este mês de outubro. O turismo do Algarve prossegue, a aposta no enoturismo enquanto produto estratégico para a diversificação da oferta e a valorização do território e a atração de visitantes ao longo de todo o ano. Entre 7 e 10 de outubro, a região recebe cerca de 14 agentes de viagens da vizinha Espanha, provenientes de Madrid, também de Barcelona, Palma de Mallorca, Corunha, Cáceres e Sevilha, num encontro dedicado à descoberta da oferta do enoturismo na região Algarvia, em articulação com outras experiências. Segundo o Turismo do Algarve, a ação tem o objetivo de aprofundar o conhecimento dos profissionais de Espanha sob a diversidade da oferta regional, com oportunidades para integração nos programas comercializados no mercado. O programa desenvolve-se entre os concelhos de Albufeira, Lagoa Portimão e Faro, combinando experiências relacionadas com o vinho, com propostas complementares ligadas à gastronomia, natureza, lazer e turismo ativo. A promoção do Enoturismo Algarvio reforça ainda novos conteúdos de comunicação, entre os quais numa brochura dedicada à oferta regional e ao vídeo promocional Algarve entre Uvas e Marés. A estratégia terá continuidade em novembro com a realização da 4ª edição do Lagoa Wine Tourism Forum e também do Iberian Edition nos dias 12 e 13 de novembro no Centro de Congressos de Lagoa, numa organização conjunta do Turismo do Algarve e Município de Lagoa. Ou seja, este encontro pretende promover a partilha de conhecimentos, a cooperação entre profissionais, empresas, entidades públicas, institucionais, académicas e destinos turísticos de Portugal e Espanha ligados ao vinho e ao enoturismo. As palavras do Presidente do Turismo Algarve, André Gomes, refere que se trabalha em várias dimensões, promovendo a oferta de mercados, trazendo profissionais à região para conhecerem diretamente as experiências e poderem comercializar, desenvolvendo conteúdos promocionais e investindo na qualificação do conhecimento e na cooperação entre agentes do setor. Estes os principais objetivos agora desta proposta do Turismo do Algarve, enquanto produto estratégico, promove o enoturismo com visitantes que estão na região até o dia 10 de outubro. Santa Luzia acolhe uma iniciativa dedicada ao povo. No âmbito da celebração do Dia Mundial do Povo, decorre a iniciativa Haja Povo, Rota Gastronómica, um programa dedicado à identidade local. Acontece até o dia 11 de outubro, reunindo gastronomia, tradição, turismo e cultura. Santa Luzia celebra assim o Dia Mundial do Povo com esta iniciativa, que acontece em toda a freguesia com os vários restaurantes que fazem parte deste roteiro. Neste contexto, o Haja Povo é uma iniciativa organizada pela Junta de Freguesia, valorizando o povo enquanto produto identitário, promovendo a gastronomia local, proporcionando a residentes e visitantes a experiência de descoberta do território através dos saberes e tradições. A iniciativa propõe uma rota gastronómica pelos restaurantes e espaços de restauração aderentes de Santa Luzia. Cada estabelecimento participante apresenta uma criação própria de povo em formato de tapa ou pequena degustação, concebida especialmente para esta ocasião. Para participar na rota, os visitantes podem adquirir um passaporte pelo valor de 2€, que está disponível na Junta de Freguesia e nos espaços aderentes. Além de permitir acompanhar a rota, a percorrer os diferentes estabelecimentos participantes, a aquisição do passaporte habilita ainda o titular ao sorteio de prémios que será realizado após o encerramento da iniciativa. Os pratos de degustação têm um valor que varia entre os 5 e os 8€, incluindo bebida, cabendo a cada estabelecimento aderente definir o preço da sua proposta dentro deste intervalo. Cada espaço tem assim liberdade para apresentar a sua própria interpretação do povo. A experiência pretende transformar a celebração numa rota de sabores, convidando os participantes a percorrer Santa Luzia, experimentando diferentes propostas, conhecendo a diversidade da gastronomia local, com oportunidade adicional de participar no sorteio de prémios associados ao passaporte. Inserido na celebração do Dia Mundial do Povo, Santa Luzia celebra até 11 de outubro este importante produto de Santa Luzia, que é o povo. Santa Luzia enquanto capital mundial do povo. Em Mértola, a Feira da Caça regressa com nova localização e cartaz musical de destaque. É a 17ª Feira da Caça de Mértola. Acontece entre 25 e 27 de outubro, estreando uma nova localização no Parque Desportivo e de Lazer Municipal. O evento apresenta um cartaz musical que inclui Matias Damásio, Dama, Buba Espinho, Bandidos do Canto e Descendentes. O programa arranca 23 de outubro às 22h30, concerto com Matias Damásio. A entrada no recinto é gratuita, mantendo-se o apelo o contributo simbólico de 1€, que reverte na totalidade a apoiar uma instituição de solidariedade social local. A edição deste ano reforça a ligação entre a cultura, a natureza, desenvolvimento económico local. É esse o objetivo para mais uma edição, desta feita a 17ª Feira da Caça de Mértola. Artistas, lembrando, Matias Damásio, Dama, Buba Espinho, Bandidos do Cante e Descendentes sobem ao palco para o que será mais uma edição da Feira da Caça em Mértola. Pomos ponto final neste espaço de informação. Um bom fim de semana com a sua rádio.
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3: O tempo para sábado, dia 10 de outubro, o IPMA prevê céu em geral pouco nublado, apresentando períodos de maior nubosidade por nuvens altas. O vento fraco a moderado, o quadrante leste, rodando para o quadrante norte a partir da tarde. Prevê-se acentuado arrefecimento noturno, pequena subida da temperatura mínima no interior norte e centro e pequena descida na região sul. Prevê-se ainda uma pequena subida da temperatura máxima nas regiões norte e centro e no interior do Alentejo. O mar na costa sul, com ondas de sueste inferiores a 1 metro. Para Tavira, a temperatura máxima prevista aponta para 26 graus.
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0: Até às 7 da manhã, a continuação de uma ótima madrugada. Obrigado pela boleia que nos vai dando.

Obrigado pela sua companhia e pela sua preferência. Espero que esteja a gostar da nossa escolha musical. Eu sou o Jorge Sampaio e, como sempre, vou consigo até às 7 da manhã. Ter um

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3: Boa noite. São 0 horas e 29 minutos. 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